0: Em Brasília, 19 horas.
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2: Olá, boa noite.
0: Boa noite para você que nos acompanha em todo o país.
2: Segunda-feira, 28 de setembro de 2026.
0: Vamos aos destaques do dia.
2: Mais de 500 sites de apostas irregulares são retirados do ar no Brasil.
0: E após proibição das bets, quem tem dinheiro nas plataformas poderá pegar o valor de volta.
2: Cidadão será notificado sobre prazos e procedimentos para devolução dos recursos. Luciana Colares de Holanda.
3: A partir de terça-feira, dia 6, os sites e aplicativos de apostas saem do ar.
0: Mercado de combustíveis tem regras mais rígidas contra aumentos abusivos.
2: E portaria prorroga a subvenção ao óleo diesel em meio à alta do petróleo. Gabriela Noronha.
4: Em outra frente, a ANP determinou multas que somam mais de 700 milhões a distribuidoras de combustíveis por elevação abusiva de preços.
0: Futebol feminino ganha marco legal para a profissionalização da modalidade.
2: Lei também prevê proteção à maternidade e combate à discriminação e à violência. Thaís de Araújo.
5: A lei do futebol feminino estabelece diretrizes nacionais para o desenvolvimento do esporte. Entre as medidas está a redução gradual do número de atletas não profissionais nas competições oficiais.
0: Hoje na apresentação da Voz do Brasil, eu, Mariana Jungmann e Luciano Seixas.
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0: Quem tem dinheiro em casas de apostas vai receber informações do governo federal sobre como e quando pedir a devolução dos valores.
2: Os avisos serão enviados pela caixa postal do gov.br e também pelo WhatsApp para orientar os usuários sobre os procedimentos e os prazos.
0: Pelas novas regras, os valores devem ser devolvidos diretamente pelas casas de apostas até 5 de outubro. Em alguns casos, a restituição será feita por instituições financeiras, com prazo até 14 de outubro.
3: As empresas têm até o dia 5 de outubro, próxima segunda-feira, para retirar as propagandas do ar, inclusive de patrocínios. Dia 5, também, às 11h59 da noite, é o prazo para retirada voluntária dos valores pelos apostadores. A partir de terça-feira, dia 6, os sites e aplicativos de apostas saem do ar. Entre os dias 7 e 8 de outubro, as bets devem informar as instituições financeiras os saldos remanescentes, discriminados por CPF. E de 9 a 14 de outubro, finaliza o prazo para devolução dos saldos aos apostadores pelos bancos. A partir do dia 14, se houve qualquer obstáculo para devolução dos valores, os saldos serão repassados à Caixa Econômica Federal, que receberá os recursos e vai providenciar a devolução aos apostadores. Luciana Colares de Holanda, para a Voz do Brasil.
2: E também está sendo feita a operação contra as bets que não eram regularizadas, as ilegais.
0: Já foram retirados do ar 506 sites suspeitos de oferecer apostas de forma irregular no Brasil.
2: A ação foi feita pelos Ministérios da Justiça e Segurança Pública e da Fazenda, que monitoram plataformas sem autorização para funcionar no país.
0: Levantamento também identificou 43 canais e grupos ativos no Telegram relacionados à divulgação de apostas e jogos de cassino online. Juntos, eles ultrapassam os 202 mil integrantes.
2: A iniciativa faz parte de um trabalho para interromper o acesso a plataformas que operem sem autorização e impedir que novos endereços sejam usados para oferecer apostas ao público brasileiro.
0: Uma questão de saúde mental.
2: Assim, o governo federal definiu a onda de vício em apostas online, as bets, que foram proibidas na semana passada em todo o país.
0: Transtornos e até mesmo casos de suicídio entre os jogadores tornaram o problema mais que uma questão financeira, segundo o Ministério da Saúde.
2: Mesmo com a proibição, o SUS segue oferecendo atendimento para os afetados.
6: Em 2022, o homem, que vamos chamar de Reinaldo, foi apresentado a uma plataforma de apostas de times de futebol. Ele gostou do que, até então, considerava uma brincadeira inofensiva. Mas, aos poucos, Reinaldo foi se afundando nas apostas online. Chegou ao ponto de comprometer a renda da casa e pegar empréstimos para tentar cobrir os rombos causados pelas bets.
7: Eu cheguei a pegar um empréstimo do banco de R$7.000, botei uma banca e no outro dia eu já tinha perdido os mesmos R$7.000. E eu fiz isso não foi uma vez, foram em outras vezes também.
6: Após 4 anos de vício, Reinaldo teve um princípio de infarto e entendeu que era hora de procurar ajuda.
7: Nesse dia eu tive uma virada de chave, assim, no sentido de que eu pensei, ou eu paro ou eu acabo com a minha vida.
6: Entre maio e junho, 50 milhões de brasileiros apostavam em bets, segundo pesquisa da Confederação Nacional de Dirigentes Lojistas e do Serviço de Proteção ao Crédito. De acordo com um estudo, que considerou apenas as capitais, 43% dos apostadores já deixaram de pagar contas essenciais, como água e luz, ou abriram mão de lazer por conta dos jogos. Merula Borges, especialista em finanças da Confederação, diz que o vício não prejudica apenas os apostadores, mas a própria economia do país.
8: Ultimamente, só os custos negativos de saúde e no comércio ficam no Brasil, enquanto a maior parte do lucro acaba indo para fora, com empresas que estão instaladas fora, que não geram emprego.
6: Os efeitos colaterais das bets extrapolam as finanças. Um dos principais motivos para a proibição dos jogos no Brasil, segundo o governo federal, é que o vício se tornou um problema de saúde pública. Quadros como ansiedade, depressão, alterações no sono e no humor são associados ao transtorno do jogo. Segundo a OMS, a Organização Mundial de Saúde, o risco de morte por suicídio é 15 vezes maior entre pessoas que estão nessa condição. Entre 2018 e 2025, os atendimentos no SUS ligados a jogo e problemas com apostas cresceram 140%. O ministro da Saúde, Alexandre Padilha, lembra que as pessoas afetadas podem recorrer ao SUS para buscar ajuda.
9: A gente oferece hoje já teleatendimento para as pessoas que, por vergonha, por estigma ou por dificuldade de acesso, não procuram uma unidade de saúde presencial, então elas podem acessar, vão continuar acessando através do Meu SUS Digital. Vamos continuar oferecendo os atendimentos presenciais.
6: Desde que entrou no ar, em dezembro de 2025, a plataforma de autoexclusão do governo federal registrou o pedido de bloqueio do CPF em sites de bets de mais de 1 milhão e 300 mil pessoas. 51% dessas pessoas declararam relação direta com a saúde como motivo para a autoexclusão. Reportagem Luana Karen.
0: Está em vigor uma nova etapa do programa de renegociação de dívidas do governo.
2: Nas fases anteriores, a União dava uma garantia aos bancos para que eles dessem descontos. Agora o governo vai adquirir a carteira de débitos.
0: Os descontos devem começar a ser repassados aos devedores a partir de fevereiro de 2027. Entenda como vai funcionar com Pablo Mundim.
10: Uma nova etapa do programa de renegociação de dívidas, o Desenrola, prevê a compra pelo governo federal de carteiras de dívidas de pessoas físicas. A medida provisória estabelece descontos de, no mínimo, 90% para dívidas de até R$10 mil. O ministro do Planejamento e Orçamento, Bruno Moretti, explica quais dívidas poderão ser incluídas no programa.
11: As dívidas em atraso de um período de 2 a 4 anos e meio, mais ou menos, porque a partir de 5 anos essas dívidas prescrevem.
10: Na prática, bancos e demais credores poderão oferecer suas carteiras de dívidas em leilões. Será selecionada a instituição que oferece o maior desconto. Depois da compra, o consumidor poderá quitar o saldo restante à vista ou parcelar a dívida. Os juros e as demais condições de pagamento ainda serão definidos pelo Conselho Monetário Nacional. A economista e professora da FGV, Carla Beni, fala sobre a diferença dessa medida para outros programas de renegociação.
12: A mudança diferença desse modelo é que o cidadão vai dever para o Tesouro Nacional. Então, o Tesouro que vai fazer toda a negociação com o banco e vai comprar os lotes pelo maior desconto possível.
10: A economista da FGV, Carla Beni, também orienta os consumidores sobre os cuidados para evitar um novo endividamento.
12: O importante é que a pessoa já comece a fazer uma programação, já vai tentando já juntar algum valor. Numa situação ideal, ela quitaria essa dívida à vista para não continuar com outra dívida. Mas se ela precisar parcelar, é importante que essa parcela caiba no orçamento para que ela não se frustre novamente.
10: O cronograma prevê o chamamento dos credores em novembro, a apresentação das propostas em dezembro e a homologação em janeiro. A previsão é que os contratos sejam assinados e os descontos comecem a ser repassados aos devedores em fevereiro de 2027. Para acompanhar as próximas etapas e saber como participar, o consumidor deverá consultar os canais oficiais do programa, que ainda serão divulgados. Reportagem Pablo Mundim.
2: O Setembro Verde chama a atenção para a importância da doação de órgãos.
0: E nós conversamos com a coordenadora-geral do Sistema Nacional de Transplantes do Ministério da Saúde, Patrícia Freire, sobre a logística, as regras e as diferenças que esse gesto pode fazer para salvar vidas e dar uma nova chance a quem espera por um transplante. Acompanhe. Doutora Patrícia, bem-vinda à Voz do Brasil, um prazer ter a senhora conosco aqui. Vamos começar então essa conversa com uma dúvida que é muito comum, né? Qualquer pessoa pode ser doadora de órgãos e tecidos?
13: Sim, qualquer pessoa, primeiramente obrigada, Mariana, pelo convite. Aqui no mês da doação é muito importante a gente falar sobre isso, né? Setembro é dedicado à doação, ao incentivo à doação de órgãos e tecidos, né? Então a resposta é sim. Qualquer pessoa saudável, que não tenha doenças transmissíveis, pode ser doadora de órgãos e tecidos, né? Para ser doador de órgãos após a morte, é preciso estar em morte encefálica. E para ser doador de tecidos, o coração já pode ter parado e é possível doar alguns tipos de tecidos.
0: Agora, existe idade mínima para essa doação ou idade máxima?
13: Idade máxima não tem. Idade mínima, sim, para aqueles pacientes que estão em morte encefálica, porque a morte encefálica, que é a morte cerebral, né, ela só pode ser diagnosticada a partir de 7 dias de vida. Então, a idade mínima, é claro, tem que ser a partir de 7 vidas, mas a partir de 7 dias de vida é possível doar órgãos para transplante. Idade máxima não tem. Vai depender, é claro, da performance da pessoa, né? Hoje em dia, um idoso, por exemplo, de 70 anos, né? Existem pessoas com 70 anos que são atletas, que estão muito bem de saúde. Então, isso não impede a doação de órgãos. Então, não existe idade máxima. Existe a condição da pessoa naquela idade. Se ela estiver bem, saudável, sem doenças transmissíveis, não há impedimento só pela idade. A idade isoladamente não impede a doação de órgãos.
0: E aí, no caso, uma criança doa para outras crianças, idoso necessariamente vai doar para outro idoso? Tem essa relação?
13: Depende. Na verdade, o regulamento técnico do Sistema Nacional de Transplantes, ele prioriza que doadores abaixo de 18 anos, órgãos de doadores que tenham de 18 anos ou menos, vão primeiro para receptores também com abaixo de 18 anos. Mas isso é muito, varia um pouco, assim, por exemplo, porque nós podemos ter uma criança de 13 anos que seja muito grande, tenha, por exemplo, um coração já grande, né? Nós temos adolescentes aí de 13, 12 anos que tem 1,90m, né? Porte físico de adulto. Então, o coração desse adolescente provavelmente não vai caber numa criancinha de 1 ano que está precisando de um coração para transplante. Então, a gente faz essa relação antropométrica também, né? Mas, a priori, órgãos de doadores infantis vão primeiro para receptores infantis. Se não tiver nenhum receptor dessa faixa etária compatível, aí ele vai para doação de órgãos para adultos normalmente. Mas a gente procura fazer essa compatibilidade antropométrica.
0: Agora, a senhora mencionou, né, a doação em casos de morte encefálica. A gente tem doação também de pessoas em vida, porque eu acho que a maioria das pessoas, quando pensa em doação de órgãos, já pensa em situação de morte, né? Mas a gente tem doação em vida também. A senhora pode falar um pouquinho pra gente dos dois casos, assim, quando que se trata de doação pós-morte, quando que é possível fazer doação em vida ainda?
13: Sim, a doação pós-morte, ela é prevista em lei, né? E ela ocorre numa situação que a gente chama de morte encefálica, que é quando a função, a perda da função total das funções do cérebro, né? A gente sabe que todo o nosso organismo é comandado pelo nosso cérebro, então quando ele para de funcionar, isso é a morte de fato do indivíduo. E é na morte encefálica que é possível se doar coração, rins, fígado, pâncreas, intestino e tecidos também. É possível doar córneas, é possível doar pele, ligamentos, ossos, tendões, enfim. Mas na doação inter vivos, a gente só pode doar órgãos duplos ou órgãos que se regeneram, né? Então, em vivo, na doação em vivos, a gente pode doar um dos rins, parte do fígado e pode doar medula óssea. Esse é o tipo de doação em vida que pode acontecer.
0: Muito bem. Agora, doutora, uma única pessoa pode doar mais de um órgão, mais de um tecido?
13: Com certeza. Um único doador falecido, por exemplo, ele pode doar até 7, 8 órgãos e também pode doar todos os tecidos, exceto medula óssea. E o doador em vida é aquilo que eu falei, ele pode doar medula óssea, um dos rins ou parte do fígado.
0: E o Sistema Único de Saúde tem uma lista única para isso? Acho que essa também é uma dúvida que muita gente tem, né? Porque as pessoas têm aquele imaginário de que você pode... Ai, tendo dinheiro, você vai passar na frente. É uma lista única, né?
13: É uma lista única. Critérios econômicos, sociais, políticos, enfim, isso não é um consenso comum, é uma lenda urbana, né? Isso não existe, a lista é única. A distribuição dos órgãos que são doados pelas famílias, ela é feita através de critérios técnicos e não é feita assim diretamente pelo humano. Há um sistema informatizado que cruza os dados de compatibilidade dos candidatos a transplantes, ou seja, daquelas pessoas que estão inscritas na lista única, com os doadores, com os dados dos doadores, e existe um algoritmo. Então, ele cruza os dados dos doadores e dos receptores e vê qual é o mais compatível e organiza, assim, por critérios cronológicos, por critérios de urgência máxima, né? Então, você pode, por exemplo, uma pessoa pode passar na frente da lista, pode, se ela tiver muito urgente. Uhum. Porque tem aquela pessoa que está inscrita, mas que ela não está tão urgente, ela pode esperar um pouco. E tem alguns que entram no caso de urgência máxima, que ela precisa transplantar em 48 horas, ou senão ela morre. Então, nesses casos, a lista olha quem está em urgência. E, é claro, ela classifica os urgentes primeiro e os eletivos na sequência. Então, a lista é única e não existe. O nosso sistema, ele prima por isso, sabe, Mariana? Ele prima pela transparência do sistema. Então, as pessoas que são candidatas a um transplante e que estão inscritas nas listas, elas têm acesso ao seu prontuário e elas podem acompanhar a sua situação na lista. Então, ela vai ver quem passou na frente por questões de urgência, enfim. Então, a lista é totalmente transparente e não é possível se passar na frente da lista por questões que não sejam urgência.
0: Agora, antes da gente encerrar, queria que a senhora falasse um pouco sobre como as pessoas devem proceder caso elas queiram ser doadoras, né? Acho que é muito importante, principalmente quando se você tem a intenção de ser doadora, mas você percebe que a sua família pode ter algum tipo de preconceito com aquilo ou algum tipo de resistência, né?
13: Na verdade, as famílias não têm preconceito, as famílias não têm conhecimento, porque a doação de órgãos é uma coisa, assim, a gente costuma dizer que é o suprassumo da alta complexidade, né? Quando todos os tratamentos falharam, o que que resta agora? Trocar o órgão? Então, as famílias têm desconhecimento, né? Mas o que é essencial, que fique assim de mensagem para quem está nos ouvindo, é que se você deseja ser um doador após a sua morte, você venha a falecer e quiser se tornar um doador, você precisa deixar claro para sua família. Então, você, sei lá, está numa conversa de fim de semana, vocês estão ali no almoço de domingo na família, né? Você fala assim, gente, lembra aquela coisa da doação de órgãos? Eu quero deixar bem claro, eu vou ser doador, viu? Se eu morrer, a gente até brinca, né? Se eu doer é para doar, se eu morrer é para doar tudo. Então, é isso que precisa ficar claro, porque a família, ela tende a fazer os gostos do seu ente querido
0: a
13: quando ele fala,
0: né,
13: ela tende a respeitar. Então, o que é muito claro é falar, gente, se eu morrer algum dia, eu quero, lembrem, eu quero ser doador de órgãos. Se eu não puder, por exemplo, se não houver morte cefálica, a pessoa já tiver o coração parado de cara, né, assim, por exemplo, num acidente de trânsito, o coração parou ali, dá para doar córneas, dá para doar ossos, dá para doar pele, dá para doar músculos, tendões, dá para doar uma série de outros tecidos. Principalmente a gente tem que lembrar das córneas. A nossa lista de córneas hoje é gigante. E você imagina você poder doar os seus olhos e fazer com que uma pessoa volte a enxergar. Então isso é muito importante. Então a mensagem que precisa ficar para as famílias, para a pessoa que quer se tornar um doador, avisa a sua família, porque quem vai autorizar a doação é a sua família.
0: Muito bem, nós conversamos com Patrícia Freire, coordenadora geral do Sistema Nacional de Transplantes do Ministério da Saúde. Doutora Patrícia, muito obrigada pela entrevista à Voz do Brasil.
13: A gente é que
2: 2027 vai ser o ano da Copa do Mundo Feminina no Brasil.
0: E de olho no futebol feminino brasileiro, foi sancionado nesta segunda-feira um marco legal para a modalidade.
2: A legislação prevê medidas para profissionalização nas competições, proteção à maternidade e prevenção e combate à discriminação no futebol.
14: Foi sancionada nesta segunda-feira a Lei do Futebol Feminino, que estabelece diretrizes nacionais para o desenvolvimento do esporte. Entre as medidas, está a redução gradual do número de atletas não profissionais nas competições oficiais. Na principal divisão nacional, cada equipe poderá ter inicialmente até 4 jogadoras não profissionais. Nas demais divisões nacionais e na principal divisão estadual, o limite será de 6. A lei também estabelece medidas para ampliar a participação das mulheres em diferentes áreas do futebol e garantir mais direitos às atletas, como explica o ministro do Esporte, Paulo Henrique Cordeiro.
15: É uma lei que também se preocupa com a formação de gestoras, com técnicas, com a arbitragem feminina no futebol, com condições como a proteção à maternidade, com a busca da igualdade salarial entre as jogadoras do futebol feminino e do futebol masculino, que se preocupa essencialmente com o desenvolvimento desse futebol feminino, de nós virarmos a chave.
14: As atletas também deverão ter acesso a condições equivalentes de treinamento, espaços, equipamentos e profissionais de suporte. A legislação inclui ainda medidas de prevenção e combate à discriminação, ao racismo, à intolerância e à violência contra as mulheres no futebol. A medida entra em vigor durante a preparação do Brasil para sediar, em 2027, a Copa do Mundo Feminina. O Mundial será realizado de 24 de junho a 25 de julho em 8 cidades brasileiras. Reportagem Thaís de Araújo.
0: O governo federal divulgou hoje uma série de medidas que vem tomando para evitar que o aumento do preço do petróleo, causado pela guerra no Oriente Médio, traga prejuízos para a população brasileira.
2: A cotação internacional do barril do petróleo Brent, o tipo que é para comercialização, já acumula uma alta de 40% desde o início dos conflitos.
16: As medidas fazem parte de um conjunto de ações para evitar o aumento do preço dos combustíveis no país diante da alta dos preços internacionais do petróleo. O pacote inclui nova portaria do Ministério da Fazenda, que prorroga a subvenção de R$ 2,12 por litro de óleo diesel, publicada na última sexta-feira. Segundo o ministro do Planejamento e Orçamento, Bruno Moretti, a política de concessão de subsídios aos combustíveis ainda é necessária e precisa ser mantida para atenuar os efeitos da guerra no Oriente Médio entre Estados Unidos, Irã e Israel.
17: A política de subvenção, ela funciona sempre como um amortecedor. Ela é do tamanho necessário para amortecer o choque e nunca ela é discricionária, sem parâmetros.
16: Na semana passada, também foi deflagrada a Operação Carga Pesada. De acordo com o balanço divulgado nesta segunda-feira, entre 21 e 25 de setembro, 241 fiscalizações foram realizadas em postos, distribuidoras e revendedoras para checar preços e qualidade dos combustíveis e do GLP, o gás de cozinha. O ministro da Justiça e Segurança Pública, Wellington Lima, destacou que o reforço na fiscalização não vai de encontro ao livre mercado. O ministro disse ainda que é preciso diferenciar a liberdade para definição de preços das situações consideradas abusivas.
18: A necessidade de nós a todo instante chamarmos atenção para a distinção entre o uso, a liberdade de preço e o abuso. O uso dessa faculdade não se confunde com este abuso indiscriminado de preço. Imaginar 1.300% de incremento na margem de lucro é algo que atenta frontalmente contra o interesse da sociedade brasileira, da cidadania, da dimensão dos consumidores, e o nosso aparato de Estado deverá estar absolutamente mobilizado para reprimir esse tipo de conduta.
16: O governo também aumentou as penalidades previstas para infrações cometidas por integrantes da cadeia de combustíveis. Com a nova regra, o teto para as multas passou de 14 para 500 milhões de reais. Reportagem Gabriela Noronha.
0: E devido à elevação abusiva de preços, a ANP, Agência Nacional do Petróleo, Gás Natural e Biocombustíveis, já aplicou multas que somam mais de 700 milhões de reais a distribuidoras de combustíveis.
2: E essas foram as notícias do governo federal.
0: A realização da Secretaria de Comunicação Social da Presidência da República.
2: Com produção da empresa Brasil de Comunicação.
0: Fique agora com as notícias do Poder Judiciário e do Congresso Nacional. Boa noite.
2: Boa noite para você e até amanhã.
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20: STF vai definir limites para quebra de sigilo telemático em fiscalização tributária.
21: Acordo prevê medidas para combater o assédio eleitoral na administração pública da Paraíba.
20: Para o STJ, condenação por violência doméstica é fundamento suficiente para impor a participação do agressor em grupo reflexivo.
21: Boa noite, eu sou Marcela Luiza.
20: E eu sou Walter Lima.
21: Supremo Tribunal Federal vai definir se a Justiça pode autorizar a quebra de sigilo telemático em fiscalizações de tributos.
20: A decisão final do STF deverá ser aplicada por todo o judiciário do país. Marcelo Della Libera.
22: O caso começou com uma ação da União que pediu acesso a e-mails e arquivos armazenados em nuvem de um investigado para apurar um suposto esquema de emissão de notas fiscais falsas. No recurso ao Supremo, a União sustenta que o Marco Civil da Internet permite, mediante ordem judicial, o acesso a dados armazenados também em processos de outras áreas. O relator ministro Dias Toffoli destacou que a discussão envolve, de um lado, o direito à privacidade e ao sigilo das comunicações e, de outro, o interesse público na arrecadação de tributos. Ainda não há data para o julgamento do mérito no Supremo.
21: Acordo homologado pela Justiça do Trabalho prevê medidas para combater o assédio eleitoral na administração pública da Paraíba.
20: O Estado também vai pagar indenização por dano moral coletivo. Samanta Flor.
23: O acordo foi firmado entre o Ministério Público do Trabalho e o Estado da Paraíba. A previsão é de ações para identificar e coibir práticas de assédio eleitoral e também discriminatórias nas relações de trabalho da administração estadual. O Estado ainda vai pagar R$ 200 mil por dano moral coletivo em 20 parcelas. A decisão prevê multa em caso de descumprimento.
21: Mesários preparam sessões eleitorais antes da abertura da votação.
20: Equipes orientam o eleitorado e garantem o funcionamento das sessões. Estevam Furtado.
24: No dia 4 de outubro, as sessões eleitorais vão funcionar das 8 da manhã às 5 da tarde, no horário de Brasília. Durante o pleito, mesárias e mesários conferem a identificação, registram a presença, liberam a urna e orientam eleitoras e eleitores sem interferirem na escolha do voto. Celulares e outros equipamentos que possam gravar ou transmitir imagens devem ficar desligados e guardados no local indicado pelos mesários, enquanto a pessoa vota. Ao final do horário de votação, a equipe imprime o boletim de urna e encaminha a mídia de resultado para a transmissão dos dados.
21: Condenação por violência doméstica é fundamento suficiente para obrigar agressor a participar de grupo reflexivo como condição de suspensão da pena.
20: O entendimento é do STJ, Fátima Uchoa.
25: Um homem condenado por violência doméstica teve a execução da pena suspensa desde que cumprisse algumas condições, como a de frequentar 5 sessões de grupo reflexivo. O Tribunal de Justiça do Rio de Janeiro afastou essa condição por entender que não houve fundamento instrumento específico para determiná-la, o que resultou em recurso do Ministério Público. O STJ restabeleceu a obrigação. Segundo o relator ministro Rogério Schietti Cruz, o juiz só precisa apresentar justificativa específica se decidir não aplicar a medida. Para o ministro, os grupos buscam responsabilizar o agressor e ajudar a romper o ciclo de violência doméstica.
3: Justiça bloqueia 146 milhões de empresas acusadas de envolvimento em garimpo na terra indígena Yanomami.
20: A decisão é fruto de um pedido do MPF. Vanessa Pereira.
4: Segundo a ação, a cassiterita era extraída clandestinamente da terra indígena Yanomami, em Roraima, transportada por aeronaves a partir de pistas de pouso clandestinas, registrada como se fosse produção de cooperados e, em seguida, adquirida pela White Solder Metalurgia e Mineração Limitada, que transformava o minério em lingotes de estanho. Com isso, além do bloqueio de bens, direitos e valores, a Justiça também determinou que a Receita Federal informe os dados de faturamento das quatro empresas de 2021 a 2025. Essas informações servirão de base para sanções e eventual revisão de valores bloqueados.
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3: Uma boa noite.
20: E até amanhã.
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1: Eu sou Humberto Pinheiro e estes são os destaques de hoje do Jornal do Senado, que começa agora. Congresso vai iniciar a análise da medida provisória que proíbe as bets em todo o país. CCJ analisa punições para quem desiste de criança adotada. Sancionada lei que cria Universidade Federal da Fronteira Norte em Oiapoque, no Amapá. Boa noite. Já está no Congresso Nacional a medida provisória 1394 de 2026, que proíbe em todo o país as chamadas bets. Pelo texto, que será analisado por uma comissão mista de senadores e deputados federais, antes de ser votado pelos plenários da Câmara e do Senado, a restrição valerá para as apostas sobre eventos reais de temática esportiva e sobre eventos virtuais de jogos online. As informações com o repórter Alexandre Campos.
2: Além de acabar com as atuais concessões no prazo de 30 dias, a MP prevê o bloqueio do acesso a sites e aplicativos de apostas. As empresas que exploram a atividade não terão direito a qualquer indenização nem a devolução do valor que repassaram ao governo pela outorga do serviço. A conta vinculada a algum operador que continuar explorando ilegalmente a atividade será bloqueada e os valores serão destinados ao Fundo Nacional de Segurança Pública. O dinheiro referente a jogos não apurados e os recursos de prêmios de apostas cujo resultado tiver sido concluído antes da vigência das novas regras deverão ser devolvidos aos apostadores. O texto ainda veda publicidade, propaganda e patrocínio relacionados a esse tipo de atividade e impõe obrigações aos provedores de aplicações de internet e lojas virtuais, como impedimento de oferecer produtos ou serviços referentes a apostas. O vício em bets tem levado famílias ao endividamento e há mais registros de casos de depressão e de ansiedade, com aumento do risco de suicídio, problemas que, de acordo com o governo, motivaram a edição da medida provisória. A população pode se manifestar sobre a MP clicando em consulta pública no endereço senado.leg.br/e-cidadania.
1: O Congresso também recebeu o projeto de lei do Executivo que tipifica crimes relacionados às bets. O texto torna crime tanto a exploração quanto a publicidade de bets, tipificando 5 condutas como criminosas. A proibição das bets prevista em medida provisória já está valendo, mas o projeto que trata dos crimes ainda precisa ser votado pela Câmara e pelo Senado para virar lei e entrar em vigor. A Comissão de Constituição e Justiça do Senado deve discutir uma alteração no Estatuto da Criança e do Adolescente para punir adultos que desistem do processo de adoção. A proposta busca introduzir sanções específicas para desencorajar a chamada desistência tardia, quando a criança já consolidou laços afetivos com os adotantes. Repórter Douglas Castilho.
3: De 2019 a 2024, mais de 2 mil crianças registradas para adoção passaram por pelo menos um processo de devolução, segundo dados do Conselho Nacional de Justiça. Foi pensando nesse cenário que o ex-senador Major Olímpio apresentou o projeto de lei que estabelece sanções para os adotantes que desistirem durante o processo. A relatora da proposta na Comissão de Direitos Humanos, senadora Damares Alves, do Republicanos do Distrito Federal, falou das consequências dessa espécie de segundo abandono.
4: Agravam ainda mais a vulnerabilidade de crianças e adolescentes que, por vezes, já sofrem trauma anterior de exclusão ou perda da família de origem.
3: A proposta prevê punições como o pagamento de indenização e até responsabilização por crime de abandono de incapaz, se a desistência ocorrer após a sentença judicial definitiva de adoção.
1: Foi sancionada a lei aprovada pelo Senado que cria a Universidade Federal da Fronteira Norte, com sede em Oiapoque, no Amapá. Repórter Rodrigo Rezende.

0: Formarmos capacidade intelectual na academia, na universidade, no conhecimento, nessa nova perspectiva das riquezas da exploração do petróleo e das riquezas que o petróleo pode proporcionar para o Brasil e vai proporcionar para a Amazônia, de conhecimento, de inteligência, e a universidade só ela é capaz de gerar todas essas perspectivas.
1: Para 2027 e 2028 estão previstos investimentos de 20 milhões de reais por ano na nova universidade.
2: Uma proposta em análise na Comissão de Educação propõe que bibliotecas de escolas públicas disponibilizem livros sobre proteção à mulher. Obras que abordem o tema igualdade entre homens e mulheres também devem constar nos acervos. A medida tem como objetivo atuar preventivamente no combate à violência contra o público feminino e deve ser adotada conforme a previsão orçamentária. A relatora, senadora Ivete da Silveira, do MDB de Santa Catarina, enfatiza que a iniciativa pode ser implementada de forma gradual. Para ela, o acesso a obras literárias, informativas e pedagógicas sobre esses assuntos contribui para o desenvolvimento de atitudes compatíveis com a dignidade da pessoa humana e com a não discriminação.
3: Nem só de violência vive o Brasil, ele vive também de uma capacidade de reagir a ela.
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2: O Tribunal Superior Eleitoral decidiu que o e-título poderá ser usado normalmente nos dias das eleições, inclusive para download. A novidade vale para os 2 turnos de votação. Mais detalhes com o repórter Herman Kulitz.
7: Os cidadãos poderão usar o aplicativo e-título normalmente nos dias da votação, inclusive para download. Isso vale tanto para o primeiro turno quanto para o segundo. O anúncio foi feito pelo presidente do TSE, ministro Cássio Nunes Marques, destacando as funcionalidades.
8: A Justiça Eleitoral iniciou o envio de notificações oficiais pelo aplicativo e-título. A iniciativa busca facilitar o acesso a informações importantes para o exercício do voto, como a consulta antecipada ao local e a sessão de votação. Reforçamos, portanto, a recomendação para que eleitoras e eleitores mantenham o aplicativo atualizado, façam o primeiro acesso e confiram seus dados com antecedência.
7: De acordo com o TSE, quem tem biometria cadastrada e fotografia digital poderá utilizar o e-título como documento oficial de identificação na hora de votar, apresentando o documento diretamente pelo celular ao mesário. Não serão aceitas capturas de tela nem documentos sem foto.
2: 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Com trabalhos técnicos de Eliseu Caires, o Jornal do Senado fica por aqui. Acompanhe agora as notícias da Câmara dos Deputados. Boa noite e até amanhã.
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9: Câmara analisa a destinação de percentuais mínimos de recursos ao esporte.
10: Projeto de lei cria uma política nacional de educação para jovens e adultos.
9: Parlamentares apresentam propostas para fiscalizar a qualidade da água.
11: Boa noite.
10: Encerramos hoje o projeto de gravação de edições do jornal Câmara dos Deputados em emissoras da rede Câmara de Rádio neste ano de

0: 2026. Este programa está sendo produzido diretamente da cidade de Vitória da Conquista, com a participação do colega Guilherme Barbosa, da Rádio Câmara de Vitória da Conquista. Eu sou Márcio Aquilissardi, bem-vindo, Guilherme.
1: Boa noite, obrigado, Márcio. É uma honra profissional participar da apresentação desse jornal da Câmara dos Deputados, dentro da Voz do Brasil. Vamos agora às notícias da Câmara dos Deputados. O Wellington Roberto, do PSD da Paraíba, apresentou proposta de fiscalização e controle para verificar a origem e a regularidade da água utilizada na fabricação de refrigerantes e cervejas no Brasil. A iniciativa prevê a revisão das autorizações realizadas nas fábricas nos últimos 5 anos.
0: O Wellington Roberto quer saber se as empresas usam água mineral dentro dos padrões exigidos pelos órgãos de controle. O deputado também solicita explicações sobre a ausência nos rótulos dos refrigerantes de informações relacionadas à origem da água utilizada na produção.
1: Júlio Arcoverde, do PP, quer discutir a prestação dos serviços de abastecimento de água e esgotamento sanitário no estado do Piauí. O deputado cita relatos de falhas no fornecimento e defende mais acompanhamento da execução dos contratos de concessão.
0: Júlio Arcoverde sugere reunir representantes da concessionária, de órgãos reguladores e do poder público em uma audiência sobre o tema. Ele explica que o objetivo é avaliar a fiscalização do setor e discutir medidas para melhorar a qualidade e a continuidade dos serviços prestados.
2: Saúde.
1: Dorinaldo Malafaia, do PDT do Amapá, defende a aprovação de projeto de lei complementar que inclui o combate à malária entre os objetivos da atuação conjunta da União, dos Estados, do Distrito Federal e dos municípios. A proposta prevê ações articuladas aos processos de licenciamento ambiental.
0: Dorinaldo Malafaia alerta que grandes empreendimentos instalados em regiões com alta incidência de malária devem considerar durante o processo de licenciamento os riscos da doença. O deputado avalia que a cooperação entre os entes federativos pode fortalecer a prevenção e o controle.
2: Segurança Pública.
1: Sargento Faur, do PL do Paraná, defende o aumento das penas para motoristas alcoolizados que causarem acidentes com vítimas. Ele cita casos recentes de atropelamentos fatais e mortes de motociclistas provocados por condutores embriagados.
3: Eu apresentei, baseado nessa carnificina que estamos vivendo no trânsito, um projeto duríssimo, que ele aumento de pena, reclusão de 6 a 20 anos quando o motorista sob influência de álcool ou outra substância psicoativa provocar morte no trânsito. Crime inafiançável. Ou seja, chega de fiancinha de 3 mil, de 1.000, de 2 mil. Não, vai ficar preso até decisão judicial. Multas mais severas.
0: A proposta também prevê 10 anos de suspensão da carteira de motorista em casos de morte e 7 anos quando houver invalidez permanente da vítima. Para Sargento Faur, as mudanças evitam a sensação de impunidade e tornam mais rigorosa a punição para crimes cometidos por motoristas embriagados.
1: Favorável à redução da maioridade penal de 18 para 16 anos, Paulo Freire Costa, do PL de São Paulo, considera que as regras atuais de punição para adolescentes precisam levar em conta a gravidade dos acontecimentos. Ele é um dos autores de PEC sobre o tema.
0: O texto assinado por Paulo Freire Costa também inclui a responsabilização penal de adolescentes maiores de 12 anos que cometam crimes violentos e hediondos. A justificativa aponta que o limite de 3 anos de internação pode estimular o recrutamento de menores para a prática de crimes.
2: Justiça.
1: Projeto de Alexandre Guimarães, do MDB do Tocantins, cria regras para punir a chamada litigância abusiva reversa. A proposta prevê punições para réus que descumpram decisões judiciais de forma reiterada ou apresentem recursos sucessivos apenas para atrasar as determinações da Justiça.
0: De acordo com Alexandre Guimarães, grandes litigantes costumam transformar a demora dos processos em estratégia de negócio, o que sobrecarrega o judiciário. Para ele, a medida combate o abuso de poder econômico nos tribunais e assegura que as decisões sejam cumpridas.
2: Educação.
1: A Câmara analisa a criação de uma Política Nacional de Educação de Jovens e Adultos. A proposta pretende avançar na construção de medidas para estimular milhões de brasileiros que não conseguiram concluir os estudos. A repórter é Maria Neves.
4: A Comissão de Educação da Câmara dos Deputados aprovou o projeto que institui a Política Nacional de Educação de Jovens e Adultos. Pela proposta, o poder público deverá adotar ações para assegurar o acesso e a permanência na escola de todos os cidadãos que não concluíram o ensino fundamental ou médio na idade própria. Dentre as medidas previstas estão a busca ativa de estudantes que abandonaram os estudos, a previsão de orçamento próprio para o programa em igualdade de condições com o ensino regular e a oferta de bolsas de estudo. Ainda de acordo com o texto aprovado, a União deverá oferecer assistência técnica a estados e municípios para ampliar a oferta de vagas na educação de jovens e adultos. Nessa modalidade, as instituições de ensino deverão oferecer cursos em horários flexíveis, inclusive aos fins de semana. Para a deputada professora Luciene Cavalcante, do PSOL de São Paulo, que integra a Comissão de Educação, a proposta é fundamental, uma vez que o Brasil ainda conta com milhões de pessoas que não concluíram a educação básica.
5: Hoje, no nosso país, mais de 1.000 cidades não têm sequer uma turma de EJA. Isso é um escândalo. Quando a gente vai olhar que são quase 70 milhões de brasileiros que hoje não concluíram a educação básica.
4: O projeto ainda determina a formação de professores especializados e a realização de concursos públicos para a contratação de profissionais específicos para a formação de jovens, adultos e idosos. Os governos também terão de assegurar aos alunos da modalidade de jovens e adultos participação igualitária em programas de material didático, transporte, alimentação e assistência à saúde. Além disso, as instituições de ensino deverão oferecer espaço para acolhimento de crianças entre 4 e 12 anos, sob a responsabilidade de estudantes jovens, adultos ou idosos. A proposta que institui a Política Nacional de Educação de Jovens e Adultos ainda será analisada pelas Comissões de Finanças e Tributação e de Constituição e Justiça. Da Rádio Câmara de Brasília, Maria Neves.
2: Economia.
0: Lucas Ramos, do PSB de Pernambuco, apoia a criação de regras mais claras para responsabilizar os sócios pelas obrigações que permanecem após a extinção de uma empresa. A proposta, segundo ele, protege credores, trabalhadores e fornecedores, além de ampliar a segurança jurídica.
1: Relator da matéria na Comissão de Indústria, Comércio e Serviços, Lucas Ramos avalia que a mudança contribui para reduzir disputas judiciais e fortalecer o ambiente de negócios. Ele afirma que a medida ajuda a coibir o uso indevido da personalidade jurídica para evitar o cumprimento de obrigações.
0: Projeto de Júnior Ferrari, do PSD do Pará, amplia a desoneração tributária para serviços de conservação, modernização e reparo de embarcações listadas no Registro Especial Brasileiro. O texto também inclui as empresas brasileiras de navegação como beneficiárias do Renaval, o programa de incentivo ao setor.
1: Júnior Ferrari alega que a reforma tributária acabou com benefícios que garantiam a competitividade do setor de reparos navais. Ele entende que as mudanças são necessárias para preservar empregos, atrair investimentos estrangeiros e manter a infraestrutura de atendimento à frota brasileira.
0: Juarez Costa, do Republicanos de Mato Grosso, integra a Frente Parlamentar em Defesa do Mutualismo. O grupo pretende acompanhar a regulamentação do sistema em que associados dividem os custos de proteção de seus bens como alternativa ao seguro tradicional.
1: Juarez Costa apoia a articulação entre o poder público, entidades do setor e a sociedade civil para fortalecer esse modelo de proteção patrimonial. A frente também busca contribuir para a aplicação das regras estabelecidas pela lei que regulamentou o mutualismo no país.
2: Agricultura.
0: Produtores rurais endividados poderão ter até 25 anos para pagar seus financiamentos, conforme substitutivo apresentado por Dilceu Esperafico, do PP do Paraná. O relatório do deputado também estabelece carência de até 3 anos para o início dos pagamentos.
1: Dilceu Esperafico considera que a renegociação das dívidas pode ajudar os produtores afetados por perdas na safra, aumento dos custos de produção ou dificuldades na comercialização. O texto também prevê a suspensão de cobranças judiciais durante o período de adesão ao programa de renegociação.
0: Raimundo Costa, do PSD da Bahia, é autor de projeto que cria um selo nacional para a identificação de pescado proveniente da pesca artesanal sustentável. A proposta também institui um programa de rastreabilidade para informar a origem do produto e a comunidade responsável pela captura.
1: Raimundo Costa aponta que a certificação pode aumentar o valor comercial do pescado artesanal, ampliando o acesso a mercados diferenciados. O texto prevê também que produtos certificados tenham prioridade em compras públicas, feiras e ações de promoção comercial.
2: Trabalho.
0: Mauro Benevides Filho, do União do Ceará, apoia a PEC que reduz de 44 para 40 horas semanais a jornada, com 2 dias de descanso a cada 5 trabalhados e sem redução salarial. Ele ressalta a importância da mudança para o bem-estar da população.
6: Eu bato muito que você, para você crescer, você tem que melhorar na sua função estudando. O que é que essa emenda constitucional está fazendo? É tentando reduzir, em vez de 1 dia por semana de folga, de lazer, de cuidar da casa, enfim, do que seja, de estudar, é reduzir de 5 por 2. O que é isso? É trabalhar 5 dias e conseguir folgar 2. Isso não significa que sábado e domingo não poderão trabalhar. Poderão sim. Você pode substituir um dia da semana, quarta-feira, trabalhar no sábado e assim por diante. Ou seja, a emenda constitucional prevê isso.
1: Mauro Benevides Filho considera que a redução da jornada também pode aumentar a produtividade. Segundo o parlamentar, empresas que já adotaram a escala de 5 dias de trabalho por 2 de descanso relatam funcionários mais motivados e redução das faltas justificadas por atestados.
0: Zé Adriano, do PP do Acre, apresentou requerimento para a realização de audiência pública para debater o fim da escala 6x1. O deputado propõe ouvir representantes da construção civil sobre os possíveis impactos da mudança nos custos, na produtividade e na manutenção dos empregos.
1: Zé Adriano considera que a construção civil deve participar do debate por empregar grande contingente de trabalhadores e depender intensamente de mão de obra. Ele avalia que a audiência pode contribuir para a análise das propostas sobre o tema que tramitam no Congresso Nacional.
0: Missionário José Olímpio, do PL de São Paulo, apresentou o projeto que autoriza a criação de um Programa Nacional de Proteção a Motofretistas e Mototaxistas. A proposta prevê recursos federais para municípios e o Distrito Federal oferecerem gratuitamente equipamentos de segurança e cursos de qualificação.
1: Missionário José Olímpio defende a priorização de trabalhadores de baixa renda com adesão voluntária aos cursos e sem novos custos para a categoria. Segundo o deputado, o objetivo é reduzir os acidentes e as mortes no trânsito relacionados ao uso profissional de motocicletas.
0: Ercílio Coelho Diniz, do MDB de Minas Gerais, apresentou o projeto que cria o Programa Nacional de Requalificação Profissional para pessoas acima de 45 anos. Segundo ele, o objetivo é oferecer cursos gratuitos de tecnologia e serviços digitais, bolsas de qualificação e incentivos para empresas que contratarem os beneficiários.
1: O projeto de Ercílio Coelho Diniz também prevê prioridade para pessoas desempregadas há mais de 1 ano. O deputado argumenta que a iniciativa combate o etarismo no mercado de trabalho e reduz o desemprego prolongado entre trabalhadores com mais de 45 anos.
2: Esporte.
0: A Câmara analisa uma proposta que prevê a destinação de recursos ao esporte. A repórter Paula Bittar tem mais detalhes sobre a medida.
7: A Comissão de Constituição e Justiça da Câmara aprovou uma proposta de emenda à Constituição que estabelece que União, Estados, Distrito Federal e municípios deverão destinar anualmente pelo menos 1% da receita de impostos à promoção do desporto educacional e de alto rendimento. Além de definir percentuais mínimos, a proposta propõe um sistema de repasse de recursos entre os entes federativos para viabilizar políticas públicas integradas. Assim, do mínimo previsto para a União, 25% serão destinados aos estados e ao Distrito Federal e 25% aos municípios. Os critérios de rateio dos recursos serão definidos em lei complementar. O relator na comissão, deputado Helder Salomão, do PT do Espírito Santo, defende que a destinação de recursos mínimos pode colaborar para o incentivo ao esporte desde cedo.
8: A escola é a primeira oportunidade que o jovem, que o adolescente tem de começar a prática esportiva. E muitas escolas não têm a estrutura necessária, não têm o apoio. Nós precisamos ter recursos disponíveis, e nós estamos falando de 1% do total dos impostos arrecadados, para investimento em infraestrutura nas escolas do nosso país. Eu tenho certeza que nós vamos revelar muito mais talentos.
7: Segundo Helder Salomão, no futuro, mais dinheiro investido se transformará em mais medalhas para o país.
8: Hoje, nós temos o Bolsa Atleta, que é uma experiência bem sucedida, porque vários ganhadores de medalha nas Olimpíadas que o Brasil participa são de atletas que tiveram o apoio do Bolsa Atleta. Eu acredito que nós, ao aprovarmos essa PEC e ela se transformar numa legislação que garante recurso para infraestrutura e apoio aos nossos jovens, adolescentes, nós teremos muitos talentos. O Brasil vai se destacar muito mais nas Olimpíadas, nas competições nacionais e internacionais.
7: A análise da proposta pela CCJ é apenas o primeiro passo da tramitação na Câmara. Agora, a PEC que destina recursos para o esporte, assim como outras que estão sendo analisadas em conjunto e tratam do mesmo tema, precisa passar por uma comissão especial e pelo plenário em 2 turnos de votação. Da Rádio Câmara, de Brasília, Paula Bittar.
1: A Câmara analisa projeto que cria uma política nacional para ampliar o acesso de crianças e adolescentes com autismo a atividades esportivas adaptadas. Autor da matéria, André Fufuca, do PP do Maranhão, afirma que a iniciativa utiliza o esporte como ferramenta de desenvolvimento, autonomia e inclusão social.
0: A matéria prevê a criação de núcleos e centros de esporte inclusivo e a capacitação de profissionais para atender esse público. André Fufuca destaca também a integração de ações nas áreas de esporte, educação, saúde e assistência social.
1: Termina agora esta edição especial do Jornal Câmara dos Deputados, produzida e apresentada pela Rádio Câmara de Brasília, em parceria com a Rádio Câmara de Vitória da Conquista, integrante da Rede Câmara de Rádio.
0: Eu agradeço ao Guilherme e a toda a equipe da Câmara de Vereadores de Vitória da Conquista pelo excelente trabalho conjunto.
1: Obrigado à Câmara dos Deputados por esta oportunidade. Este programa teve trabalhos técnicos de Everson Urani e a apresentação de Márcio Aquilissardi e Guilherme Barbosa. Boa noite.
0: O Jornal Câmara dos Deputados volta amanhã. Fique agora com as notícias do Tribunal de Contas da União.
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2: 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Boa noite.

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0: segunda-feira já passou. E a terça-feira chega como um dia oficial para provar que a sua força e a sua fé são maiores do que qualquer obstáculo. A você que me escuta nesse exato momento, amigo, amiga, renove a sua esperança. Não fique parado esperando a motivação cair do céu. Construa seu dia com coragem, atitude e gratidão no coração. Confie no tempo de Deus. Entregue os seus planos e suas tarefas nas mãos do Senhor, sabendo que o que Ele preparar é sempre maior do que os seus olhos conseguem enxergar. Faça o seu melhor. E hoje, não falte coragem para recomeçar. Sabedoria no trabalho e paz para preencher a sua alma. Se entende que sozinho, sozinha, que procure alguém preparado, capacitado, com todos os requisitos da espiritualidade, que possa orientar você, meu amigo, e possa orientar você, minha amiga. O mestre Ricardo, todos vocês já conhecem. Eu sei que muitas vezes as atribulações do dia a dia faz com que você tente procurar ajuda, mas algo de anormal faz com que você se desvie no caminho ao buscar uma trajetória positiva para a tua vida. Relatos de muitas pessoas que entram em contato comigo através do WhatsApp, essas pessoas me falam: mestre, por muitas vezes tentei estar com o Senhor, algo fez com que eu não chegasse ao seu atendimento. Então, a você que me escuta nesse exato momento, meu amigo, minha amiga, se você deu o primeiro passo, se você buscou e hoje, graças a Deus, está agradecendo, oriente pessoas que estão à sua volta, que você sabe que precisa. Se é uma orientação para o bem, muitas vezes a pessoa não quer fazer, mas tem muitas pessoas orientando para o mal. E quando você busca por alguém que sabe que precisa, ora por aquela pessoa, Deus te dá tudo em dobro. E é por esse motivo que, graças a Deus, cada dia mais, a palavra de fé deste amigo de hoje todos os dias está chegando mais longe. E mais uma vez digo neste programa, se você mora distante do mestre Ricardo, mas na sua região tem alguém que trabalha de modo correto na parte espiritual, ou você quer ir para a igreja, ou você quer orar, amigos, amigas, a fé, ela é a mesma em qualquer tipo de religião. Que tenhas fé e procure o poder do bem, que possa se livrar de toda a atribulação negativa, que saia desse quarto de obscuridões extremas, que infelizmente hoje está prejudicando muitas pessoas. Eu fico feliz por estar aqui todos os dias, trabalhando por todos vocês, orando por todos vocês, e ao trabalho que venho desenvolvendo há mais de 20 anos, tendo a concretização certa do que quero para as pessoas que me procuram. Então, se você está do outro lado, sabe que sozinho, sabe que sozinha, não tem como evoluir, que procure uma pessoa que possa te orientar. E o boca a boca vai mais longe. Se na sua cidade tem alguém que trabalha de maneira correta, essa pessoa ajuda o próximo, com certeza alguém vai falar bem dessa pessoa e você vai deixar que ela cuide de você na parte espiritual para que possas evoluir. E o seu amigo de hoje todos os dias continua aqui. Se você escolheu o mestre Ricardo, anote aí as datas de atendimentos, os WhatsApps de contato que você possa falar comigo. Estarei cada dia mais empenhado em orientar todos vocês que cheguem até mim. e a todos vocês, amigos, amigas, que queiram estar comigo nesta semana. Hoje, atendo todos às 9h30, na saída para Ipiaú, Pousada Paraíso, aqui em Gitaúna. Então você de Gitaúna e todas as cidades circunvizinhas, dá tempo sim, o atendimento só inicia às 9h30. Estarei sexta-feira em Tancredo Neves. Amigos, amigas, convido todos vocês que estão em trabalho na região de Tancredo Neves, atendimento aí sexta-feira no bairro Japão, ali próximo a Paulo do Gás, aguardando todos vocês. No sábado, estarei atendendo todos vocês em Gandu, na Pousada JL. Convido todos vocês, amigos, amigas, de cidades circunvizinhas, Pousada JL, fica ali próximo à agência da Caixa. Amigos, amigas, a você do estado de Minas Gerais, dia 9 e dia 10 de outubro, vai ser realizado o atendimento em 4 cidades. Primeiro atendimento vai ser realizado na sexta-feira do dia 9, na parte da manhã, em Salinas, na rua Araçuaí, saída para Rubelita, na Pousada JF. Estarei na tarde do dia 9, na sexta-feira, em Taiobeiras, na rua Santa Rita de Cássia, número 22, na Pousada Sol Poente, ali na mesma quadra da Câmara Municipal. Não tem errada, chegou em Taiobeiras, perguntou, todos vão te ensinar. Pousada Sol Poente, na mesma quadra. Estarei na Pousada Sol Poente no dia 10 até às 11 horas, no sábado. Às 11h30, estarei passando na residência de Dona Joeliza. A você de Mirandópolis e toda a região que queira conhecer o Mestre Ricardo, às 11h30 do dia 10, no sábado, estarei passando aí na residência de Dona Joeliza. Estarei atendendo às 12h30 em Curral de Dentro aí, na Pousada de Dona Geizinha. Então, amigo, amiga, você que sabe que precisa de uma orientação na parte espiritual, faça por você. Quando buscamos com fé, não tem como dar errado. Aproveitar também e lembrar a todos vocês aí de Camacan que o próximo atendimento vai ser realizado no dia 31 de outubro. Amigos, amigas, quero nesse momento dedicar a oração de hoje para as pessoas que todos os dias estão sintonizados no programa A Fé Nos Conduz. Mandar um grande abraço aí a todos vocês aí na Fazenda Pataxó, a Dona Rosa e toda a sua família. Que Deus ilumine você, Dona Rosa, e toda a sua família aí na Fazenda Pataxó, que nesse exato momento estão na sintonia do programa A Fé Nos Conduz. Mandar um abraço para Matheus e Sarleide aí na cidade de Gandu, que estão todos os dias na sintonia. Um abração especial também aí para Canarinho Cantador, Canarinho Dançador, em Apuarema. Um grande abraço, que Deus ilumine aí você, meu amigo Canarinho Cantador. Um abração também para Miguel Miranda e Cearense do Mercado, aí na cidade de Ubatã, todos os dias está aí sintonizado no programa A Fé Nos Conduz. E um abração especial para o Wilk do Acordeon. O Wilk do Acordeon, o menino muito inteligente, que com certeza vai ser aí um dos maiores sanfoneiros aí da região aí de Curaçá. Que Deus possa glorificar sua saúde, filho, e continue sendo esse cara maravilhoso que és e todos os dias está aí sintonizado no programa Fé Nos Conduz. O Wilk do Acordeon, na Fazenda Muquem, aí próximo a Curaçá. E aproveitar também, mandar um grande abraço a todos os familiares de Wilk. Logo, logo estarei indo aí passar uma tarde aí maravilhosa com toda a família de Dona Sinaide. Um grande abraço, Dona Sinaide, todos os dias na sintonia. Guionério, o pai de Wilk, e Guionessi, o tio de Wilk, aí todos na Fazenda Muquem, próximo a Curaçá, no interior da Bahia, próximo a Juazeiro da Bahia. Wilk do Acordeon, o maior sanfoneiro da região, todos os dias sintonizado no programa Fé Nos Conduz. Ofereço essa oração para todos e vamos, nesse exato momento, ao momento de paz.
1: momento de paz. Salve, salve todas as forças da natureza. A oração te fortalece.

0: Oração a São Lázaro, amigo dos aflitos, protetor dos necessitados, rogai por nós, traz luz aos nossos caminhos, alivia nossas dores, cura nossas angústias e nos ensina a ter fé, mesmo diante das maiores dificuldades, que sua força e sua humildade nos guie hoje e sempre. São Lázaro, rogai por nós. Pai nosso que estais nos céus, santificado seja o teu nome, venha a nós o teu reino, seja feita a tua vontade, assim na terra como no céu. O pão nosso de cada dia nos dai hoje, perdoai as nossas ofensas, assim como nós perdoamos a quem nos tem ofendido, e não nos deixei cair em tentação, mas livrai-nos do mal. Ave Maria, cheia de graça, o Senhor é convosco, bendita sois vós entre as mulheres, e bendito é o fruto do vosso ventre, Jesus. Santa Maria, Mãe de Deus, rogai por nós, pecadores, agora e na hora de nossa morte. Santa Maria, Mãe de Deus, rogai por nós, pecadores, e na hora da nossa morte. Amém. Amigos, amigas, a você que fez a oração, colocou a água para o benzimento, sente dores no estômago, tome 3 goles dessa água. Se estás com qualquer tipo de enfermidade no seu corpo, lave as partes afetadas com essa água. O restante da água que sobrar, jogue nos 4 cantos da sua casa para trazer paz, harmonia e prosperidade. Meu tempo chegou ao final. Deixo um grande abraço a todos. Um beijão nas crianças, que são sim a esperança do hoje e o futuro do amanhã. E lembrem-se, a vida é uma balança entre aceitar o que não podemos mudar e ter coragem para mudar o que podemos.
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pessoa! Hoje é terça-feira, dia 29 de setembro de 2026. Tá começando o programa Manhã Sertaneja, o melhor da música sertaneja pro seu ai. Vai a hora 4h35, até 6h30 nós vai estar aqui de Lintana Viola. Tibagir, Miltinho, Canarinho no Peito Maré. Mandar um beijo pra amor, já tá ligado.

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1: Olha a hora! 4h43! Estrada da Vida, Milionários R!

7h45. O Cid de Goiás, dor de cotovelo. Mandar um abraço pra Chuchu, lá na região de Burataia. Esse ano lá na Jal do Reis, tá ligado?

Olha a hora! Agora 4:47. 4:47, segura aí que já já nós volta no oferecimento do Laboratório Controle. 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
5: Vai a hora! Agora 5 horas no pau. Levanta que passarinho que não deve dar a ninguém. Hora dessa tá no mundo. 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
5: 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Agora 5:04. 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Mandar um abraço para Raimundo Fatel, Patrão em Saracura, lá de Itaúna. Mandar um abraço para o Senhor que fazer, Gedeval e a mulher dele. Pode crer. 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Tem um programa Férias com Dois aqui, 4:20 da manhã. 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
5: 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Agora 5:13, 5:13, levanta que passarinho que não deve nada a ninguém, fora dessa tá no mundo, nós é nós, licuri é coco, escreveu, não leu, palco meu. Bora escutar a cantiga? Bora, bora tocar, caju e castanha, bora. Caju e castanha, para o pessoal que tá ligado, obrigado pelo carinho da sintonia. Deixa eu ver aqui. Caju e castanha. Bora aqui. Vou ver se eu acho aqui. Cadê? Futebol no céu. Aqui. Agora 5:14. Mandar um abraço pra Reginaldo Encanador. Tá ligado? Futebol no céu.
9: Futebol. 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
5: Ah, esse é o do inferno.
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5: Ah, do céu.
9: Embolando.

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1: Vai a hora, 5h20.
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1: Aí agora é lá no inferno.
2: Não deixe Deus eu ir é mais. Inferno, assistir o jogo lá.
1: Jesus queira. Chuchu diz que vai.
2: Esporte e outro
1: assistir.
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1: Se tiver vaga, ele joga também.

0: caju e castanha. Futebol lá no inferno e futebol lá no céu. É, Jarley disse que vai jogar. Se tiver vaga nesse time, que ele tá dentro. Ele e Chuchu. E Gedeval. Também. Agora 5 horas 25 minutos. 5:25. Até 6:30. Nós vai estar aqui. 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Vai, Gedeval. Vai, Gedeval, fala com ela, que ela é doida. Vai. Ai, ai, viu? 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Agora, 5:37, 5:37, levanta que tá na hora.
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0: Agora 5:38. Praiane e Prainha, roubando uma Goiânia.
7: Vamos embora, Prainha. Vamos pra dentro.
0: Mandar um abraço pra Robinho lá no Sucuruiú. E um abraço pra Calunga, pra vida do Limpicar. Daqui a pouco ele é o proprietário do Lascabus, que só anda lá.

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0: Não me atendeu. Agora é 5h48. Jesus e o fazendeiro. Agora é 5h48. 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
0: 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Mestre Ricardo Ogum, tem um programa aqui, 4h20 da manhã, programa Fé nos Conduz. 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
0: 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Agora 6 horas no pau. Levanta que passarinho que não deve dar a ninguém. Uma hora dessa tá no mundo. Nós é nós. Licuri é coco. Escreveu, não leu? Pau comeu. Bora pra cotação agrícola. Preço do cacau, preço do boi gordo.
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0: Bora pra cotação agrícola? Bora! O preço do cacau no eixo Léo Tabuna foi cotado a R$250, viu? É, o preço do boi gordo. É o preço do cacau, viu? Preço do cacau no eixo Léo Tabuna, R$250. É o preço da arroba do cacau, viu? Agora pra você, quer saber o preço do boi gordo? Itabuna, R$336,50 à vista ou R$340 a prazo, viu? É o preço da arroba do boi. Cacau, R$250. Cotação agrícola, volta amanhã. 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

0: Bora ver quem é aqui? Bom dia.
1: Bom dia, Choro.
0: Bom dia.
1: Demorei pra chegar.
0: Vai, Rosa aí,
1: Rita da Baixinha.
0: Ó ela.
1: Choro, passa minha música, Choro. É Gina e Gina. É Ciganinha, que Deus abençoe.
0: Amém.
1: Protege nosso dia. Deus abençoe. Fique com Deus.
0: Amém. Fala, Alessandro Morador.
2: Bom dia, bom dia, Gajó.
0: Aqui é Carlinhos Rico.
2: Das panelas, mandar um abraço aí para Gero do Frango, para o homem da oficina aí, que é junto dele aí, hein? O velho Fobica. Mandar um abraço aí para Reginaldo Encanador, Roque do Relógio, também para Machado Teclado, para Santana Potência do Passagado, para Maria na Rua da Banca, mandar um abraço aí para Santilha, a pernambucana do Geladinho, Dona Marinalva, para todo mundo aí na Rua das Flores, do Passagado, bairro Nossa Senhora Aparecida, nas 12, todo mundo que conhece o Carlinhos Rico aí, o rei da panela, hein? Tô por cá, pai, lhe ouvindo aí, hein? E tô aí pra Maxwell, tá, e Mari, lá de Taboquinha, e a galera das Ondas Rurais.
0: Valeu, Carlinho Rico. Cadê aqui? Quem é?
3: Oh, bom dia, Falcão.
0: Tá amarrado em nome de Jesus. Ó, vocês mandam áudio grande não, viu? Tem gente chegando já perto de um minuto. Vou passar os áudios mais curtos, porque senão não dá tempo de passar todo mundo.
4: Fala, meu amigo Tcholi.
0: Yeah.
4: Valmir de Conquista, Tcholi. Bom dia, tudo bem?
0: Beleza.
4: Tcholi, manda um alô aí pro meu pessoal aí na Palmeira, minha mãe Euridice, meu pai Didi, meu irmão Alberto, minha cunhada Maricélia, todos os meus sobrinhos, todas as pessoas que estão ouvindo seu programa, aquele forte abraço. Pra Serra da Opinião aí, Serra do Pau Seco, Gésio, sua esposa Neta, Robinha, lá na Água Branca, pra meu amigo Dui, sua esposa Nilma, e todo mundo que tá ouvindo seu programa, Rio dos Índios, Rio dos Índios, Altamira, Lagoão, Barroquinha, Jussara, São Domingo, Embrilatriz, pra meu tio João, João de Emília, Dano Nenzinho que tá ouvindo, todo mundo que tá ouvindo seu programa aí também, no Japumeirim, e Piau, esse pessoal é maravilhoso que tá ouvindo seu programa, aquele forte abraço e um ótimo dia, tchau.
0: Valeu, macho rei, cadê quem é aqui?
5: Bom dia, meu amigo Chote.
0: Paraguai. Lá de Gandu.
5: Um abraço pra essa turma boa em Piau aí, aqui em Gandu. E não esquecendo que domingo é dia do povo ficar mais importante, é dia do povo ir às urnas, escolher seus representantes. A moda fica por conta de Vavá Machado e Marculino.
0: Ué.
5: Trovoada.
0: Ixi.
5: Valeu, meu amigo Chole.
0: É caçando confusão, Paraguai. Traz de trovoada uma hora dessa. Fala, Damiana, prosa ruim.
6: Bom dia, prosa ruim, prosa marquenta, prosa de gelão, prosa de fé de boi. Tessou, né, prosa marquenta, trabalhar, né, prosa ruim. Ô, prosa marquinha, da cidade tu passa muito de deserto. Hoje eu vim te procurar, a saudade era demais.
0: Não achou ainda?
6: Vou mandar um alô pra Cachorrão do Brega. Vou mandar um alô pra Aldair José da Mina São Salvador. Vou mandar um alô pra Cássio Neno na Vila Temão. Vou mandar um alô pra Isaí do Paninha. Vou mandar um alô pra Fera, pra Turico, pra Ailton Goste, pra Bonitinho, pra Nequinha do Barro Costança, pra Alessandro, pra Jocelma. Tchau, prosa ruim, prosa marquenta, prosa de giló, prosa de fé de boi, que Deus te dá um ótimo dia de terça-feira, prosa marquenta, pessoa, né, prosa? Trabalhar, hein?
0: Grande, aspade. E aqui é quem? Quem é aqui?
7: Dia, Chole, bom dia, minha família.
0: Santana da Verdura,
7: manda aí, Chole, um alô pra Carlinho das Panelas do Batã, e o William, o Cláudio, o Lerino, o Beto do Fato, todo mundo aí que esteja aí na sintonia, na praça José Mota Fernandes, no centro de José Mota Fernandes, um bom dia, minha família ipioense. Quem fala aqui é o Santana do Hortifruti, papá.
0: Tá valendo, Santana da Verdura. Fala, Arlete.
8: Bom dia, senhor. Um ótimo dia, abençoado com Deus. Eu gostaria de mandar um alô para o vereador Picoré, para Fabiano Sató, para Gil do Sarnão, para Cristina, para Wanda do Caminho de 19, para a Tati do Amigão, pra Ivana do Amigão, pra Santrinha, pra Beto que mora no Caminho 16, pra esposa dele, Tida, um alô pra Barriga e um ótimo dia, fica com Deus.
0: Amém, bom dia, Chole, manda um abraço pra mim aqui no Santa Rita. Obrigado, Solange, um ótimo dia. Tá valendo, abraço pra Solange lá no Santa Rita. E aqui é quem?
3: Bom dia, Chole.
0: Dia.
3: Toca aí aquela música, Rick Rene, escuta de vagalume. Voltando pra minha terra, eu renasci.
0: Deus é mais, só podia ser Gedeval, prosa ruim. Dérico, fala Dadai, bota pra torar.
9: Bom dia, Chole, quem fala aqui é Dadai, bota pra torar. Quero dar um bom dia pra toda a galera, população de Piauí, que papai do céu guarda, protege, ilumina, que o anjo do Senhor é de acampar ao redor da casa de cada um dentro de Piauí, fora de Piauí. Deus derrama chuva de bênção. Um abraço aí pra minha prefeita Larissa, Rebequinha, Simone e para todos que curtem seu programa, Chole. Um abraço aí pra Marcelo e Neide Pereira.
0: Bota pra torar. Manda um abraço pra Larissa. Teve lá no Barra Santa Rita ontem, lá, viu? Tava lá conversando com o povo. É, Danilo, bota pra moer. Esse bicho tem moral mesmo em Santa Rita. Reuniu 1 milhão de pessoas lá no Barra Santa Rita. Prefeita Larissa também. Acordou já, viu? A mulher tá nativa já. Agora 5, 6 e 8. Deixa eu ver quem é aqui agora. Dadá já falou. Mandar um abraço pra Lúcia Maria. E Evaristo também tá ligado. Bora pra Lid, fala Lid.
10: Bom dia, Vexole, que Deus abençoe nosso dia.
0: Amém.
10: Manda um alô aí pro povo da Rua da Muriçoca, pra todos da Fazenda São José, pro Marcos Moura, prosa de Juló, que quem fala é Rita, bom dia.
0: Tá valendo. Quem é aqui agora? Lúcia Maria falou. Santinha, bom dia.
11: Chole, bom dia, Chole. Jesus proteja todos nós, Chole, dando saúde e paz.
0: Amém.
11: Nessa terça-feira hoje, linda, maravilhosa, para cada um de nós, Chole. Manda alô aqui para todos os ouvintes, para o seu Carlinho na Rua Pará, moça, e para Noélia na Alcrimineto, todo meu povo aí, povo bom de Deus. Então, bom dia, Chole.
0: Tá valendo, mandar um abraço também para Rosenildo. Bom dia, Rosenildo, manda um abraço para a família Silva. Pessoal da família Silva, tá ligado? Obrigado pelo carinho da audiência. Vou passar os dois áudios de Alessandro e de Marco Moura. Agora você diminui mais, viu?
12: Dia, Chole, uma terça-feira que tudo deu certo, né? Você tem que agradecer a Deus, né? Queria mandar um alô aqui pra minha amiga Marli, amiga da minha mãe Sônia aí, do caminho 4 da CM, né? Deus abençoe ela e a família dela. E queria mandar um alô pra minha mãe Sônia aqui em Piauí, né? Que Deus abençoe ela, dá tudo de bom a ela. E queria mandar um alô pra minha tia guerreira trabalhadeira, que nem tia Dai em Itaúna, é difícil. Deus abençoe ela e a família dela. E queria mandar um alô pra minha prima Letícia, filha de tia Dai de Itaúna. Ela se arrumando indo pro colégio agora, vai pro colégio, né? Manda um alô pra Cristiane da Fazenda Patícia, se arrumando pro colégio. Ru da Fazenda Patícia, se arrumando pro colégio. LS da Fazenda Patícia, se arrumando pro colégio. E minha cunhada Chiquita, bom dia. E meu irmão Quinho, bom dia. Bom dia pra Bebioli, nele da Colorina. Bom dia.
0: Tá valendo.
12: E bom dia pra Damiana e pequeno Ravi.
0: Fala, Marco Moura.
13: Bom dia, Vexola. Bom dia para todos os ouvintes do programa Amanhã Sertaneja. Gostaria de mandar um alô para Helio Pereira da Pintura, Jarley Oliveira, para Bavi, para Del, para Juruna, para Mara, para Doguinha, para a comadre Elisângela, esposa de compadre Jumar, para a comadre Luciane Cerqueira, para Rita e Gildete, na Rua da Muriçoca, no Corta-Jegue, para Antônio e sua esposa, Popular Piola, na Fazenda São José, para o nosso gerente, Matheus Neri, e sua esposa, para Baixinho, Dona Marilene, sua esposa, para Mariette, seu esposo, para Mil, para Cambotinha de Ouro, para Cival, para Marlon, para Cássio, para todos e todas as moradoras da Fazenda São José e Fazenda Canaã, em Ponto de Pim, para o nosso amigo Rodrigão e sua esposa, na Fazenda Pru do Brasil, para seu Augusto, para Deca, para Adriano, em Barra do Rocha, para seu Carlos, o pai de Cambotinha de Ouro. Quem está falando aqui é Marcos Moura de Piratária. Bom dia, macho velho.
0: Tá valendo. Agora 6:11.
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0: Mandar um abraço também para o homem da Ita Telecom, Nildo, o prefeito, já levantou. Mandar um abraço para Anderson Freire, linda cigana. Mandar para a manhã do Acarajé também, que ela gosta. 6:11.

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0: Agora 6h15. Pra Mané Raquel também, Mané gosta.
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0: Agora 6h17.
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0: Mandar um abraço pra Renato Santana, ou é Santana Renato? Do 2-1. Tá ligado? Tá ligado? Escuta de Rogalume, Rick Renner. Mandar um abraço pra Maguita, antes o Freire lá no Valentim. Tá ligado?

0: de vagalume. Agora 6:20, 6:20. Levanta que passarinho que não deve nada a ninguém. Hora dessa tá no mundo. Nós é nós, Licurieco, que escreveu, não leu, palco meu. Manda um abraço aí pra o pessoal de Denise Mudim, lá na região do Itagi. Manda um abraço pra João Aragão, lá em Itajubá também, que tá escutando. Pronto, agora você manda um abraço também pra Rodrigo Pepô, de lá do Bodegão. Tá bom, já falou demais. Agora 6:00, manda um abraço aqui também pra pessoal que tá ligado. É, Gilmar Vaqueiro, lá na região da Dorimeia, Dorimeia, Elisângela, lá de Burataia, manda um abraço, só esse cabu, viu? É. Calma, Mudinho, fala. Aí tá bom, já falou demais. Oxi. Agora 6:22, 6:22, levanta que tá na hora. 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Mandar um abraço pra Fábio lá no Rio de Janeiro. Mandar um abraço pra Maria Edna, também tá ligada. Pessoal que tá curtindo lá no Facebook. Pessoal do TikTok. E mandar um abraço pra Nalva. Ê, Nalva, vou aí comer uma feijoada, que eu tô sabendo que tu bota pra moer, viu? Na feijoada. Vou ajeitar aí pra eu comer uma feijoada aí. Tu que disse que não, viu? Ah, Nalva. Ah, diacho. Aí na horta comunitária. Viu, Nava? Tô de oi nessa feijoada tua. Agora, 6:28. 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Mandar um abraço para Robin lá no Sucuruiú. Pessoal do Machadinho, véi, Zéia. Abraço pra Gilmarcio Boiadeiro, sumiu. E Elisângela lá de Burataia também, tá ligado? 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
1: Ô, bicho, aí tu não vai ler o WhatsApp, não?
0: Agora mesmo, senhor. Bora pro aniversário de hoje. Hoje é aniversário de Miguel do Açúcar. Aniversário de Sim, o Rocha, o primo de Joelso, do antigo Sacolão do Povo. Também aniversário de Miguel Rafael na Jaldo Reis. Aniversário de Miguel Cerqueira, 73 anos no couro. E aniversário de Joelso, goleiro. Joelso, goleiro e Dona Bilia. Mãe e filho, tudo na mesma data. Parabéns, Joelso, parabéns, Bilia. Também aniversário de Adriele Quirino, a filha de Edilson Quirino. Aniversário de Lene, a popular Leninha, lá em Apuarema. Aniversário de Irani, na fazenda Serra Bonita, lá em Itajubá, lá em Burataia. E também aniversário de Flavinha. Flavinha e Laurinha. Aniversário de Geilton Rocha, pedreiro. Aniversário de Lara Ribeiro, na fazenda do povo. Aniversário de Adilson Fortunato, o irmão de Luciano Fortunato, aniversário de Jadelso lá no bairro Santana, Tauan na Rua da Banca e Dia dos Anjos também, Miguel, Gabriel e Rafael, Joelso Caçador de Onça, tá valendo. Valeu, um abraço pra todo mundo, obrigado pelo carinho da audiência, amanhã nós volta, se Deus quiser. Um abraço pra todo mundo e tchau!
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0: 3x4 na hora. 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

Agora 6 horas 42 minutos, 6h42, terça-feira, dia 29 de setembro, ano 2026. Começando agora mais uma edição do programa Hora da Verdade. Fique ligado e confira os principais destaques do programa de hoje. Ciclista de Piauí vence desafio de mountain bike em Porto Seguro. Jovem de 20 anos desaparece no mar e bombeiros realizam buscas também em Porto Seguro.

0: suspeito de estupro de vulnerável é liberado após apresentação à Polícia Civil. Essas e outras em destaque a partir de agora no programa A Hora da Verdade.
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2: Lá vem Marcelo.

6:44, de volta com o programa Hora da Verdade, até as 8:25 da manhã estaremos aqui com você. Bom, meus amigos e minhas amigas, esta terça-feira a gente começa o programa de uma maneira diferente. É um daqueles dias que não gostaríamos que chegasse, mas infelizmente é feita a vontade de Deus. É com muita tristeza, com muito pesar, que venho aqui comunicar, através dos seus filhos Givaldo e Talva, Ivonei, Ivancréia, os netos Rayana, Maria Júlia, Bruno, Silvano Júnior, bisneto Gabriela, a nora Silvia, Regina e o genro Silvano. Venho comunicar o falecimento de Isaírdes de Almeida Pereira Escortes, ou simplesmente Dona Zeide ou Dona Zai. Para quem não sabe ou para quem não está se recordando, Dona Zai é uma das minhas mães, que eu sempre preguei aqui no rádio. A conhecidíssima Dona Zeide do Hotel Aparecida. Infelizmente, ela faleceu ontem à noite. Eu recebi essa notícia com bastante tristeza, porque a minha vida foi pautada diante dessa mulher guerreira. Não sei quem foi ontem, eu não me recordo, que me fez essa pergunta ontem. Marcelo, e aí, como é que estão suas mães? E eu falei, ontem pela manhã, eu não lembro quem foi. E eu falei, estão todas bem. Eu sou um cara abençoado por Deus, sempre falo isso. Eu tenho minha mãe biológica, que mora em São Paulo. Tenho a minha tia que me criou, que eu considero minha mãe, que é Marieta. E Dona Zairdes, ela chegou para pegar um pedacinho desse título de mãe. Por quê? Eu sempre falo que a educação vem de casa, o direcionamento vem das pessoas que querem o seu bem. E eu entrei na vida de Dona Zairdes com meus 14, 15 anos de idade. Ela me adotou. A minha educação veio de casa, através do meu pai, através de Marieta, que souberam me dar educação e me tornar a pessoa que eu sou hoje. Como sempre Maria falava comigo e fala comigo até hoje, né? A pessoa tem que aprender a entrar e sair do lugar e ser uma pessoa direita, pessoa honesta, e isso eu venho pautando minha vida. E o outro lado desse Marcelo, que é o vendedor de comercial, Marcelo hoje que é o vendedor de temperos, já teve loja de produtos agropecuários, tem uma mini fábrica de chips de aipim. Todo esse processo de comercialização eu devo a esta mulher, Isaírdes, Dona Zai. Porque eu estudava no GEI e como se vinha de baixo, todo mundo sabe disso, sabe minha história. E a minha primeira oportunidade foi no conhecidíssimo e tradicionalíssimo hotel e restaurante Aparecida. A minha visa começou lá vendendo biscoitos sequilhos, passando pelos biscoitos palito, a fábrica de pão que produziu

0: pão que era ofertado aos detentos do complexo policial, e eu tinha aquele sonho de ser um funcionário da fábrica de velas Cheirosa. E passei por todo o processo que se faz necessário para forjar uma pessoa, um profissional. Eu vim lá de baixo, quebrando parafina, raspando o chão, até chegar onde eu queria, que eram as máquinas. Mas durante todo esse aprendizado, eu tive Dona Zeirdes como um alicerce. Porque Dona Zeirdes era aquela mulher que ela dava bronca quando necessário, mas ela sabia afagar, ela sabia dar um abraço, dar um carinho. Como ela chamava todos de filhos. Ela tem os filhos biológicos, Ivonei, Ivancreia, Italvo, Givaldo. Mas como eu costumava brincar, nós somos os bastardos, mas ela não considerava assim. Para ela, todos eram filhos, todos aqueles que passaram por lá. Eu não vou citar nomes aqui, que eu posso ser injusto com algum, mas hoje eu devo reencontrar muitos no seu velório que está acontecendo lá na Pax Nacional. Então é muito triste você perder quem você gosta e uma pessoa que lhe deu direcionamento na sua vida. E sempre que eu a encontrava, ela falava: meu filho, como é que tá você? Aí ela já dava ela já passava o diagnóstico todo. Ela me conhecia, ela sabia quando eu estava bem e quando eu não estava. E mãe que é mãe, o que é que ela fazia? Procurava ajudar e sempre ajudava. Então, assim, uma perda irreparável. Irreparável para mim. Porque para me tornar o que eu sou hoje, eu precisei da ajuda dessa pessoa. Como eu sempre diria, sempre falei e sempre e vou continuar dizendo. Eu perdi uma mãe. Inclusive, ontem, quando eu fui comunicado, Givaldo mandou uma frase para mim. Eu já tinha... Algumas pessoas já tinham... Uma pessoa tinha me falado. Mas aquela questão do susto, você não quer acreditar. E aí, Givaldo ontem mandou uma mensagem para mim, às 21 horas, dizendo: a nossa mãe descansou. E eu quero carregar essa frase de descansar. Eu sempre costumo dizer aqui que o futuro a Deus pertence e não seremos nós os ignorantes que iremos questioná-lo. Dona Zay deu a sua contribuição. Criou todos os seus filhos, que não são poucos. Todos os seus filhos. Deixou seus ensinamentos, deixou seus direcionamentos e forjou os homens e mulheres que hoje estão aí, Brasil afora. Eu repito, gente, eu nunca vi uma mulher adotar uma pessoa como filho e tratar de igual maneira com os seus. E daqueles que foram abraçados por Dona Zay, nenhum desviou para qualquer caminho que não fosse o caminho do bem, o caminho de ser uma pessoa honesta, de ser uma pessoa direita e de trabalhar. Todos aqueles que passaram pelo Hotel Aparecida. Eu tenho N histórias, várias histórias. Mas tem uma em especial que foi muito difícil para mim. Quando eu estava como funcionário da fábrica, cheguei ao lugar que eu queria, que era trabalhar com os maquinários das velas. E eu lembro de uma época difícil na vida de Dona Zay, onde ela perdeu tudo, perdeu o carro, perdeu, não tinha dinheiro, era muita dívida. Perdeu seus vendedores, imagine você, seus vendedores. E eu vendo aquilo, eu falei com ela, falei: Dona Zay, a senhora me dá uma semana de folga? E ela não entendeu. Ela achou que, ela pensou assim: poxa, uma dificuldade dessa, Marcelo quer folga. Aí eu falei: Dona Zay, eu quero uma folga para eu vender os produtos. Ela disse: Marcelo, você vai vender produtos? Eu falei: vou vender só as velas. A senhora está sem vendedor, vou vender as velas. Porque lá, gente, a gente vendia, a gente fazia, embalava, entregava. Só que as velas que davam retorno melhor eram as velas artesanais, as velas perfumadas, em formato de coração, de flores. Era isso. E eu lembro até hoje, eu tinha uma calça e uma camisa. Uma calça marrom, uma camisa cinza de botão. E Ivonei, muito organizada, fazia as fichas dos clientes. E eu peguei várias fichas aqui da região de Santo Amaro, São Félix, Cachoeira, Bom Despacho. E eu lembro até hoje, o saudoso Constantino, esposo de Dona Zay, que faleceu já há alguns anos, ele chamou ela e disse: Iséirdis, se tu deixar Marcelo sair, ele não vai voltar. Ela achou estranho. Por que Marcelo não vai voltar? Ele disse: ele vai se encontrar no caminho dele, ele vai se encontrar nas vendas, ele vai se encontrar neste mundo, ele não vai deixar a gente, mas ele vai sair daqui. Sabe aquele afeto de mãe? Ela disse: deixa o menino voar, Constantino. E o menino voou. Eu fui lá para Bom Despacho, fui lá para Cachoeira, fui lá para São Félix, fiz uma venda maravilhosa. O que eu ganhava em um mês, o que eu ganhava em 3, 4 meses, eu ganhei em um final de, em 2 dias na semana. Só que minha alegria não foi pela comissão que eu ganhei, e sim por ter feito um pedido grande e voltado à fábrica para funcionar. Porque a alegria de Dona Zaires era fazer aquela engrenagem rodar, não parar. Como eu disse, era fábrica de velas, era fábrica de pão de biscoito, era tudo que ela mexia. Então, assim, tudo isso a gente abraçava. E o Marcelo vendedor veio daí, dessa oportunidade que ela me deu, que ela disse: deixa o menino voar. Porque mãe é assim, né? Ela cria, ela dá os ensinamentos e o direcionamento. Cabe a você segui-los. E eu segui o direcionamento de Dona Zay. Hoje, dia 29 de setembro, é um dia triste. É o dia que eu me despeço de uma pessoa amada por muitos e muitas pessoas. E que sorte tivemos. Eu falo, tivemos aqueles que puderam ser afagados, abraçados e puxados para baixo das asas da sua mãe, como ela chamava todos. Que Deus conforte todos os familiares e que receba a Dona Zay lá nos braços do Pai. O seu corpo está sendo velado na Pax Nacional e o sepultamento será às 15 horas no cemitério Jardim da Saudade 1, o cemitério velho, aqui em Piauí. O sepultamento às 3 horas da tarde. É com imenso pesar que comunicamos o falecimento de Zaires de Almeida Pereira Escortes, ou Dona Zaires, ou Dona Zay, ou simplesmente minha mãe. Que Deus a coloque em um bom lugar.
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0: E como era um pedido dela, né? Temos que ser fortes, temos que ser guerreiros. E vamos tentar seguir o programa aqui até as 8h25 da manhã. A tristeza era notória, mas o profissionalismo tem que falar mais alto. E você fala: Marcelo, por que está fazendo programa hoje? Não deveria, né? Mas aqui estou porque aqui precisava estar para falar para você de uma forma bem sucinta, mas bem sucinta mesmo, quem era Iséirdis. Bem sucinta, porque as histórias são muitas, os aprendizados também, e muita coisa. O seu legado ficou. Ficou para aqueles que a tinham como mãe e ela abraçava como filhos. 6h57 agora, 6h57, recadinho agora é da Clínica Mais Med, de Dr. Cauê Braz, informando que hoje tem atendimento, terça-feira, de pediatria, neonatologia, clínico geral, atestado de saúde ocupacional, dermatologia e endocrinologia. 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
0: 6h59. Vamos à propaganda eleitoral partidária obrigatória. Às 7h25 retornaremos. Hoje eu converso com a Rebeca Canso, secretária de Ação Social, e Poleandro Silva, secretário de Agricultura do município de Piauí, logo após a propaganda eleitoral.
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4: Agora 7 horas 26 minutos na Bahia. Ah, você que tá aí se perguntando também, Marcelo, cadê Xole? Xole hoje amanheceu com uma dor de dente aqui, que tá, como ele mesmo, tá aperreado aqui, viu? Mas dor de dente não é bom não, viu? Não é bom não. E aí, se for falar aqui, vai dar aquelas pontadas, né, rapaz? É dor de cabeça da moléstia. É, 7 horas 26 minutos na Bahia. Mandar um forte abraço aqui para todo o pessoal que está acompanhando o nosso programa. Bom dia, Marcelo, tudo bem? Você sabe me dizer o que aconteceu em relação às máquinas que estavam asfaltando a Benedito Lessa no domingo por conta de ontem não trabalharem e durante a noite pegaram as máquinas. Não, a Benedito Lessa ela continua. É porque eu esqueci o nome técnico que se dá. Mas está indo buscar em Candeias. É por isso que está demorando um pouco, mas vai finalizar essa obra aí, viu? Acho que volta hoje ou é amanhã que eles retornam. 7 horas 27 minutos, como avisei anteriormente, estou recebendo aqui a visita de dois secretários municipais aqui de Ipiaú, o secretário de Agricultura, Poleandro Silva, e a secretária de Ação Social, Rebeca Canse. Me permita, Poleandro, primeiro as damas. Bom dia, Rebeca, tudo bem, minha querida?
5: Bom dia, meu amigo Marcelo, bom dia, Xole, bom dia, meu colega Poleandro e todos os ouvintes. É sempre um prazer, Marcelo, estar em seu programa.
4: Bom dia, Poleandro, minha pedra.
6: Bom dia, Marcelo, bom dia, Xole, bom dia, minha colega de excelência aqui, nossa querida amiga Rebeca, bom dia a todos os ouvintes e principalmente a nossa turma da agricultura da zona rural.
4: Você vê como são as coisas, né? Rebeca ontem estava agendada. Mas eu falo, tudo, as coisas de Deus é no momento certo. Rebeca ontem estava amanhecendo adoentada, não pôde estar presente. Foi quando apareceu um rapaz aqui que queria voltar para casa. E o espaço que Rebeca acabou disponibilizando por não vir, acabamos ajudando ele. Ele já mandou ontem mensagem dizendo que já estava com as filhas, com a esposa, que tinha comprado na cesta básica e tudo mais. E hoje, quis o destino para quem acredita, estarem juntos. Agricultura e social, duas pastas importantíssimas para o desenvolvimento de qualquer município. E aqui em Piauí especial, trabalham em conjunto. Essa parceria tem dado certo, Rebeca?
5: Tem dado certo, sim. É sempre um prazer trabalhar com quem gosta de trabalhar, né, Poleandro? E é realmente nosso colega Poleandro sabe fazer muito bem isso, junto com toda a equipe da agricultura, assim como todas as pastas.
4: Bom, Leandro, começando com você aqui, falando sobre um evento importante que vai chegar no social logo logo. Vai acontecer amanhã em Piauí, Complexo Poliesportivo, mais uma assinatura. Marcelo, mais assinatura, mais assinar papel? Não, meu amigo, porque aqui em Piauí já funciona. Então, conta essa novidade pra gente, quais são os investimentos, que quando fala investimento, o povo se atenta.
6: Com certeza, Marcelo. Amanhã é uma grande notícia para todos nós, principalmente as duas secretarias, né, Agricultura e Social, que nesse programa, que é o PAA, Programa de Aquisição de Alimentos, é fruto de uma parceria entre a Secretaria de Agricultura e Social, fazendo aí esse trabalho maravilhoso que Rebeca faz super bem com toda a sua equipe. Então a gente parabeniza aqui o trabalho de outros programas que já aconteceu aqui no município, né, que é fruto de um programa federal, que é o programa Via Conab, Companhia Nacional de Abastecimento, e para nossa felicidade o programa está voltando esse ano. São 4 associações aqui do município contempladas e amanhã a gente estará juntos ali no complexo, junto com a nossa prefeita, no qual eu tenho um carinho especial por esse programa também. Ela acompanha, já vi várias vezes, né, Rebeca, a prefeita acompanhando a distribuição dessa cesta de alimento. Então esse é um momento de orgulho, de felicidade, ver mais uma política pública chegando aqui para Ipiaú. Além do PNAE, que é o Programa Nacional de Alimentação Escolar, agora chega o PAA para geração de emprego e renda, inclusão socioprodutiva. E o melhor, gerando assim alimentos na mesa das pessoas em vulnerabilidade social. Então as associações amanhã, Voto Esperança, aqui da Sapucaia, Fazenda do Povo, Braço Pequeno e Corvo de Pedra estará assinando. Então são investimentos, Marcelo, de mais de R$900 mil de programa PAA. Então muitas pessoas falam, ah, o programa é federal, mas isso é fruto de um trabalho da equipe da Secretaria de Agricultura, que organiza o setor produtivo, e aí entra o programa Mais Agricultura com o serviço de mecanização agrícola, fazendo com que o produtor tenha produtividade e tenha capacidade de fornecer alimentos, tanto para o PNAE quanto para o PA. E Rebeca, juntamente com a sua equipe, monta esses kits, e é um trabalho muito gratificante, é ver a agricultura fortalecida, geração de emprego e renda, e esses alimentos, o governo federal manda o CRAS montar os kits e entregar às famílias carentes da cidade. Então, é um programa incrível.
7: E quando você fala em Avance Piauí, quando você fala em caminhos rurais, não é só estrada, gente, vai muito além disso. Inclusive, Rebeca, eu já estive, você sabe que eu gosto de participar sempre das ações de qualquer que seja a secretaria, a sua em especial. Eu vi uma entrega de kits e tinha algumas senhoras que não conseguiu nem levar para casa, porque é pesado. Sim. Então assim, os produtores lá, através da agricultura, estão produzindo, trabalhando, chega no social, e como é feita essa distribuição?
5: Nós temos famílias cadastradas, Marcelo, através do CRAS. Nós temos dois CRAS no município, o CRAS 1, que fica localizado no Euclides Neto, e temos o CRAS 2, que fica localizado no bairro Santana. As famílias são cadastradas nesse CRAS, atendidas pela equipe técnica, e é identificada a situação de vulnerabilidade. Sendo identificadas, essas famílias passam a ser cadastradas para receber o PAA.
7: Certo. Existe uma diferenciação entre a cesta básica e o PAA. Como é que funciona? Quem são os beneficiários de um e de outro? E se acontece de alguma pessoa receber os dois?
5: Excelente pergunta, Marcela. Essa dúvida também é de alguns ouvintes, né? Que me pergunta, Rebeca, eu não recebo o PAA, mas recebo a cesta. Existe um critério técnico, Marcelo, que é realizado através da equipe. Tem famílias que estão realmente em segurança alimentar e precisam desse reforço. Tem famílias que têm muitas crianças em casa, então esse atendimento técnico é realizado através da equipe, identificada a necessidade para receber a cesta e o PAA.
7: Certo, e por falar em cesta, aproveitando o ensejo, teremos a entrega da cesta na próxima quinta-feira, dia 1º. Houve a mudança de local, por que, Rebeca?
5: Em razão do período eleitoral, Marcelo, algumas escolas foram cedidas, né, ao Tribunal de Justiça Eleitoral. Então, por esse motivo, a entrega não será no domingo, como de costume, e não será nos colégios. Algumas pessoas ficaram com dúvidas, mas posteriormente iremos normalizar e as entregas voltarão a ser nos domingos. Só esse mês, por conta desse motivo, a entrega será no dia 1º, na quinta-feira.
7: E os locais também foram alterados por conta disso, né?
5: Exatamente. Esse mês, da letra A, a letra F, será no ginásio de esportes. Da letra G, a letra K, na Secretaria de Desenvolvimento Social. Da letra L, A ao Q, será no Complexo Esportivo. E da letra R, a letra Z, será no CREAS. Eu reforço, Marcelo, que a entrega será única e exclusivamente no dia 1º. Que algumas pessoas vão no dia posterior e não terá mais entrega. Então, façam um esforçozinho para chegarem lá no dia 1º para fazer sua retirada da cesta.
7: A gente sabe que algumas pessoas podem estar fazendo o famoso bico, né? Por aí, sim, alguma coisa desse tipo. Mas faça esse esforço para ir lá, viu? Vai ser de 8 ao meio-dia. Isso. Lembrando aqui, vou falar letra por letra para depois não ficar dúvida, viu? Da letra A, B, C, D, E e F, Ginásio de Esportes Clériston Andrade. Letra G, H, I, J, K, Secretaria de Desenvolvimento Social, aqui pertinho. Letra L, M, N, O, P, Complexo Esportivo. Onde é que fica? Ao lado do ginásio de esporte. Aquele da piscina, vai ser ali. R, S, T, U, V, W, X, Y, Z, no CREAS. Onde é que fica o CREAS? Aqui no fundo da prefeitura. Tudo pertinho e bem sinalizado para vocês. Pô, Leandro, é mais um avanço na agricultura, essa assinatura que acontecerá amanhã. E eu queria aproveitar, já que a gente fala de investimento de quase R$1 milhão para a agricultura, para os agricultores, falar também das associações. Como a gente já falou aqui na sua entrevista anterior, Ipiaú é a cidade aqui da região que tem o maior número de associados e mais associações sendo criadas. Por que isso? por conta do trabalho que vem sendo feito.
6: Com certeza, Marcelo. Para que uma política pública possa acontecer a nível municipal, estadual e federal, os agricultores precisam estar organizados, né, com toda a sua documentação. Associação, CNPJ, ata, estatuto, e o agricultor precisa ter de posse a CAF, que é o Cadastro Nacional da Agricultura Familiar. E isso a Secretaria organiza esse setor produtivo, organiza as associações com toda a documentação, toda a consultoria necessária. Recentemente criamos lá a Associação do Ribeirão do Félix, dando total apoio através de toda a equipe da Secretaria. Então, para que a política pública chegue, então tem muita gente que fala assim, ah, mas eu não consigo o projeto, eu não consigo o programa. Então, a gente vai até a comunidade, já fizemos também agora, na semana retrasada, uma reunião na Fazenda Vencedora. Então, a gente também já está incentivando o associativismo. Então, em Piauí se consolida como os municípios, né, da Bahia, com o maior número de organizações organizadas, com toda a sua documentação. Você tem ideia, a Secretaria hoje possui hoje tanto a parte de elaboração das CAPs, então isso é uma conquista agora da gestão também, recente, tanto o CCIR. Então a gente prepara esse agricultor com toda a sua documentação, além de incentivar a produção, de acompanhar a distribuição de mudas, acompanhamento técnico, a gente busca a política pública na esfera estadual e federal. Então você tem ideia, Marcelo, do quanto uma política pública é importante para um agricultor. Suponhamos que Marcelo está lá produzindo na sua propriedade.
7: Amém, Jesus.
6: Juntamente com o Chole, então cada um tem a sua CAF. Então, hoje, o município de Piauí, os municípios que mais compram através do PENAI, que é a alimentação escolar para as escolas municipais, as creches. Então, por CAF, eu, agricultor, Marcelo, Rebeca, pode comercializar até R$40 mil para o PENAI. E para o PAA, ele pode comercializar. Eu tenho produto, eu posso entregar até R$30 mil. Então, se eu tiver produtos durante um ano, eu posso entregar até R$40 mil por minha CAF para o PENAI e 30 mil. Então, olha o montante, olha o quanto isso gera de emprego e renda. Uma renda além do cacau, de outras alternativas. O PAA é o produto que o agricultor tem lá em pequena escala, mas eu tenho uma diversidade na minha propriedade de produtos, e eu vou cadastrar esses produtos e vou comercializar. E o melhor, fazer a felicidade e gerar alimentação para as famílias em vulnerabilidade social, que a IUCRAS faz. Então, isso é fruto de uma gestão que se tem compromisso com, tanto com social quanto a agricultura. Então, a gente fica feliz por isso, por fazer parte, por mais essa conquista. A gente espera que o próximo ano mais associações, a gente possa elaborar as propostas, porque a gente senta, organiza a documentação, prepara essas propostas, envia para o Ministério e aguarda. Então, a gente teve uma participação muito importante, Marcelo, é importante destacar isso, da prefeita Larissa, no qual fui até Brasília em algumas reuniões lá nos ministérios e fui lá batendo na porta do Ministério da Agricultura, do MDA, para cobrar essas ações, cobrar os projetos, análise dos projetos e aprovação das propostas. Então, graças a Deus, amanhã estaremos assinando. E Rebeca, pode ter, eu tenho certeza que você vai fazer um trabalho excelente na distribuição. A gente fica feliz, ó, Marcelo, chega me arrepiar aqui, porque é um trabalho maravilhoso, é um programa que eu tenho um carinho enorme, porque gera emprego, gera renda e o melhor, alimento na mesa das pessoas que precisam, né, Rebeca? Exato. Além da cesta convencional, vem agora também os kits da agricultura familiar. E esse ano, com a diversidade de produtos, Rebeca, você vai gostar muito. Então, no ano passado, se você trabalhou com associação, já fez um trabalho maravilhoso com a distribuição desses kits, imagine agora 4 associações trazendo alimentos aqui quinzenalmente. Então, vai ser uma coisa muito mais famílias atendidas.
7: Quando se fala em documentação, fala em papel, burocracia, dá um desânimo, principalmente no pessoal da zona rural. Mas qual é o papel da Secretaria de Agricultura, da sua equipe, nesse tocante? Porque assim, a gente sabe, o pessoal está lá na zona rural, de repente, é dificuldade às vezes para vir aqui na rua, ou não gosta de vir, tem os trâmites. A Secretaria dá esse suporte? Você falou da CAF, por exemplo, quais são as documentações que hoje a Secretaria já faz esse trabalho para os produtores?
6: Marcelo, a gente realiza os mutirões nas comunidades, a gente leva os parceiros como a Bahia Té, como a Eco Bahia, e agora também a gente vai estar criando, isso foi uma determinação da prefeita, para que a gente possa ampliar os serviços da Secretaria, a gente fazer a Secretaria de Agricultura itinerante, onde tem uma funcionária, Ieda, manda um abraço aqui, que ela já está apta, já fez o seu credenciamento, já fez o curso através do Ministério do MDA, e ela está apta à elaboração dessas CAFs, e a gente leva esse atendimento. O agricultor, se quiser vir, é um prazer. A Secretaria de Agricultura está de portas abertas para tirar dúvida, para organizar a documentação, mas a gente leva, oferta esse serviço diretamente na comunidade. Já fizemos diversos mutirões de organização de documentação, então isso que é importante. Uma secretaria que está ao lado, de mãos dadas, né? Uma gestão que está de mãos dadas com os agricultores, os homens e mulheres do campo, organizando. Outro dia eu vi alguém comentando: ah, mas a política pública é federal, isso é federal. Mas para que a política pública chegue, precisa de uma organização. Então, às vezes, são pessoas que não conhecem como é o trâmite do projeto. Existe uma elaboração de uma proposta, de organizar o setor produtivo, de fazer com que as pessoas produzam para ter a garantia de compra. E o mais difícil é, como você fala, o mais burocrático é a documentação, mas a secretaria está apta a organizar diretamente o produtor. Então, qualquer região, qualquer agricultor que queira organizar sua documentação, é só procurar a gente e nos chamar, que a gente vai prontamente nas comunidades levar toda essa oferta de benefícios. Quer ver
7: se a coisa aqui? Vem cá, mas aqui já vai se tornar daqui uns dias um dos grandes produtores de ovos. Não pode ser juntado com a social também, já que é uma proteína importante na vida da pessoa?
6: Com certeza, o projeto cadastrou, sim. Hoje a gente tem ali a Cida, né, que é credenciada, ela já comercializa para o PENAI, não só do município, mas também com o PENAI do estado. E futuramente a gente quer ver aqui, ontem eu estive lá até na Fazenda do Povo, olhando lá o local onde vai ser montada a fábrica municipal, a primeira fábrica. Sim, até conversando com o doutor Valnei ontem, Valnei, um grande entusiasta, manda um abraço para o doutor Valnei, e ele dizendo lá pra gente lá que vai ser uma fábrica a nível nacional, que no Brasil não vai ter uma fábrica da agricultura familiar com uma estrutura dessa. Então, quanto a gestão, quanto a prefeita tem se empenhado para levar a política pública, geração de emprego e renda no campo. E a gente espera, Rebeca, que o próximo ano a gente inclua aí também o chocolate no PA, o chocolate no
7: PA. Rebeca!
6: Então vamos trabalhar firme e forte. E a fábrica, inclusive, Marcelo, contempla a fabricação, maquinários para fabricação de chocolate em pó, para merenda escolar,
5: maravilha, né?
6: Para o PA. Então isso é transformação de vida, é transformação social, geração de emprego e renda.
7: Olha, veja só, estamos falando aqui da agricultura, dos produtores, de produção, de venda, de comercialização. Nós estamos falando do município que compra, nós estamos falando aqui da cesta base, estamos falando também aqui do PENAI, do PA, mas o social também, Rebeca, é feito de outras ações, de trazer as pessoas, trazer oportunidades com vários cursos, inclusive, pessoas se capacitando e algumas já inseridas no mercado de trabalho.
5: Perfeito, Marcelo. Nós trabalhamos, vai muito além, né, do benefício eventual. Sim. Nós trabalhamos com garantia de direito. Nós temos o serviço de convivência nos CRAs, como eu mencionei anteriormente, né? Nós temos o grupo de mulheres, temos o grupo de idosas, de crianças, de gestantes, temos teatro, temos música, temos culinária, Marcelo, e já ofertamos vários cursos através do SENAI também, cursos profissionalizantes. Inclusive, essas pessoas já ingressaram no mercado de trabalho, já vendem seus biscoitos, seus pãezinhos, seus bolos, e inclusive levam na secretaria para mostrar: Rebeca, eu consegui superar, já estou fazendo para vender, eu consegui superar a vulnerabilidade. Então é essa gestão, Larissa, né, a gestão séria, que busca cada dia mais empreender e incentivar as pessoas.
7: Bom, eu até vi uma época, foi com Luana.
5: Luana.
7: Fazendo uns bolos, foi
5: o
7: chocolate.
5: O programa Elas em Ação.
7: As matérias boas de cobrir, essa aí, aqui no final a gente fica degustando, né? É pra gente testar.

0: Chegam lá vendendo pra gente, né? Mandando foto, mandando áudio, agradecendo a gestão, a prefeita Larissa, pelo empenho, né? E pela oportunidade, Marcelo.
1: Bom, o social, existe várias frentes de serviço, a gente tem falado. Sim. Aqui. Qual é que você pode destacar no momento que vem acontecendo? Eu vejo muito a parceria com o Complexo Esportivo, tendo próprio nos CRAS, nos CRES. Detalha pra gente aí.
0: Sim, Marcelo, nós temos o Cadastro Único, né?
1: Sim.
0: Que é o Bolsa Família, o BPC. Faço também um chamamento à comunidade, quem estiver com seu cadastro desatualizado, principalmente o BPC, Marcelo, que não pode passar de 2 anos.
1: Olha,
0: então preste atenção.
1: Dinheiro,
0: exatamente, para o seu benefício não ser bloqueado. A gente tem atendido muitas pessoas, Marcelo, com benefício bloqueado por falta de atualização. Temos feito mutirão na Fazenda do Povo, em Córrego de Pedras, atendimento nos CRAs, justamente para que as famílias não, que as pessoas não fiquem com seu benefício bloqueado. Bolsa Família, é importante que as crianças estejam na escola.
1: Olha,
0: é uma das condicionalidades do Bolsa Família, do programa, para continuar recebendo. Ah, Rebeca, meu benefício foi bloqueado. Por quê? Quando vamos olhar, a criança não está indo para a escola, a criança não foi vacinada. Então, é importante, uma das condicionalidades, se a criança esteja na escola e esteja com calendário vacinal também, tudo ok. Então, nós temos o Cadastro Único de segunda a quinta na Secretaria de Assistência Social e nas sextas-feiras no CRAS, CRAS 1 e CRAS 2, atendendo toda a comunidade. Nós temos, Marcelo, a Casa de Acolhimento a Crianças e Adolescentes, que era através de entidade e através do governo de Larissa, municipalizou. É uma casa que acolhe crianças e adolescentes, Marcelo, alta complexidade. Então, é um trabalho belíssimo. Deixo aqui meu abraço a toda a equipe, né? Nós temos, Marcelo, crianças lá de uma semana. De uma semana a 16 anos, a 17 anos. Então, é um trabalho belíssimo, que é feito com muito amor. Nós temos o CREAS, um abraço a todos os coordenadores, minha coordenadora Jamile, Paula, Ana, que exercem um trabalho belíssimo, né? A Amandinha, a Silas, enfim, a Shirley, que é a coordenadora do Bolsa Família. Eu serei injusta aqui se eu falar, né? Mas toda a equipe do social, meu muito obrigada. Tem lá que tem um mingau maravilhoso, Marcelo, lá no social.
1: Já
0: conhece, né? Então, toda a equipe, meu muito obrigada. E a prefeita Larissa, claro, por não dar essa oportunidade, está sempre presente, acompanhando nosso trabalho e cobrando, viu, Marcelo, que ela cobra.
1: Ô, não,
0: ela cobra.
1: Bom dia, opa, já começou o povo aqui, ó. Bom dia, Marcelo. Ah, se a cesta básica aqui de Birataia fosse assim, viu, seria bom demais. Aqui é de 3 em 3 meses. E tu acha que aqui, e aqui não tem gente que fica tentando ainda? Uns capeta aí da oposição aí, que misericórdia, que é uma tentação do cão, meu amigo. A gente tá falando da sexta, tá falando. É do PNAE, né?
2: PA.
1: Do PAA. PA. Olha, quem foi que mandou isso aqui? Deixa eu ver aqui. O nome, deixa eu ver se eu cheguei. Minha filha, quem foi? Elisângela. Ô, Elisângela, é do PNAE, né? Do PAA. Minha filha, quando eu tô fazendo cobertura lá do evento, eu tenho que ajudar o povo a carregar. Porque é pesado. É composto de que ali, Poliana?
2: Todos os produtos.
1: Eu já vi banana da terra, aipim,
2: hortaliça.
1: Rapaz, hortaliça, abóbora,
0: tudo bonita.
2: Aipim, só chega e recebe seu aipim. Esse ano também vai ter produtos como bolo, como broa de milho.
1: Tudo no.
2: Tudo na cesta da agricultura familiar.
0: Biscoitos,
2: né? Tudo produzidos lá pelas padarias comunitárias do Braço Pequeno, as cozinhas comunitárias e também a Fazenda do Povo. Então isso é muito bom, muito gratificante ver as pessoas produzindo. A gente que acompanha, Marcelo, o dia a dia dos agricultores, quando a gente chega na comunidade, ver as pessoas felizes, produzindo. Ah, é porque a gente tem entrega amanhã pro PNAE, tem entrega amanhã pro PAA. Então isso é gratificante. É gratificante. Então aqui te reforço aqui o convite a todos os agricultores beneficiários do programa, das associações de Volta Esperança, Fazenda do Povo, Braço Pequeno e Córrego de Pedras. Amanhã, a partir das 9 horas, todos os agricultores precisam estar aqui juntos, assinando seus contratos, né, com a Conab. Mando aqui um abraço para o nosso amigo Maurício, que é o coordenador técnico, né, consultoria técnica da Conab, vai estar aqui presente amanhã no ato. Estaremos juntos com a nossa prefeita Larissa nesse momento importantíssimo, né, do social, da agricultura. Então a gente fica muito feliz quando a política pública acontece. Uhum. Marcelo, eu queria aqui quebrar o protocolo para mandar um abraço aqui, um beijo à minha esposa. Tá aqui, isso que tá ouvindo. E se eu não fizer isso, ela...
1: Não, não faz
2: ela...
1: não. Vai, não faz não pra tu ver, mais tarde chegar em casa.
2: Então, dona Lívia, um abraço, um beijo, meu amor, minha filha Sofia. Então a gente fica feliz por isso, Marcelo. Reforça aqui o compromisso e a gratidão à prefeita Larissa por nos dar essa oportunidade, né, Rebeca?
0: Sim.
2: De fazer o bem, fazer com que as pessoas, a gente possa fazer a transformação social que as pessoas precisam. Isso é fruto de uma gestão que tem um carinho, um cuidado especial e dar condições para cada secretariado, cada sua equipe desenvolver esse trabalho. Então, a gente fica feliz por isso, mando também um abraço aqui a toda a equipe da

0: Secretaria que tem se empenhado muito para que esse projeto pudesse acontecer. Então, a gente, às vezes, leva até dever de casa, tem que consultar a documentação, vence uma CAF, tem que providenciar no outro dia, às vezes no mesmo dia. Então, aqui é uma equipe muito eficiente e uma equipe que chega junto mesmo para quando o projeto chega, tiver alguma pendência, a gente procura resolver. E isso a gente cria uma credibilidade com a Conab, né? Que eles falam, poxa, Piauí tem uma responsabilidade, um compromisso, faltou alguma documentação, a gente liga para lá, a gente resolve. Então, amanhã essa festa maravilhosa. Então, Rebeca, se prepare que
1: Que lá vem coisa aí.
2: Vai ter aí. Estaremos lá.
0: É, quando a gente vê aqueles caminhões chegarem naquele social ali, naquele CRAS, chegando, as pessoas felizes, Marcelo. E a gente vê, Marcelo, no semblante das pessoas, quando chegam, quando eles estão entregando, a gente vê a felicidade das pessoas. Sim. E quem recebe esses kits também, a gente vê a felicidade. Já pude acompanhar junto com a Rebeca, uma família. E ela chegou, montou os kits em cima da mesa, né, Beca? Colocou os kits ali, feliz da vida, porque ela até comentou pra gente que tinha tempo que não comia um alimento fresquinho. Então isso é gratificante demais. E o social faz esse trabalho maravilhosamente, atendendo as famílias que realmente precisam.
1: E tem uma secretária muito competente à frente da pasta, né? A Elisange agora tá caçando, arrumar briga, que disse aqui, ô Marcelo, aqui em Biratá não tem nada disso. Vem Larissa pra cá. Quer ter o faixa, minha filha? Já quer arrumar briga de manhã cedo? Não, assim não pode não, viu? Pelo amor de Deus, fica na sua aí que a gente fica na dentro de cá. Leonardo, meu amigo Leonardo Moroni, lá de Japuma, ele tá dizendo, mande um abraço aí pra minha amiga Rebeca. Olha, a Rebeca tá formada até lá pela banda de Japumirim, viu?
2: Amigo.
1: Vai caçar carregar pra lá também não, meu amigo, viu? Aqui é todo mundo aqui, viu? Ninguém sai daqui não, viu? Essa parceria é importante. A gente tá vendo aí, Rebeca, você falou de cursos profissionalizantes que são ofertados por vocês. Nós estamos falando de produtores que antigamente era só cacau, só cacau, só cacau. E a gente vê agora com o preço do cacau lá embaixo, existem outras culturas, outras maneiras. Só que não é a coisa da noite pro dia. O trabalho de Poleandro até chegar aqui na sua secretaria. E com essa assinatura amanhã, pode aumentar o número de beneficiados do programa, né?
2: E vai aumentar, né? Não é, Poleandro?
1: Vai aumentar?
0: Quatro associações, sim, com uma associação. Ano passado, ela já fez um trabalho maravilhosamente. E um volume considerável de alimentos. Imagina agora, quatro associações. Né, entregando produtos quinzenalmente. Então serão toneladas de alimentos. A gente fica feliz em ver aqueles caminhões chegando. Né, Rebeca? Esse carro chegando, pessoal feliz. É muito emocionante. As pessoas lá recebendo os kits, a gente que acompanha. A prefeita Marcelo, ela faz questão de estar presente, acompanhando, porque ela gosta também, ela ama esse projeto. Toda vez que tem entrega, ela acompanha. Porque ela vê também, ela acredita no potencial, acredita no fortalecimento da agricultura e o melhor, levando alimentos para as pessoas que precisam. Então, é cuidar de gente. Isso é um governo que cuida de gente.
1: Pois é, então amanhã, 9 horas da manhã, terá assinatura,
0: Complexo Esportivo. As quatro associações, né? Então, agricultores, beneficiários, amanhã estaremos juntos, aqui no Complexo, a partir das 9 horas, assinatura dos contratos. Então, esses contratos irão para a Conab e em breve eles autorizam a ordem de entrega, né? Então a gente espera que seja o mais rápido possível. É uma assinatura do contrato e eles analisam a documentação, tiver tudo ok, eles autorizam os agricultores a iniciar as entregas.
1: Rebeca, Poleandro falou de aumento do número aí do fornecimento, consequentemente vai aumentar o número de beneficiários, e aí vem a pergunta. Como fazer, já que tem muita gente perguntando por que eu não, como é feito esse, já você já falou do critério, mas como as pessoas vão fazer a partir de agora para se cadastrar para esse aumento que está chegando por aí?
2: Só notícia boa, né, Marcelo? Oh! temos o atendimento, né, no CRAS, segunda a sexta, e as famílias podem procurar através de demanda espontânea, procurar a equipe do CRAS, procurar as coordenadoras, que irá direcionar a cada usuário a fazer o atendimento. Estando no perfil, será inserido para estar recebendo, além da sexta, o PAA.
1: Ô, Poleandro, tem uma previsão, assina todos os contratos amanhã, né? Mas tem uma previsão de quando, de fato, começam a ser entregues através dessas associações?
0: Assinando o contrato amanhã, os agricultores, por isso que é importante todos os agricultores e beneficiários estarem presentes. Porque, assim, de repente, lá estamos falando aí de mais de 100 produtores.
1: 100 produtores?
0: 100 produtores, das quatro associações. Então, assim, aí vem 50 produtores. Então, a gente vai ter uma espera, porque tem que pegar essas assinaturas, fazer qualquer... Então, é importante todo mundo estar aqui amanhã para assinar. né, os seus contratos, o termo de fornecimento, e esse documento em seguida a gente envia para a Conab analisa, confere todas as assinaturas, confere se está certinho, e eles autorizam a entrega. Então vai depender muito, né, de a documentação chegar redondinha, todo mundo assinado, todos os agricultores precisam assinar, não adianta, não vai para lá faltando nenhuma assinatura. Então, se tudo ocorrer bem, próximo mês, em nome de Jesus, a Conab já autoriza a ordem de fornecimento.
1: A escolha dos produtos, como é feita? Cada associação que produz, existe alguém que representa todos? Como é que isso
0: existe funciona? Uma tabela que é da Conab, a nível nacional, com mais de 1000 itens a ser cadastrado.
1: Maria, então, valeu, como diz o povo. Maria, valeu.
0: Então, a gente tem aqui um cadastramento, a gente vai para as comunidades, a equipe da secretaria faz o mapeamento de produção, vê que cada produtor produz em sua propriedade e faz o cadastramento mediante o que ele tem de produção na sua propriedade.
1: Pronto, e Rebeca tá aqui esperando.
2: Ansiosa
1: pra dizer, pô, então que vamos chegar uns 60 dias ou menos que isso?
0: Eu creio que sim, creio que uns 60, menos de 60 dias. Se tiver, como eu falei, depende muito da documentação. A gente precisa levar a documentação.
1: Produção, o povo já tem.
0: Produção já tem. Agora a gente precisa, todo mundo tá assinando. Imagina aí você perder um tempo aí de 1 a 15 dias pra pegar, se não vir agricultores amanhã pra assinar, a gente vai ter que esperar esse agricultor vir ou ir ter a comunidade. Então isso requer tempo. Então quanto mais a documentação chegar na Conab em Salvador, toda prontinha, toda redondinha, né? Então isso é certeza que o mais rápido possível.
1: E esse achocolatado chega quando, cara, na social, rapaz? Pra gente fazer o chocolatezinho?
0: Calma, Marcelo. Calma, Marcelo. É uma grande perspectiva, né? Como eu falei, a fábrica municipal, eu estive discutindo com o Dr. Valnei, então foi uma conquista importantíssima da gestão. Essa fábrica, a gente crê que será um potencial incrível na geração de emprego e renda, né, ali na fazenda. Não, a fábrica não é da Fazenda do Povo, a fábrica é dos agricultores de Ipiaú. A prefeita deixou bem claro, qualquer agricultor vai poder ir lá fazer seu chocolate, fazer seu curso, seu treinamento para potencializar a verticalização do cacau. Então isso também vai gerar, agregar valor ao produto final. Então a gente espera que o próximo ano, Beca, já esteja funcionando essa fábrica e a gente possa incluir agora nos novos programas do PA, que geralmente em dezembro já abre para cadastramento. Então a gente espera que não seja mais só 4 associações, mas que todas as associações, esse é o compromisso da gestão, que todas participem.
1: Ô Rebeca, eu estou prestando atenção aqui, o detalhe é o seguinte, gente, estão vendo aqui o entrosamento, o carinho, a reciprocidade entre os dois? Poliano tá aqui, chama de Beca, Poliano. Porque assim, não tem ciúmes. É. Que é o que acaba com qualquer gestão, ciúmes. Nós temos aqui dois secretários que são muito competentes e que têm o objetivo de ajudar a população, porque assim foram designados pela prefeita.
2: Sim.
1: Vocês dois estão secretários para ajudar o povo. E esse entrosamento funciona, Rebeca?
2: Uma observação perfeita, Marcela. Realmente nós temos esse entrosamento, assim como toda a equipe, né, Paulo Leandro? Uhum. Nós trabalhamos de forma unida, de mãos dadas, em prol do povo, né? E Paulo Leandro é um parceiro muito grande, muito comprometido, muito competente, inclusive, e amado, viu, Marcelo?
1: É.
2: Andar com esse homem na zona rural.
1: Ave Maria.
2: Ele é muito querido, mas faz jus, porque realmente é um secretário de excelência. E deixo meus parabéns a você, Paulo Leandro, e a toda a equipe.
1: E é um trabalho em conjunto que eu tô falando aqui, né? O Avanço Piaú, Caminhos Sim. Rurais, porque assim, ó, Paulo Leandro falou de fábrica de chocolate, que vai estar ajudando os produtores na produção de chocolate. Falei agora do achocolatado, que pode chegar aqui na assistência social para o povo,
2: Sim.
1: de uma forma gratuita. Nós falamos da fábrica de ração. Que fábrica de ração? Porque já existe um projeto de ave de postura, foi implantado em Piauí, são 20 associados. A ração, a gente sabe que é um consumo gigantesco, então melhor do que comprar, por que não produzir? Então essa fábrica... E assim, a gente fala aqui, ó, o ano de política está aí. E as pessoas, aqueles mal intencionados, vou dizer que é mal intencionado, porque não é mal informado, não. Esse dia falando que a secretaria de Polônia não tinha nenhuma ação. Meu amigo, pelo amor de Deus, você podia falar isso de qualquer outra área, mas de agricultura, não. Para essa fábrica de ração vir para cá, tá na fase final, né?
0: Na fase final.
1: Fase final.
0: Edital.
1: Que é a instalação de uma fábrica, mais um caminhão, e vai beneficiar todo um entreposto de ovos que vai beneficiar toda a região. E uma classificação também, né?
0: Exatamente, Marcelo.
1: Que classificação é para o povo entender?
0: É um edital que nós participamos. Foram mais de 200 projetos em toda a Bahia. E nós estamos na final. 27 propostas para 10 projetos que serão aprovados. A gente está confiante. De 200, estamos entre as 27 para ser agora, no próximo mês, a final, né? O Estado vai avaliar a melhor proposta, mais convincente. Mas a gente está confiante que o projeto foi bem elaborado pela Secretaria. né? A gente teve um critério máximo e a gente mostrou sempre verdade. Mostramos produção, mostramos que os
1: produtores. Foi uma guerra, não foi?
0: Estão precisando.
1: Uma batalha para conseguir isso aí.
0: Exatamente. Precisando muito. Hoje nós temos 20 produtores produzindo e ainda não estão podendo comercializar para o PAA, para o PNAE, porque não tem a certificação. Então o projeto contempla a classificadora de ovos, Rebeca, contempla um caminhão para transporte, uma fábrica de ração, que vai permitir que não só fique só IPU, mas que essa ração possa ser comercializada em todo o nosso território. E isso vai gerar emprego direto e diretamente, porque a gente vai ter que incentivar os produtores a produzir o milho, para não ter que comprar milho de fora.
1: É verdade, então, rapaz.
0: A gente vai ter que fazer com que os produtores produzam aqui, porque a fábrica, com fé em Deus, se nós formos contemplados, vai precisar muito de milho. Então isso vai gerar uma cadeia produtiva, mais uma cadeia produtiva aqui na nossa região. Então isso é um ciclo, né, Marcelo? É um ciclo produtivo. A gente fica feliz por estar dentro desse projeto. E mais uma vez aqui a gente agradece a toda a equipe, né, da gestão, da prefeita Larissa, com a manda um abraço, todos os secretários, a gente brinca, né, Rebeca? É uma equipe muito unida.
2: Verdade.
0: Né? Luísa, que diz que fica me perturbando atrás de chocolate todo dia.
2: Quando o Leandro prometeu.
0: Ontem mesmo encontrei com ela aqui.
1: É
0: à tarde.
1: Descolar, né?
0: Ela me disse que ia. Você sabe que eu tive problema de cálculo renal. Ela disse: se tu não me der chocolate, eu vou apertar esse rim teu. Então é uma equipe, é uma gestão muito comprometida. E os colegas, né? Muito, uma equipe muito bacana, um ambiente
1: e
0: muito.
1: E o interessante
0: muito
1: que está sendo produzido por pessoas daqui, gente. Porque se o achocolatador já é comprado fora.
0: É fora.
1: Comprado fora.
0: Lá compra de fora.
1: Agora vai passar a comprar aqui, rapaz. Então é mais um incentivo.
0: Os equipamentos já estão em fase licitatórios. Ontem tivemos ontem para fazer
1: equipamentos, né?
0: De ponta. Então, doutor Valnei dispensa comentários, né?
1: É, conhecedor demais.
0: Conhecedor. Né? Então, colocamos sentão junto com o Cássio e a gente colocou de melhores maquinários que existem no Brasil, no mundo, né? Para que essa fábrica tenha um potencial incrível. Ontem tivemos lá ontem com a Secretaria de Infra para ver já as instalações, para fazer toda a parte de modificação do espaço onde vai ser a fábrica. Então vai ser uma coisa bacana, isso vai trazer muita geração de emprego e renda e uma visibilidade grande para o IPU. Né? Estamos apostando nisso.
1: Só lembra da história do bairro Aloysio Conrado, do meio da rua, de um certo deputado que falou assim: não, tá aqui, é 1 milhão. Já foi? Pronto. Já sabe quem é, né? Já entenderam, né? Porque se eu falar aqui, eu vou ser processado, porque eu tô falando a verdade. mas você processado. Mas assim, gente, quem vive a realidade da zona rural, eu ando com esse povo, eu sei o que é que eles passam. Eu nunca vi uma agricultura tão pujante como agora. Eu nunca vi. E outra coisa, o mais interessante, porque assim, vai produzir um tomate pra quê? Vai produzir porque tem quem compre hoje. Verdade. O próprio município, por lei, tem que comprar. E volta pra quem? Pra própria comunidade. É um ciclo bem interessante. Rebeca, pra fechar, mais uma vez, por gentileza, repita aí. A zona rural já foi toda entregue?
2: Então, estamos finalizando hoje, Marcelo. Onde? Iniciamos no sábado, né? Realizamos BR-330, Corcovado, Ribeirão do Félix, Sapucaia e Água Vermelha. Num domingo realizamos.
1: Na porta, viu?
2: É.
1: Na porta da pessoa da zona rural. Elisângela, ó, da zona rural aqui, é na porta. Vai levar o carro, leva na porta.
2: No Cajueiro, Gulosinho, Tingui, Braço Pequeno e Tororó. Ontem realizamos Bom Sem Farinha, Buri, Passa com Jeito e Dois Amigos. E iremos finalizar hoje em Córrego de Pedra e Fazenda do Povo.
1: Olha aí,
2: estaremos hoje, finalizando hoje, exatamente.
1: E na quinta-feira, dia 1º, será a vez daqui de Piauí, da
2: exatamente,
1: sede.
2: Exatamente, volto a dizer, comunidade, quem tiver seus afazeres, deixe um pouquinho e vá buscar sua cesta com documento original, da letra A à letra F, ginásio de esportes, da letra G à letra K, no social, L à letra Q, no complexo esportivo, e da letra R à letra Z, no CREAS. Não fique sem pegar sua cesta, vá lá com seu documento original e faça a sua retirada.
1: Lembrando, viu, que o complexo esportivo, ao lado do ginásio de esportes, daquele da piscina bonita.
2: Isso.
1: E o CREAS, no fundo aqui da prefeitura, viu? Anote aí, porque quinta-feira é o dia.
2: Exatamente.
1: Rebeca, minha querida, obrigado pela visita, pela participação e parabéns pelo seu trabalho. E parabéns a toda a sua equipe.
2: Meu amigo, eu que agradeço pela oportunidade, agradeço à prefeita Larissa, né, por sempre nos dar condições de estar sempre presente e pelas cobranças, por estar sempre acompanhando. Muito obrigada, prefeita, obrigada, Marcelo, Xole, minha amiga Neide, um abraço. Meu amigo Paulo Leandro, muito obrigada. E a todos os colegas, todos os ouvintes, um grande abraço.
1: Paulo Leandro, obrigado, secretário sem ação. Não tem uma ação na secretaria.
2: É,
1: não tem uma ação na secretaria.
2: Não para, homem, não para.
1: Rapaz, eu vou te contar, viu? Obrigado e manda alô pra esposa de novo. Que Nova da...
0: Já colocou até que o coraçãozinho. Obrigado, meu
1: amor. Oi, hoje tem, Jolie.
0: Obrigado a você, Marcelo, por ser esse grande parceiro da agricultura. Você que está toda quarta-feira, você está ali, seu café da manhã, seu primeiro encontro ali, antes de vir para o pro programa, é na feirinha da agricultura familiar.
1: 5:30 então, da manhã.
0: Neide, aqui nossa amiga está chegando aqui também.
1: Chole, dá um abraço,
0: Chole. Então, mais uma vez, reforçando aqui o convite importante, todos os agricultores e beneficiários, presidentes das associações, já convidaram todo mundo, então é importante estar aqui para quanto mais essa documentação chegar na Conab, é certeza que a autorização de fornecimento vai estar à disposição. Forte abraço a todos, Deus nos abençoe.
1: E quem nos, você que tem associação que porventura não foi beneficiado,
0: pode procurar a secretaria. Gente, qualquer região do município de Piauí pode ter uma política pública, então é só procurar. A secretaria está aqui à exposição. Se não tiver, tem uma equipe ali juntos ali conosco para atender bem o agricultor, os homens e mulheres do campo. Pode ter certeza que sim, vocês vão ser bem recebidos. E se quiser marcar uma ida na comunidade para a gente falar sobre associativismo, cooperativismo, política pública, então esse é o compromisso da gestão, é que a política pública chegue em toda a zona rural do município. Esse é o compromisso da nossa gestão.
1: Valeu, gente, um abraço. 8:05, intervalo rapidinho, a gente volta aqui com o Hora da Verdade.
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15: 8:09, Nede Pereira, bom dia!
16: Bom dia! Bom dia, bom dia!
15: Hoje você só vai ter um aqui do seu lado, que sou eu, porque o de lá tá baleado.
16: Baleado como?
15: O dente.
16: Ah, ele tá falando não?
15: Tá barroca no dente.
16: Por que você
15: viu? Falar, não.
16: Hã? Tá fazendo, estou fazendo uma escavação no dente dele?
15: Só pode, só pode.
16: Cadê ele?
15: Aí.
16: Abre a boca.
15: Poxa, é dentista agora? É dentista?
16: Abre a boca, o bichinho já tá tímido. Ele tem o quê?
15: Não, mas hoje a gente tá com o dente doendo. Mas se com o dente doendo, a pessoa for falar, tem aquelas pontadas.
16: Sim, verdade.
15: Na alma.
16: Verdade, verdade, verdade.
15: É, mais uma vez, gente, comunicando aqui uma nota de falecimento. Os filhos Givaldo, Ivan Cléa, Ivonei e Talva, os netos Rayana, Maria Júlia, Bruno, Silvano Júlio, bisneta Gabriela, Nora Silva Regina, genro Silvano, comunicam com pesar o falecimento de Zeirdes e Almeida Pereira Escortes, ocorrido ontem. O seu corpo está sendo velado na Pax Nacional e o velório e o sepultamento será logo mais às 15 horas, 3 horas da tarde, no cemitério Jardim da Saudade 1, o cemitério velho. É com pesar que comunicamos o falecimento de Zeirdes de Almeida Pereira Escortes, conhecido como Dona Zay, do Hotel Aparecida.
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15: 8:10 na Bahia, vem aí Neide Pereira, as informações policiais.
18: Neide Pereira, a repórter que está onde o fato acontece. O ar que ela respira cheira pólvora. Para ela, medalha de ouro. Para os meliantes, pulseira de prata.
16: Esse Marcelo é meio doido, viu? Aí eu tô aqui, ele tá ligando pra mim. Pra quê? O que que ele quer comigo? Porque até eu aqui, ele fica me perturbando ligando. Mas rapaz, tô chegando, hein? 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Ah, rapaz, vocês viram que coisa linda. Que festa linda, que apresentação, cada apresentação mais linda que outra. Ô, Chori, tu sabia que tem Bumba Boi? Tu sabia? Teve a apresentação do Bumba Boi. Rapaz, pensa que quando tinha... Quando chegava aquele Bumba Boi, quando tinha apresentação, eu preparava as canelas pra correr, viu? Porque eu tinha... Não foi agora não, viu, gente? Foi antes, lá quando eu era adolescente, lá em Taibó. Eu corria tanto do Bumba Boi, eu morria de medo, rapaz. Aí hoje eu fiquei nessa apresentação que teve no colégio, teve a apresentação do Bumba Boi. Eu fiquei assim, observando, falei, ah, meu Deus, como eu já corri desse Bumba Boi, senhor. Não foi esse exatamente dos outros, né? De medo. Enfim, foi uma apresentação belíssima. Várias apresentações aconteceram lá no colégio estadual. E eu fiquei encantada, sabe? Com essa volta, né? Com essa volta dessa tradição, que é importante. Tem pessoas aí que nunca viram uma apresentação daquela, não é? E foi a primeira vez. Eu já vi porque, assim, do Bumba Boi, eu já assisti. Enfim, mas muitas crianças não sabem nem o que é. O resgate, né, da tradição, que lindo. Foram várias apresentações, gente. Várias, várias, várias. Eu simplesmente amei. O colégio estadual estava lindo, lindo, lindo, lindo. Estão de parabéns todos os envolvidos, viu? Parabéns. 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
0: Olá, meus amores! Bom dia com Jesus, bom dia, minha querida Neide, bom dia, Marcelo, bom dia, Xole, Nélia, restaurante Bandejão, cardápio de terça. 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
16: Um cheiro, Nélia! Carne suína não como não, hein, Xole? Eu fiz amizade com porco, sabe? Desde o dia que eu fiz amizade com porco, fiz amizade com outros porcos. Velho, nunca mais eu comi, não. Não, não, não, não, não. Não como mais eles, não. Os bichinhos ficaram meus amigos, rapaz. E quando me veem, vem parecendo que me conhece há muitos anos. Conhece até o barulho do carro. Pense aí, nunca mais, não. Quero comer eles, mas não como eles de jeito nenhum, bichinho, como não. 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Um abraço, valeu, Robert, obrigada. 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
1: 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Vamos conferindo juntos as informações policiais. 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Vamos conferindo juntos as informações policiais. Nas informações policiais, antes, tem um bolo gostoso hoje aqui na rádio. De onde? Da casa do Aipim. Xoli não fez o café, não. Xoli tá triste com o dente doendo, bichinho. Vai ao dentista, vá. E tem bolo aqui, tá? 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Vamos conferindo juntos as informações policiais. Casal é baleado após dupla armada invadir residência no bairro Irmã Dulce. Um homem e uma mulher foram baleados durante um ataque a tiros registrado na madrugada desta terça-feira 29 no bairro Irmã Dulce, em Piauí. Conforme informações apuradas pelo Giro, por volta de uma hora, dois indivíduos armados invadiram uma residência localizada na rua do posto de saúde e efetuaram disparos contra Renato Santos de Oliveira. A companheira dele, Bruna de Jesus Santos, também foi atingida durante o atentado. Segundo as informações apuradas, ela teria sido baleada ao tentar proteger a filha do casal, uma bebê de 5 meses. As duas vítimas foram socorridas por uma equipe do Serviço de Atendimento Móvel de Urgência SAMU e encaminhadas inicialmente ao Hospital Geral de Piauí. Posteriormente, Renato e Bruna foram transferidos para o Hospital Geral Prado Valadares, em Jequié. Até a publicação desta matéria, não havia informações atualizadas sobre o estado de saúde das vítimas. As informações é do site Giro em Piauí. Vamos conferindo mais informações e ontem, uma tragédia na BR-330. O capotamento deixou uma mulher morta e outra vítima ferida no trecho de Jequié. Um grave acidente de trânsito registrado nas primeiras horas da manhã de segunda-feira, 28 de setembro, resultou na morte de uma mulher e deixou outra pessoa ferida no quilômetro 787 da BR-330. O fato ocorreu no trecho correspondente ao município de Jequié, na região do Médio Rio de Contas. De acordo com as informações confirmadas pela Polícia Rodoviária Federal, a ocorrência foi registrada por volta das 7 horas da manhã. O condutor perdeu o controle da direção em um trecho que passa por intervenções de infraestrutura e obras de recuperação do asfalto na localidade conhecida como Cavalcante, fazendo com que o veículo capotasse às margens da pista. Populares e motoristas que trafegavam pelo local registraram o cenário após o sinistro. Nas imagens gravadas por testemunhas, é possível visualizar o automóvel bastante danificado É a mobilização de operários que trabalham no serviço de manutenção da via, prestando os primeiros auxílios. A vítima fatal foi identificada como moradora da região. Uma equipe do Departamento de Polícia Técnica realizou o levantamento pericial e fez a remoção do corpo para o Instituto Médico Legal de Jequié. Agentes da Polícia Rodoviária Federal e equipes do Departamento Nacional de Infraestrutura de Transportes acompanharam a ocorrência no local para coordenar o tráfego e investigar as causas exatas do capotamento. Nossos sentimentos aí aos familiares, né? Dessa senhora que perdeu a vida, né?
15: É, 8h22, com relação a esse caso, as pessoas têm que ter bastante cuidado. Está sendo feito o trabalho de asfalto. Fez o patrulhamento, tá fazendo aquela fase de brita.
1: Fica
15: tá,
1: brita solta, né?
15: Qualquer vacilo, o carro vai rodar, viu? 8h22.
1: Às vezes inexperiência, né?
15: É, pode
1: assim,
15: ser também.
1: Inexperiência, sim.
15: É que eu vi alguém gravando um vídeo falando que não tinha, mas é, o processo é esse, né? Tem a terraplanagem, depois vem brita, depois é um processo em cada camada. Entendeu? Tem que ter bastante cuidado, bastante cautela. Naquela BR-360, essa região, gente, é aquela ali do Trevo. Você que tá chegando em Jequié, o Trevo que corta por fora ali, para chegar ali naquela rua do Açaí, chegar lá na Santa Casa, até a BR-116, que vai para Salvador, Vitória da Conquista. Então todo aquele trecho ali está em reforma, viu? Tá fazendo todo esse trabalho do zero ali. Tirou todo o asfalto ruim e tá fazendo esse trabalho do zero. Então, bastante atenção.
1: Rapidinho, deixa eu só concluir aqui que eu esqueci ontem. Gatos abandonados no sentido aí ao Hotel Fazenda. Abandonaram 5 gatos. O carro passou por cima. Restaram 4. As pessoas que moram nessa região estão pedindo encarecidamente para que vocês não abandonem animais. Gente, abandonar animais é crime, tá? E você que abandona pode responder. Você tem uma gata, castra ela. Não é difícil, não é tão caro castrar uma gata. Ou dê outro jeito para que sua gata não esteja parindo, não é? Porque os animais não têm culpa. Vocês que são tutores, a obrigação é de vocês, tá? Ah, meu, o gato não é meu, o gato mora na rua. Sim, gente, você vai pegar os gatos, vai abandonar. A gata já mora na rua, já tá abandonada e vem mais alguma pessoa sem coração para abandonar os animais, vocês pagam lá na frente. Outra situação, um animal amarrado nos fundos do centro de abastecimento. No domingo, recebi essa denúncia. Você que está amarrando os animais, independente de dias e horários, pelo amor de Deus, o sol que está fazendo, vocês amarram os animais, ainda em corda curta, independente do tamanho da corda, tá? Você gostaria de ficar amarrado, aguentaria quantos minutos? E ainda sem água, um absurdo, crime de maus-trato. Peço para vocês que estão fazendo as denúncias, tentar filmar, tentar buscar quem é os donos e denunciar eles. Ministério Público neles.
15: 8h24, agradecendo a todos pelo carinho, atenção dispensada. Estaremos de volta amanhã, se Deus assim nos permitir. A todos uma excelente terça-feira. Valeu, gente. Beijos e tchau.

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0: Agora 8:39, o meu bom dia com Jesus Tesson na Bahia. A você ligadinho no som da Ipiaú FM, o Amarelinho Notícias entra em ação com os principais destaques da Bahia, do Brasil e do mundo.
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0: Pastor e esposa que foi acusado de assédio contra a enteada é liberado após audiência de custódia. O caso que mexe com a cidade de Itajibá e região, com exclusividade, a enteada do pastor sai em defesa do mesmo. Hoje eu entrevisto o deputado estadual Patrick Lopes. Bandeira verde na conta de energia esse mês. Ah, meu irmão, época de eleição, faltando poucos dias, tudo fica verdinho. Confira ainda em nossa programação. Roberta Roma, deputada federal, tem quadro de piora. Hoje é dia de debate entre ACM Neto e Jerônimo Rodrigues. Esses e outros destaques vocês vão tomar conhecimento aqui e agora. Está no ar o programa que tem o nome de amarelo, mas não desbota nunca.

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2: Gratidão é a palavra de tê-los aqui com a gente. Vamos juntinhos até as 10h30 com muita notícia, muita informação no som da Ipiaú, atingindo aí a mais de 120 municípios. Vamos na sintonia nesse momento com a previsão do tempo.
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2: É sol com muitas nuvens. Agora a previsão de chover será nesse início de outubro. Até o final de outubro, a gente vai ter tempo firme aí, mas de acordo à previsão...

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0: Valeu, querida! Valeu, Érica! Bom dia! 8h51 na Bahia. Você está nos ouvindo aqui no Som da Melhor, 8h52 na Bahia. Grande Tadeu, forte abraço, Tadeu! 8h52, você está na escuta da Melhor, comunicando em nome do Café Gitaúna, 100% arábico, esse sim é o melhor café.

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1: Olha, agora eu chamo a atenção, por gentileza, querido, feche pra mim aí, por gentileza. Eu quero agora levar a você a informação que ontem mexeu com a nossa região. Aliás, tem mexido, né? Aonde o pastor itajibense, ele foi acusado de ter praticado crimes sexuais contra a enteada. Esse caso veio à tona, a polícia civil foi prendê-lo, houve até uma reação, o mesmo foi conduzido. Posteriormente, a esposa, mãe da vítima, ela saiu em defesa do marido e acabou também sendo presa por conivência com o acusado. Ontem, ambos passaram por uma audiência de custódia e foram liberados. Foram liberados. Posteriormente, a jovem Beatriz, enteada do mesmo pastor, irmã da vítima, deu um depoimento que saiu com exclusividade no Instagram, @AmarelinhoFM e @AmarelinhoNotícias. A irmã da vítima, que também é uma jovem. Nós vamos ouvir agora o depoimento, a fala da mesma ao nosso portal. A jovem Beatriz, irmã da jovem, que também é enteada do pastor, que foi acusado de envolvimento em crimes sexuais. No relato exclusivo, a jovem afirma que conhece a convivência familiar e que, diante das acusações, mantém a sua confiança no padrasto. O pastor e sua companheira foram detidos após as denúncias e passaram por uma audiência de custódia ontem, aliás, na última sexta, né? E, posteriormente, a justiça determinou a liberdade do casal. Vamos ouvir a jovem Beatriz, o que ela disse em defesa do padrasto. Vamos ouvir.
2: Hoje é o dia que a gente mais se alegrou, mais comemorou, porque ao todo momento, desde que começou essa história, desde que começaram a tentar destruir a nossa família, com acusações, né, que minha mãe era cúmplice. Muita gente que a gente conhece, a gente viu nos comentários, viu, julgando, falando que minha mãe apoiava, mas a resposta não vem do homem daqui da terra, a resposta vem de Deus, daquele que não dorme, daquele que não tarda e daquele que é fiel com aquele que ele sabe que é fiel a ele, daquele que ele sabe que é justo. Deus é pai, Deus não é padrasto, entendeu? E a liberdade veio, a liberdade cantou, entendeu? A inocência veio e veio para mostrar para aqueles que acusou, para aqueles que estavam detonando minha família na rua, entendeu?
1: Tá aí, ela comemorando porque o padrasto foi liberado pela justiça. É um caso assim, né, que a gente fica, porque foi preso ele, depois a mãe, por ter defendê-lo, e agora aparece a outra enteada defendendo também. Negócio assim, né, rapaz? José Fernandes, de 42 anos. Agora precisa ser esclarecido, porque assim, a jovem fala até de perseguição, né? Mas quem estaria perseguindo o pastor? Quem estaria perseguindo a família? O caso veio à tona, a polícia atuou, mas o que impressiona é que a mãe, a própria mãe da vítima, sai em defesa do marido, no caso o pastor, com veemência. E agora também a enteada. Então, assim, é um caso que nos deixa curiosos. O que realmente está acontecendo? Porque, assim, gente, olha, uma mãe defender um cara que praticou abusos contra a própria filha. Aí a gente já fica assim, pô, mas tem muitas mulheres que para defender o marido fazem isso. Mas de repente aparece a irmã, a enteada, comemorando porque ambos foram soltos hoje. Será que houve injustiça? Será que o pastor é inocente? Será que não? Porque quando a gente vê o vídeo, tá lá no Instagram, @amarelinhofm. É por isso que eu digo, siga, acompanhe a nossa página, porque você vai encontrar os principais destaques de forma exclusiva. Quando vocês verem o vídeo, vocês vão dizer, rapaz, porque ela fala mesmo com veemência, a enteada, a irmã da vítima, Beatriz. Ela comemora, graças a Deus. Uma coisa é certa, pelo menos o carinho dela e o da esposa, o pastor tem. Não é? Porque tá defendendo. É, a mãe chegou a ser presa. Porque eu vou te contar, se realmente o pastor, se, né? Isso é uma suspeita. Se o pastor realmente errou e as duas estão aí acobertando e falando dessa forma, a Globo tá perdendo artista famoso aqui no interior, no Itajibá. Porque pra, quando a gente vê, a gente sente assim, segurança. Aí Antônio Fagundes, Tony Ramos, ia perder feio pelas duas. Porque a gente sente assim uma coisa, né? Forte. Olha, eu vou preferir acreditar no melhor possível. Agora eu vou. A nossa reportagem vai procurar a família e também eu vou procurar o delegado, doutor Jefferson, pra gente buscar entender melhor isso aí. Porque assim, nem a gente aceita que uma jovem menor seja violentada ou seja assediada ou vítima de qualquer abuso sexual, como também nós não aceitamos um ser humano ser condenado injustamente. Né? Então, essa questão aí tem que se esclarecer. Por que é que a justiça liberou? Outra interrogação, porque passou pela audiência de custódia e liberou. Aí ninguém sabe também o motivo, né? Então, nos acompanhe em nossas redes sociais, que nós estaremos aí nas próximas horas trazendo mais esclarecimentos sobre esse episódio. E que Deus abençoe, né? que ele realmente seja inocente. Se ele for inocente, Deus vai honrar, não é? Se ele for inocente, porque tem a justiça dos homens, mas existe também a justiça de Deus. E se ele for inocente, Deus vai honrar ele. Agora também, se ele for realmente culpado, a Bíblia diz que nada de encoberto não haverá de ser revelado. Aí vai também vir, né, à tona. Mas até o momento que nós temos, dois presos, marido e mulher, supostamente acusados de abusos sexuais contra uma menor, os mesmos já liberados, e tanto a mãe quanto a filha defendem com veemência a inocência do pastor Paulo. Estamos na torcida do melhor, não é? Do melhor. Olha, ouçam Beatriz de novo, ó.
2: É o dia que a gente mais se alegrou, mais comemorou, porque ao todo momento, desde que começou essa história, desde que começaram a tentar destruir a nossa família, com acusações, né, que minha mãe era cúmplice, muita gente que a gente conhece, a gente viu nos comentários, viu, julgando, falando que minha mãe apoiava, mas a resposta não vem do homem daqui da terra, a resposta vem de Deus, daquele que não dorme, daquele que não tarda, e daquele que é fiel com aquele que ele sabe que é fiel a ele, daquele que ele sabe que é justo. Deus é pai, Deus não é padrasto, entendeu? E a liberdade veio, a liberdade cantou, entendeu? A inocência veio, e veio para mostrar para aqueles que acusou, para aqueles que estavam detonando minha família na rua, entendeu?
1: Agora sim, Beatriz, a inocência ainda não veio, porque há uma investigação em curso, né? Ou será que ela está defendendo a mãe? Um sentimento que foi a mãe que foi presa, né? Mas ela está dizendo que a mãe foi presa sendo inocente, porque a mãe defendeu o marido. Então, se a mãe é inocente, o marido não errou, não é assim? Então, ela está em defesa dele também. Está em defesa dele também. Que caso, viu? Que mistério. E cabe às autoridades também esclarecer, né? As autoridades têm que esclarecer. E nós vamos procurá-los. Vamos estar aí, porque eu fiquei curioso com esse caso. E repito, eu torço que o pastor realmente seja inocente. E claro que essa menina nunca tenha sofrido abuso sexual. Tomara que a mãe dela e a irmã estejam certas. Tomara. Tomara. E eu terei o maior prazer de divulgar, se ele for inocente. Eu vou ter o maior prazer de divulgar. Se possível, eu vou divulgar uma semana que ele foi inocente. Eu tô nessa torcida. Que ele seja inocente. Porque assim, quem sabe, né, Tadeu? De vez em quando acontece uns casos assim. Daqui a pouco você vai descobrir. É mentira, né? Não dá pra julgar. É melhor conhecer. Né? Melhor conhecer, assim. Mas que foi estranho, foi. Foi estranho. Estranho demais. Foi não, está sendo estranho esse caso. 9:10 na Bahia.
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1: Eita, hoje tem debate na Globo. tanto hoje quanto amanhã. Hoje será para governo do estado. Então, na Rede Bahia hoje, depois da novela Jerônimo versus ACM Neto. Eita, briga boa! Eita, agora aproveitem vocês que gostam de brigar por política, porque já acaba domingo. Corram! Façam suas apostas! Pode discutir à vontade, domingo acaba. E aí nós saberemos quem estará governando a Bahia pelos próximos 4 anos. Então hoje na Globo, debate Jerônimo e ACM Neto cara a cara. Aí tem também aquele outro candidato, o Mansur, né? Mas ali é mais para cumprir tabela, porque, né, aquela candidatura ali é mais para tomar espaço na televisão e certo? E lá foi. Mas é a democracia, né? A democracia tem dessas coisas aí. Todo mundo pode participar. Mas o interessante vai ser Neto vezes Gegé, Netinho vezes Gegé. E aí o povo baiano vai ter a oportunidade hoje de ver quem dos dois são mais preparados, porque o debate tem esse objetivo, né? A gente conhece os candidatos ali, ou pelo menos um pouco deles. E hoje à noite vai ter, depois da tal da novela, prepare aí o lanche, o suco, ou a Heineken, ou a Amstel, para quem gosta, ou o vinho, que vai ter hoje um filme de primeira qualidade direto de Hollywood para a Bahia. Gegé versus Netinho. Amanhã, aí já vai ser a galera grossa. Amanhã será para a presidência da República. Luiz Inácio Lula da Silva versus Flávio Bolsonaro, misturado com Caiado, misturado com Renan. E lá foi-se. Agora eu já tô sabendo que o velho Lula não vai participar do debate da Globo. Né? Não vai participar. Ontem já saiu na imprensa, a gente até já passou aí no Instagram, @amarelinhofm. Eu falo pra você seguir esse negócio, você fica vacilando. Não vacile não, siga logo aí agora. Pegue logo esse Instagram pra você não ficar ignorante, pra você saber das notícias com rapidez. Então já tá se falando que Lula não vai nesse debate amanhã. Mas será que o veinho vai correr? Será? Porque assim, né? Ele, como é a única representatividade mesmo da esquerda, né? Então, assim, vai ter muito chumbo grosso para Lula nesse debate. Mas a gente precisa ver o candidato que a gente quer discutindo, mostrando o seu poderio, sua argumentação. É a democracia, tem que participar. Eu quero ver Lulinha versus Flávio Bolsonaro misturado com Caiado. Eu quero ver. Para ver quem tá mais preparado. Porque é nesse momento que a gente vê o conteúdo, quem tem proposta, quem é melhor de briga. É o debate. O debate é a rinha. É igual a rinha, né? Só que com gente. Só que com gente, né? Mas as esporas já vão todas amoladas. Ah, mas já tá dizendo que o velhinho não vai? Aí não vai ter graça. Que eu queria ver a briga dos dois ali, né? Briga entre aspas, a discussão democrática, né? O embate, pra você ver quem é que tem mais nervo, quem tem mais café no bule. Mas eu já tô triste porque já saiu aí, vazou, que o veinho não vai pro debate hoje. Que é quinta-feira. É quinta-feira, aliás. Hoje é do governador. É. Amanhã não, quinta, é porque hoje ainda é terça. Eu tô tão ansioso pra domingo que eu já tô adiantando os dias. É? Que ô coisa boa é chegar lá e votar, viu? É bom demais. Agora o veinho vai estar quinta-feira na Bahia, né? Lá na... Não é hoje, a Bahia é hoje, que ele está hoje lá em Ondina, em Salvador, o velho Lula. Hoje! Diz que vai botar 1 milhão ali na orla de Ondina ali. E bota mesmo. Bota mesmo. Que Lula na Bahia é igual o Jesus Cristo. É, a maioria. Vai, chega na roça aí pra falar mal de Lula pra ver. Se não toma até tapa. Toma. Ah, dá o cafezinho. Falou mal de Lula, vai com veneno. Ah, vou comer uma paquinha. Se falar mal de Lula, vai com a cobra dentro do bucho. Que esse Lula é demais, viu? Esse tal desse Lula. Eita, que a paixão por esse Lula é demais. Se falar mal de Lula, nego briga com a mulher, briga com o marido, briga com os filhos. Esse Lulinha é amor puro. É, porrada sai dentro de casa.
3: Chegou uma briga com os torcedores agora, né?
1: Vai Incluso. Chegar você aí pra falar mal de Lula pra ela aí. Vai, bestalhado, pra tu tomar pau e ainda ficar um ano sem a perereca. Lula agora tirou as bets, ninguém pode mais jogar a partir de domingo, viu? Você que gosta do joguinho do Tigrinho, você que gosta, você que já perdeu tudo no Tigrinho, prepare-se que você agora vai jogar Tigrinho na cara da porra. Que vai jogar na casa da porra agora, sacana? Perdeu o que tem, a feira, tudo no Tigrinho, que eu conheço vários. Aposta até a mulher e os filhos se deixar o Tigrinho deixar. Agora o Flamengo e o Corinthians, a torcida tá retada por causa dessas bets aí. Que Lulinha falou do Flamengo e o Flamengo, o povo do Flamengo, Lulinha, tu não mexe com esses urubu, Lulinha. Janja ontem já apareceu, foi com a camisa do Flamengo, ela não é besta, pra amenizar a coisa, né? Que se essa urubuzada aí partir pra cima, misericórdia, viu? Porque Lulinha tem hora que tá falando umas coisas demais, né? Também a idade ajuda, tá? Assim, né? Também você quer o quê também? Né? Vê a idade aí do meu presidente aí, rapidinho. A idade do meu presidente aí.
3: Lula tá com 80, vai assumir com 81 a presidência. É. Né?
1: Oi, também, vocês querem o quê? O cara já com 80 anos. 79 anos e meio de pinga. Certo? Que ele começou a tomar uma já no colo da mãe, Lulinha. Até hoje não parou. Gostei da resposta dele. Quando o repórter capcioso... Certo, foi lá, perguntei, e o uísque do Vocari? Ele falou, se eu ganhei, já bebi. Gostei da resposta de Lulinha, pra aquele repórter. Gostei. Se ganhou o uísque, tem que beber. Foi o Vocari, mas o Vocari também não pode mandar um uísquezinho pra Lula? O Flávio foi lá, pediu logo, foi 1 milhão pro filme. E Lulinha também não pode tomar um uísquezinho, mas alô. Daquele que Alexandre de Moraes gosta. O Janô, o Caixa... O charutão que apareceu Janô lá do Ministério Público fumando. É, cada fumada daquela, nem a do índio bate. Que charuto é caro, meu irmão. Um charuto daquele é 100 e tantos mil reais. Um charuto daquele. Certo? Aí vai, Lula não, já bebi esse uísque aí, acabou, tá certo ele. Não pode. O presidente da República recebe tanto presente, não é? Isso é normal. Agora, que o veinho tem hora que tá falando umas coisinhas assim, né? E Janja corrigindo, ó. E Janja, a sorte tá sendo Janja, que Janja, quando ele vai falar um negócio errado, Janja, epa! Certo? Inclusive essa aí das bets do Flamengo, Janja retou com ele. Quando ele tá falando, Janja, não, não fala do Flamengo, do Corinthians, não! E ele mudou logo, mas não tinha dado na faladinha. Aí esses repórter capcioso já repegou e já jogou. Né? Mas ontem Janja já... E apareceu também com a imagem de Nossa Senhora Aparecida, certo? Porque dizem que Flávio falou mal da Santa, que ia tirar o dia da padroeira, né? Ele nega, né? Mas aí, a essa época agora, até domingo, vai aparecer ainda mais coisa. Certo? Mais coisa. Mas, enfim, a política, tanto federal quanto estadual, duríssima. Preparem-se, porque na Bahia não haverá segundo turno. Não tem como haver segundo turno. Não tem a terceira via. E nós vamos ter a decisão definitiva domingo agora. Muito pouco provável segundo turno. Muito pouco. Quem tiver a unha maior vai subir na parede. É domingo agora. Agora, para governo federal, segundo turno é garantido. Garantido, porque ontem mesmo a Quest está 39 a 36 no primeiro turno. Então, como é que vai chegar a 51% dos votos válidos? Não tem como. E assim, o Caiado já tá melhor do que o Cury, né? Passou um ponto, mas ali junta Cury, Caiado, Renan, Zema. E aí não dá para nenhum candidato vencer com 51%. Não adianta. Então, para a presidência da República, já está garantido mais 30 dias de briga e confusão a partir do dia 4 de outubro. Então, fique calma, não briguem tudo agora, não. Você que é bolsonarista, você que é lulista, calma, porque ainda nós teremos, depois de domingo que vem, mais 30 dias de diversão. É garantida para todo mundo se divertir. Agora, a AM é menor, né? Porque o Pix cai mais grosso até domingo, porque tem os deputados, né? Que o piquezinho é gostosinho. Ah, meu irmão, candidato a deputado agora sofre. Tem que vomitar. Porque os cabos eleitoral é cada pancada que dá. Vereador, não tem um vereador em Piauí que ganhou menos de 100 mil reais. Não tem um, nem em Piauí, nem na cidade da região. Teve de 150, 200. Os deputados, tadinho, fica numa raiva miserável. Tu disse que era meu amigo, chegou a hora, agora é o tome, receba. É, meu irmão, ser deputado não é tarefa fácil. Aí tem cabo eleitoral de 10, de 5, de 20, de 30, o cara tem que... E outra coisa, ainda na base da chantagem, se não der o dinheiro, vai falar mal e perde voto. É assim. Agora também, quando chegar segunda-feira, é uma banana pra todo mundo, viu? Tu aproveita, fala com o deputado bastante até domingo, porque também segunda-feira ele vai estar com tanta raiva desse celular que ele vai pegar ele e jogar dentro do tanque pra molhar logo, acabar e comprar outro e mudar de número. É ou não é, Luiz?
3: Com certeza.
1: Vai, tu vai ligar segunda-feira pra ver se quer meia contigo, sim, radialista. Assim, esse miserável lá, se eu não pagasse, ele ia falar mal de...
3: Só deu uma moral pro
1: É onda. Cadê Patrick? Falar em deputado, cadê Patrick? Patrick deve estar tocando aí, tu tá vacilando, Lula, tá não?
3: Não tá não.
1: Patrick marcou comigo, eu já disse aqui que tá na estrada. Esse Patrick eu não sei não, viu? A sorte dele é que a gente ama ele, que ele é demais. Mas cadê? Não, fala, não ligou ainda. Aí me atrasa a minha programação toda. Ê, Patrick, que me dá trabalho esse Patrick, viu? Misericórdia. Mas é meu amigo e irmão de muitos anos aí. Aí é meu top. Aí é diferenciado. É, vou tentar aqui logo pra ver. Porque ele acha de estar na estrada bem na hora que ele marca o programa. Tanta hora pra ele estar na estrada. O povo esperando ele. É um negócio. Deixa eu ver se eu falo com o Patrick aqui. 70, 1, 2, 3 virado na porra. Fico retado com esse deputado. Marca comigo. E fura. E vai ter... Mas tá no telefone agora. Esse 70, 1, 2, 3 é querido, é porque ele tem moral. Esse rapaz é da região, é por isso que ele é broca, né não, meu top? Bom dia, deputado!
4: Bom dia, Amarelinho, bom dia, meu amigo, bom dia a todos os ouvintes da 91 FM, do programa desse amigo Amarelinho. Eu tive o compromisso de que e não iria conseguir chegar no horário, foi tanto que eu cheguei de Itaúna agora, Amarelinho, aí... eu pedi a você essa oportunidade, se poderia ser por telefone, você me concedeu esse momento por telefone.
1: Você merece telefone, se você ligasse pra mim, eu já saía aqui da FM, ia correndo pra Gitaúna lhe entrevistar também, nós é nós, rapaz. Esse negócio com a realmente. Agora tá com a vozinha. Tá com a vozinha cansada, né? A luta é grande, né, Patrick?
4: É, cansado e louco, né? Toda eleição, não sei como é que tem gente que vive de voz igual a vocês, viu, Amarelinho?
1: É, né?
4: Eu tenho algum problema, porque toda campanha minha eu fico rouco
1: pegando. Não, mas aí tem uma diferença.
4: Falando, vocês o dia todo falando, e a voz é a mesma, rapaz.
1: Não, a gente só fala uma, duas horas. Quem cansa mesmo a garganta é quando fala pra pedir voto pro povo, aí cansa mesmo. É assim mesmo. É diferente. Meu gerente Eric, meu diretor, tá chegando aqui na rádio, tá lhe ouvindo também. Tá lhe mandando. Tadeu Ribeiro também tá lhe mandando um abraço. Veio aqui pra dar um abraço a você, mas você não estava, em vez de telefone. É não, Coroa?
4: Um abraço a todo mundo aí, Marinho.
1: É isso aí. Agora bora falar como é que estão as coisas aí, as suas andanças. Teve lá em Birataia com Futuca, teve aqui em Piauí com Maninha. E aí, como é que está? Potência!
4: Bom demais, Mariano. Graças a Deus, esse último momento aí de campanha é corrido. Agora, uma satisfação muito grande, uma felicidade. Até aqui, Deus vem nos ajudando. E a gente vem conseguindo chegar na casa das pessoas, abraçar as pessoas na rua, com carinho, com tranquilidade. Não tive nenhum problema com ninguém. Em todo esse período eleitoral, graças a Deus, todas as portas se abriram para mim, principalmente em Piauí, Biratá, nessa região nossa aqui, é uma região que eu tenho um carinho muito grande. Aqui eu me sinto realmente em casa, eu sou apaixonado por esse território, por essa região aqui. Nunca consegui ficar 10 dias fora, Amarelinho. E muito feliz, feliz mesmo, sabe, cansado, mas também com o sentimento, Amarelinho, de dever cumprido, de estar encerrando um ciclo aí, mais um ciclo de uma campanha. Em 2026, com fé em Deus de forma positiva, com fé em Deus domingo, com fé em Deus Nossa Senhora de forma vitoriosa, as pessoas vêm me acompanhando. Amarelinho, eu estou muito feliz e muito grato, isso nos dá energia de estar caminhando, de estar andando, e eu não tenho pensamento de parar depois de 4 de outubro, não. Eu hoje eu trabalho na política, a política é um trabalho para mim, então eu tenho que dar o máximo de mim, óbvio que a gente com fé em Deus vai fechar tudo no primeiro turno. A gente dá uma descansadazinha de 8, 10 dias, mas se não for no primeiro turno, a gente vai trabalhar até onde precisar e depois continuar agradecendo e cuidando da região, cuidando das pessoas.
1: Obviamente, os seus comentários, como é que você analisa essa campanha aí, que está duríssima, é uma realidade, entre Jerônimo e ACM Neto, mas como você analisa a eleição? E eu gostaria de lhe ouvir, não porque você é um deputado que apoia Jerônimo, mas qual a sua real análise do pleito eleitoral nesse momento?
4: É uma análise que eu sempre tive, sabe? Se a gente disser que é uma eleição fácil, não tem eleição fácil. O Brasil hoje é muito polarizado. Você vê a nível aqui no estado. A nível Brasil, Eu já falei para você no seu programa, eu acho que a direita peca muito em focar na família Bolsonaro. Eu acho que a direita não é Bolsonaro, como eu já lhe falei em vários lugares. Tem muita gente da direita boa, tem muita gente da direita trabalhador, inteligente, que gosta de gente. Então eu acho que a direita se perdeu nisso. A esquerda, a gente tem um representante maior que é Lula, que tem uma força muito grande no país, e está polarizada. O país está muito dividido. No estado, Marelinho, a mesma coisa, existe o nosso partido, o nosso governador, que hoje está com a chapa com 3 governadores, e existe nossa oposição. É fato que também o estado também é polarizado entre direita e esquerda, mas eu sempre acreditei na vitória, porque, Amarelinho, no Nordeste, Lula é muito forte, o 13 é muito forte. Você vê essas pesquisas aí sempre empatadas, inclusive a de ontem, toda a FM, Bocão, tudo em Salvador já cadenciou a vitória de Jerônimo no primeiro turno. Eu nunca tive dúvida disso, Marinho, porque de 22% a 25% do eleitor, ele é da zona rural. Essa pesquisa não vai até ele. Essa pesquisa vai muito pouco na zona rural. E quando a zona rural desce, Marinho, quando as comunidades descem, eles têm a gratidão a Lula. Eles têm o reconhecimento a Lula. Então o 13 é muito forte. Então, eu, toda vez que eu vi a pesquisa empatada tecnicamente, eu tive a tranquilidade de saber que a gente vai ganhar com 5, 6 pontos de frente, porque quando a Zona Rural vier em massa, domingo, meu amigo, é 13, 13, 13 que o povo aperta. E sem aqui, como você está falando, sem lado partidário, sendo coerente. E quando a gente anda na região, eu ando muito amarelinho. No meio de quanto vale a gente sabe, que é meus dois territórios. Também tem um Baixo Sul hoje com Valença e Teolândia. Esse lugar, meu amigo, eu não tenho como ter outro pensamento, porque esse é um povo gerúndio em massa. Se você tem ideia, no médio de conta só tem duas prefeituras, três prefeituras que a gente quer, que é contra Jerônimo. E Jiquié, a última pesquisa que eu tive, Jerônimo ganha Jiquié. Eu tive uma pesquisa de 20.9. Jerônimo ganhando Jiquié. Se você for partir pro Vale de Criçá, quer dizer, no médio de conta só tem duas, que é Manoel Vitorino e Jiquié. E no Vale de Criçá só tem uma, que é Lafayette. Aí, se você for pro Baixo Sul, eu não conheço quase nenhum, eu conheço bem pouco lá, mas pelo menos que eu ando, tudo é Jerônimo. Você vai aqui pra Chapada Diamantina, de Márcio Nilo e Souza, só conheço Taitei ali, que é contra. E tem outra cidade lá que você abre, não sei outra cidade que... Então, quando a gente anda nesse lugar, não tem como a gente ter outra conclusão, Amarelo, sabe? E você vê, ontem Jerônimo saiu de Ubatã, Ibirapitanga, Teolândia, voltou para Venceslau e chegou para Gandu com aquele mundo de gente de noite. Então a gente não tem que ter, eu se eu morasse em Salvador, em Feira, se eu conhecesse uma realidade de outra região, eu poderia ter estar em dúvida ou estar um pouco preocupado. Mas na região que eu ando, Maranhão, a gente ganha disparado.
1: Tá aí, portanto, a análise do deputado estadual Patrick Lopes. E em relação aos apoios, como é que está aí a sua campanha? O que você pode mencionar? Você que faz parte do Avante e busca a renovação do mandato.
4: Amarelinho, eu estou muito feliz, como eu lhe falei. Eu estou aqui com o Ipiaú, com o meu território, com o Ipiaú, com toda a região. Eu tenho andado em Ipiaú. As pessoas têm aberto as portas para mim. Eu tenho muitos amigos em Piauí, muitos mesmo. Tenho uma credibilidade, as pessoas gostam de mim, me ajudam. Eu tenho aqui um sentimento de gratidão por Piauí, sabe, Maranhão? Pela região. Você vê Futuca lá em Birataia, como foi honesto comigo, como foi um cara que foi honrado. Eu vi ontem você postou a nossa entrevista. Eu estive com ele lá, contra o partido, e ele chegou junto. Tinha um de Ubatã, mesma coisa. Eu estive com ele contra o partido, tinha que estar lá junto. Aí vem Zé Luiz aqui em Barra do Rocha. Aí vem Dário Meira, minha amiga Mari. Aí vem a Iquara, minha amiga Valéria. Vem Itajibá, meu amigo Marquinhos, que abriu espaço para mim com o Vício Ilha, com alguns vereadores. Ontem eu tive até lá em Itapiragi. E Piaú, meu amigo, eu tive domingo aí, Amaralinho. Saí daí numa felicidade grande, porque as pessoas abraçam na rua. E um momento só de gratidão. Amaralinho, eu quero agradecer muito esse povo de Piaú, esse povo da região, da gente, sabe? Esse HGI, eu quero agradecer aqui, o HGI inteiro. Em nome da minha amiga Thaís, Larissa, que eu vejo também acompanhando sempre. Em nome de Thaís e Larissa, eu quero abraçar cada vez mais o HGI. Se eu já tinha compromisso com o HGI, Maranhão, eu tenho um compromisso comigo mesmo de ser 10 vezes mais nesse mandato pelo HGI, porque eu entendo que cuidando do HGI, eu não estou cuidando só de Piauí, eu estou cuidando de todo o território. Então, quando eu vejo Thaís, quando eu vejo o pessoal do HGI abrindo a porta, de casa em casa indo, aí minha esposa Emanuele, toda a família dela junto aí, as pessoas de Piauí abrindo a porta para Emanuele, recebendo com carinho também. Aí vem Rede Mar de Mar lá no CETEP, também uma guerreira, que se eu tinha um olhar também diferente pelo CETEP, de sempre valorizar o CETEP, Amaralinho, eu vou me comprometer 10 vezes mais, porque eu acho que a oportunidade que a gente tem na política, a política tem essas vantagens. Tem algumas, tem horas que a gente tem a oportunidade de corrigir alguns erros. Todo mundo erra, Amaralinho, né? Todo mundo erra. Então, eu tô correndo atrás para mim ir para uma reeleição e sabendo alguns pontos que eu errei e alguns pontos que eu posso avançar e melhorar no meu segundo mandato. Então, a gaja aí, amarelinho. E o CETEP, eu tenho outro olhar hoje. Aí tem os comerciantes de Piauí que sempre me abraçou. Eu entrei no supermercado de Guga, amarelinho, a semana passada, parecia um comitê meu. Isso é uma responsabilidade muito grande para mim, amarelinho. Sabe? Você chegar no comércio de um cara, e o cara tinha sobrevivência e tá ali. É que você emociona. E tá ali, foto sua.
1: Aí o deputado Patrick se emocionando. É o carinho, né? É a gratidão do coração dele, né? Que fala mais alto. É um momento difícil, é um desafio enorme, né? Você ser candidato a deputado é uma empreitada muito forte. Mas tá aí, Patricão, aí se emocionando.
4: Entrar no mercado com de Google ali, ver, parece um comitê seu. Aí matei um empatinho ali, aquele carinho bateu junto. Aí vem Paulo Bento, aí vem Marlen. Marlen me ligou de manhã, sempre me liga. Aí vem Luiz mais duas, agora Luiz, que abraçou a campanha minha, Serginho, Paulinho. Vários amigos aí que eu tenho em Piauí. Às vezes nem vou estar falando nome, mas também a gente não pode pecar. Mas eu quero que, em nome de todos esses que eu falei, você. E vim aí Piauí toda. É Dona Maria, Larissa, prefeita, que Daniel, que oportunizou que pessoas da prefeitura votassem comigo. Isso aumenta meu compromisso com o Piauí. Dona Maria me ligou ontem, amarelinho, me agradecendo pelo momento e me falou uma coisa que me marcou muito, porque é meu jeito de ser, sabe? Eu sou intransigente. Eu não gosto de passar por cima de tudo, nem de todos. Eu não me prostituo por causa do voto. Eu não tenho preconceito à religião, à cor, à homofobia. Graças a Deus, Deus sonda meu coração. É por isso que as coisas acontecem, sabe? Eu não sou uma pessoa hipócrita, nem me prostituo por causa do voto. O voto para mim é essencial. O voto é importante para mim ganhar a eleição, para que eu possa trabalhar e olhar as pessoas como me olharam agora nessa caminhada. E de ser grato é uma coisa que eu tenho no meu coração, meu amigo. Sentimento. Então a gente se emociona mesmo, porque chega um momento final desse e você vê o carinho das pessoas. E eu só tenho que agradecer. Pedir a Deus, amarelinho, que abençoe todos, que tenhamos aí essa reta final de eleição de paz.
1: Você ia falando que Maria lhe ligou e...
4: A Dona Maria me ligou ontem, me agradecendo por estar perto dela e falou o quanto ela gosta de mim, o meu jeito de ser, de não ser intransigente, de não querer passar por cima, de não querer tá ali, sabe, insistindo numa coisa. E é realmente o meu jeito, eu sou tranquilo. Eu vou entrando pelas beiradas, eu vou conquistando meu espaço. Ela me falou o carinho que ela tem por mim, que ela, eu sempre agradeci ela por ela abrir a porta da casa dela para mim. Ela disse que será sempre aberta pela pessoa que eu sou. Então, nunca desrespeitei ninguém. E ontem eu vim de Ubatã, ela me ligou na gratidão, que cheguei em Ubatã e falei isso no carro. Falei, gente, com a ligação dessa, eu tenho certeza que meu sentimento é de continuar vivendo assim, porque eu só tenho bons frutos na minha vida. Eu nunca desfiz de ninguém, eu nunca briguei com ninguém, eu nunca humilhei ninguém. Eu nunca passei por cima de ninguém, amarelinho. E uma única vez, amarelinho, que eu fui grosso na eleição, eu perdi uma indicação, porque eu fiquei chateado com a reunião e não fui para essa reunião em Salvador. E eu analisei depois, falei, nunca fui grosso com ninguém. E a única vez que eu fui, eu perdi em vez de ganhar. Então, essa concepção que eu tenho de construir amizade, de construir relação, de ser sincero, de falar a verdade, de não mentir, de não enganar, sabendo que eu não posso fazer tudo, sabendo que às vezes a gente promete uma coisa, mano, que eu faço de tudo para não me comprometer, mas sabendo que às vezes até naquele momento a gente se compromete com uma coisa, mas se depois não puder resolver, dá um retorno, diga, olha, eu não pude resolver, infelizmente, não posso resolver tudo, eu posso resolver desse jeito. Então, eu cheguei até aqui, amarelinho, dessa forma, me tornei prefeito de Itaúna, eu falo na FM, falo na rede social, onde você quiser. Me diga uma pessoa que eu persegui, ou que eu xinguei, ou que eu falei mal, como eu fui prefeito de Itaúna. Me tornei deputado e repito aqui de novo na rede social. Me diga e me mostre quem eu nunca recebi na minha casa, quem eu nunca recebi no meu gabinete. Lá não tem negócio de horário de marcar, não. Mas esse é meu jeito, é minha natureza. Independente de ser político, eu vou ser sempre assim, meu amigo.
1: Tá aí, portanto, as palavras do amigo deputado Patrick Lopes. Né? Inclusive tá aqui a Beni falando, eu e minha família vamos estar com Patrick Lopes, bom dia, lá do Japumerim, mandando um abraço. Ô Lula, pode trazer os áudios aí também, que a gente vai participando aqui com o Patrick e, consequentemente, nós vamos estar, né, interagindo também com a população, porque isso é muito importante. Eu gosto muito de fazer programa com a interação do povo e de toda a nossa região. É, Patrick, então está aí, né, seus comentários em relação ao pleito estadual, pleito federal, realmente um período de muita luta, de muita dificuldade, mas conhecendo melhor a sua força política, por exemplo, na região você tem aí o Batan, prefeito Tinho, né? Tem em Dairo Meira, Mari, aí vem Marcelo Gitaúna, terceira cidade, Barra do Rocha, com Zé Luiz, confere?
4: Confiro.
1: Quarta. Aí nós vamos Ibirataia, Sandro Futuca, 5 prefeitos. Faltou algum aí? Marquinhos, Itajibá.
4: Itajibá, é.
1: 6. 6 gestores. Sim. Né? E eu estou falando aqui na região. Na região. E fora da região, por exemplo, você já tem ali Teolândia, né? Teolândia, prefeito.
4: Teolândia, Valença.
1: Valença, que é uma cidade grande. Marcos Medrado, né? Prefeito.
4: Isso.
1: Marcos Medrado é um esteio da política também, das antigas, né? Já foi deputado federal várias vezes.
4: Enfim. Estadual, prefeito de Salvador, vereador de Salvador, vice-prefeito, foi tudo.
1: O homem tem uma. É um museu da política, né? Coleciona título, né? Tá igual o Flamengo, ele. Certo? E aí, tá apoiando você também em Valença.
4: Ah, graças a Deus.
1: E o ministro Rui Costa aí, na sua trajetória, como você comenta?
4: Na minha trajetória?
1: Sim. Não é seu padrinho?
4: É abaixo de Deus, o pivô central da política.
1: É, não é? Continua sendo Rui, né?
4: É, abaixo de Deus é quem... Inclusive, Valença aqui me apresentou lá. Márcio Medrado é amigo pessoal de Rui. É, e foi um pedido que o ministro fez e tá lá até hoje, Marcos Medrado. Eu tô lá com o Marcos Medrado e com 8 vereadores.
1: 8?
4: É, 8 vereadores, é. Ah. E Marcos Medrado não aceita que eu mande nenhuma propaganda pra lá. Porque ele falou, não, foi um pedido de um amigo, irmão meu, eu não quero que você se preocupe com nada aqui em Valença. Pode ter ideia.
1: É, presentão, hein? É um presentão.
4: Então, Rui, pra mim, é, além de ser pra mim o maior político hoje da história da Bahia, além de ser pra mim o maior político da Bahia, eu vi, Amarelinho, mais ou menos umas 60 e poucas pesquisas. Não tem uma que Rui perde, Amarelinho. Rui vai ganhar nos 417 municípios da Bahia.
1: É, e é primeirão aí nas pesquisas, né? Como senado,
4: Rui,
1: senado.
4: Rui, se ele não quiser sair de casa nos 45 dias de campanha, ele é o único, é o único político que tem uma cadeira confirmada na Bahia, é pelo trabalho, pelo compromisso, pela responsabilidade, aquele cara fechadão, mas de coração bom e um cara de compromisso, inteligentíssimo, focado no que faz. Administrou a Bahia, Marinho, sem presidente da República, isso não é fácil. É a mesma coisa um deputado, um prefeito, administrar um município, ser um deputado federal é muito difícil. Precisa de um município pequeno, é o que eu falei de Futuca naquele dia, de sábado. Futuca, meu amigo, ele... O que eu gosto de Futuca é que ele é um cara homem, ele é um cara de palavra. Porque o cara administrou o município, Maranhão, 2 anos, assumir a eleição de um pré-candidato a deputado federal, sem mandato. E assumir isso e manter 2 anos uma prefeitura do Porto de Biratá, sem emenda federal, entregar as obras e fazer as coisas direito, não é fácil, não, meu amigo. E o Futuca é de palavra, ele é retado, não, Maranhão? Ele é retado. Eu tenho admiração muito grande do Futuca. Quando passou a eleição, ele me ligou no dia da eleição dele: olha, o que você fez comigo aqui, eu vou recompensar. E fez Biratá também. Eu admiro muito Futuca.
1: Cocos não.
4: Cocos, eu tenho um amigo lá.
1: Tem um amigo lá. Tadeu tá lembrando aqui: Cocos. Porque esse Tadeu é seu fã, viu? Tadeu Ribeiro, viu? Tadeu veio pra aqui, quero ver meu deputado. Quando eu falei, calma, Tadeu, calma, porque senão você vai infartar. Rapaz, tá com um documento aqui pra lhe entregar. Esse documento é de quem mesmo aí?
5: É o documento que eu prometi a ele.
1: Ah, um documento que prometeu a Etu. Aí ele ia entregar. Entregar é de Leuza. Tá dizendo pra entregar é de Leuza. Sem Patrick, eu não sei quem ganha mais. Se é Tadeu ou é Suíca, né? Ou é Suíca? Aí, eu não, aí a briga é grande. A briga é grande. Ah, tem Valzinho também. Ah, deixa eu ver se Valzinho.
4: Diego do HG? Tem Diego também no HGI que tá junto com o Emanuel, com o Larissa, com o HGI todo, viu? O HGI
1: é. Não, o HGI é 100%. Van Pinheiro tá mandando um abraço. Mas tu vota em Patrick, Van? Ou tá querendo só. Ou só tá querendo fazer a moral aqui agora? Hein, pro nome sair. Diz aí pra mim se tu vota mesmo em Patrick. Van. Esse.

0: não esqueça de Beto, não. Beto Segurança da Leão de Judá, não. Eita, briga desgramada por esse Patrick. Quem ama mais o Patrick? Câmbio.
1: Briga de coisa aí, né, mano?
0: Eita, quem é Emanuele? Dona Emanuele, pra amar Patrick assim. Perdeu feio. Ô,
1: Marinho, deixa eu lhe falar aí com a minha admiração dos pessoal aí. Nunca nenhum me explorou.
0: Nunca nenhum. Ah, não é do nunca. Pix, não, é?
1: Não,
0: é de graça.
1: Chega pra mim, pra dizer não.
0: Ah, então é amigo mesmo. Se é de graça, é amigo. Aí é amigo mesmo, viu?
1: Valzinho tem 4 anos, o Valzinho tá na minha eleição em 2022.
0: Valzinho já mandou aqui foto, manda abraço, estourado. Calma, Valzinho. Calma, vai, Edival. Ah, tá mandando a foto. Ah, tem um aí que também briga feio. É o Luan Calhau. Eita, Luan. Misericórdia. E a disputa pelo amor que é gigante, viu? Eu tenho até medo deles se estranharem aí num evento desse aí e tal. E haver problema, porque o amor é grande.
1: E aí tem um coroa da. Ó, as adegas aí, onde tu tem um coroa da adega, cara? Onde é que. Na Aparecida, sabe quem é coroa?
0: Não. Não.
1: Na esquina, na Aparecida.
0: Ah, lembrei! Também coroa. É do Rodos. É Roda Coligação. Vamos amar Patrick sobre todas as coisas?
1: Eu tenho dois escritórios, que é lá no Coroa.
0: É.
1: Sabe quem é Ramon aí?
0: Ramon, ainda tem Ramon, é misericórdia.
1: Um mamilozinho que a mulher dele faz, um caldozinho de camarão pra ficar forte.
0: Como é que um homem desse perde a eleição? Não tem como perder, não. Não tem como.
1: É só amizade.
0: Peraí, calma, deixa eu ver se tem mais aqui da turma dos apaixonados aqui. Pera, calma que eu vou chegar em picolé. A Ana tá dizendo que tá ligadinha no programa e está com o Patrick, Ana. Ana trabalhou comigo. Ai, Ana apareceu, ó. Ana já trabalhou comigo muitos anos quando Mariana nasceu. Ana trabalhava lá com a gente. Tá dizendo que também tá com você. Tem voto, viu? A família é grande, é o ninho de voto. Hein? Carlinho Tadeu, carinho, o filho, o pai e o filho. Não é só o amor do pai, não. É o do filho. Bora, gente, aproveita.
1: Diego, filho de Tonton, além desses, Amarelo, que eu falo.
0: Diego, filho de Tonton também tá no meio, né?
1: Além desses, Amarelo, que... nunca me pediu nada. Aí Piau tem que me ajudar. Ó, Matheus colocou carro pra fazer entrega, tá, com o pessoal aí. Guga lá, como eu falei. Marlon, eu preciso de um pau. Marlon, com todo carinho, sempre me ajudou, sempre foi meu parceiro. Então, isso, Amarelinho, só faz que a gente crie responsabilidade, carinho e gratidão. Eu sei que eu não posso fazer tudo, nunca vou, nem Deus conseguiu satisfazer todo mundo, mas pelo menos a gratidão eu vou carregar sempre no peito de cada um desses que me ajudou. E eu tenho até hoje, desde alguns que me ajudaram desde 2022.
0: Peraí, que você vai ter uma surpresa daqui a pouquinho. Daqui a pouquinho você vai ter uma surpresa top, top. Se você já chorou, você vai chorar mais ainda daqui a pouco. Se prepare, prepare esse coração. Tá beleza o coração, né? Tá, a pressão tá boa? Tá boa. Então solta o povo aqui. Solta o povo. Solta o povo cá. Pá.
2: Marelinho, bom dia. Eu tô dizendo, eu tô vendo a entrevista aqui de Patrick. Eu tava sem deputado, né, pra votar. Os outros candidatos tudo eu tenho, né? Jerônimo, Rui, Wagner. Lula, só que deputado eu tava em dúvida, mas vou votar pra ele, velho. Só pela humildade que eu vi esse rapaz no rádio aí nessa entrevista. Entendeu? Então que a pessoa hoje não precisa ser rico. Não precisa ser rico pra pisar nos outros, não, velho. O cara tem que ser humilde, tá entendendo? E então é de humildade que eu gosto e eu tô com ele, vou votar nele. Valeu.
0: Ok, minha potência.

0: esse rapaz?
1: Aí é Reginaldo lá de Birataia.
0: Peraí, ô Patrick, você vai me dar aí um minutinho, viu? Eu vou fazer uma ligação aqui rapidinha. Ela teve aqui, quando eu vim saber agora, já saiu. Não é possível. Cadê? Deixa eu tentar aqui fazer essa chamada aqui. Que é uma amiga sua também, viu? Amiga sua. Deixa eu ver se eu consigo aqui trazer aqui. Eu vou adiantar. É, Mari, prefeita de Darumeira, você chegou aqui, mas já saiu. Cadê você, Mari? Oh, meu Deus. Quando eu mandei Mari entrar, Mari saiu. Oh, meu Deus do céu. Mas vamos tentar um contato aqui. Pode soltar o povo aí, vá. Solte o povo aí. Eu tô sem áudio aqui já, é nesse negócio aqui.
2: Bom dia, Marilinho. Eu gostaria de falar com o Patrick em off. Posso?
0: Em off, Desarei. Só depois. Ninguém ligue agora pra querer falar com o Patrick em off. Não pode. Agora não. Vai, mais gente. Tudo em paz. Tô com o Mari já aqui na linha também. Patrick, tá me ouvindo, Patrick? Pronto. Ô, Mari, você esteve aqui na rádio. Saiu quando eu vou pegar. Oxê, Mari.
3: Pois é, boa tarde, Patrick. Eu preciso conversar com ele pra receber um negócio mais ele. Esse candidato de pintura nosso.
0: Pronto.
4: Eu tô em casa. Eu ia pra ir pra FM, mas eu fingi que ia pela manhã. E nesse período agora, chega uma coisa, chega outra.
3: A correria tá grande, eu sei que ele tá fatigando.
4: Eu falei, Marelinho, se puder, aí Marelinho me concedeu. Mas
0: ô, Mari, você tá na FM, viu? Tá no ar, viu?
3: Tô na FM,
0: né? É, deixa eu avisar aqui pra você. Olha lá, viu?
3: Chegou na hora da gente eleger nosso melhor deputado aqui da região, Patrick, viu? O nosso governador, o nosso presidente Lula e os nossos senadores. É o time do trabalho, é o time de Lula, é o time que faz a diferença. E tá chegando a hora, né, Patrick?
4: Com certeza, Mari. Eu quero agradecer a você, agradecer ao povo da Arumeira, minha amiga, aos vereadores da Arumeira que têm nos acompanhado. E eu venho acompanhando nas redes sociais aí. Eu tava falando com a Marelinha, a gratidão que eu tenho por vocês. Vou carregar num peito aí o que eu puder fazer para ajudar, minha amiga.
3: Você tem
4: um deputado amigo e tá aqui de perto, aqui que não corre da... Você me conhece já, sabe que eu não corro da...
3: Eu sei. E eu sou muito grata pela amizade que a gente está construindo, pela parceria, viu? E vai dar tudo certo, com fé em Deus.
0: Ô, Mari, nossa Darumeira aí, como é que está, dona Mari?
3: Rapaz, tá muito bom. Sexta-feira vamos fazer um movimento muito grande, viu?
0: Sexta?
3: Vai estar aqui em Darumeira, vai estar em Darumeira, viu? Com fé em Deus, os nossos outros deputados também. E vai ser um movimento muito bom.
0: Qual local, Mari?
3: Vai ser na Rua do Iraque, a gente vai inaugurar uma rua. E vamos sair encaminhada. A Patrick não vai poder inaugurar a rua, vai estar longe. Mas depois vai sair encaminhada com a gente.
4: Com certeza.
0: Tá vendo aí? Mari aí que vem realizando, viu, Patrick? Uma grande gestão, comprometida com a educação, com a saúde, com o nosso povão da zona rural. Mari vem dando um show aí. E Mari vai brocar essa urna de Darumeira, viu, Patrick?
3: Meu Deus, estamos trabalhando.
0: Esse Patrick deu sorte, viu?
4: Amarelinho, eu tenho hoje comigo 12 municípios que é prefeito, sabe? O mais difícil de administrar é Darumeira. Mari, não é fácil administrar Darumeira, não tem recurso. O índice de pessoas é muito alto, mas Mari conquistou o coração de Rui, de Jerônimo. Tem a boa vontade, tem um coração bom pra fazer a coisa. Então, quando a gente tem isso, passa por uma dificuldade, que ela não passa, não é pouca dificuldade. Mas a coisa vai acontecendo e, com fé em Deus, a gente vai ganhar o time completo.
3: Vai, com fé em Deus, com fé em Deus.
4: Rui chegar junto, Rui vai ter um mandato no Senado, chegar junto com a emenda.
3: Nosso
4: governador, eu também no meu gabinete ali, tá perto de você, porque você é uma pessoa que eu tenho um carinho muito grande e torço muito por você, viu, Mário? Você, nossa, seu irmão, os vereadores aí, todo mundo.
3: Que foi Deus que botou a gente próximo, eu tenho certeza disso. E nós vamos construir uma amizade sólida, né? E vamos estar um ajudando o outro, com fé em Deus, viu?
0: Mari, um forte abraço, uma satisfação enorme lhe receber aqui. Eu já lhe convidei outras vezes, né? E nós, estamos sempre à disposição, admiramos o seu trabalho e que você continue lutando em prol do povo de Darumeira. E o povo de Darumeira, não tenho a menor dúvida, que vai lhe fortalecer. E a partir de domingo você vai estar mais forte ainda Porque com certeza a força política é muito importante para a gestão, principalmente da Arumeira, que não tem royalties, né? Não tem outras rendas. E não, você tem.
3: Só FPM,
0: mas você tem dado um show aí com habilidade e boa gestão. Forte abraço, prefeita! Amém.
3: Beijo pra você, beijo, Patrick, fica com Deus. Tchau.
0: Valeu, beijo. Pode desligar aí, Mari, que eu vou seguir com o Patrick e dizer.
3: Deus abençoe.
0: E dizer assim, Patrick, que Deus, meu irmão. Saiu aqui o outro áudio, será que. Tá normal, né? É o fone, né? É o meu mesmo aqui. Mas olha, Patrick, a gente não tem mais perguntas, obviamente, só agradecer a sua participação. Lhe desejar sucesso, você é um amigo, você é próximo, você é um cara do bem, você é um pai de família exemplar, você é um cara de sucesso, tanto na sua vida empresarial como na sua vida política. Esse coraçãozão gigante, né, que você tem, humano, né, e eu não tenho a menor dúvida que o povo baiano vai trazer a renovação do seu mandato para você continuar lutando em prol da nossa Bahia e da nossa região. E tá aí, não é? Dê seu último recado às comunidades dessas cidades que nos acompanham agora pela IPAU.
4: Amaral, eu agradecer primeiramente a Deus e a Nossa Senhora novamente por tudo na minha vida, por ter chegado até aqui, por estar se encerrando aí um período de eleição que foi em Deus será vitorioso. Agradecer a você pela oportunidade que sempre me deu de prestar conta dos meus mandatos, pela nossa amizade, pelas entrevistas. A Sérgio aí, né? Nosso lá de Birataia, nosso FM lá de Birataia, a 91 FM, ao povo de Piauí em geral, a todos os amigos. É como eu falei pra você, a gente se emociona, sabe? A Suíca também, uma amiga que eu tenho aí. A gente se emociona quando a gente chega, como eu cheguei lá em Google, como eu vi o Luiz de Tua abrir a porta da casa dele, um cara que não é do meio da política. E quem não é do meio da política, Amarelo, abre a porta pra quem é do bem.
0: Verdade.
4: Você primeiro entra aqui como pai de família, como amigo, para depois entrar o político. Então, eu sou grato a isso. Duda aí comigo em 2022. É mal, essa turma toda, é mal. Vocês todos aí. É o vereador Picolé, que tem me ajudado ali. Tem Simone Moreira, que foi uma zoada, já estava contando junto com o Picolé. Tem meu amigo Roque, lá do Centro de Abastecimento, do Roque do Relógio. Você conhece o Roque do Relógio?
0: Conheço, sim. Gente boa.
4: Roque é uma pessoa boa, também uma pessoa de bem. Inclusive, a Manoela estava me dizendo aqui, a Maria, que foi consertar o relógio dela, ele não deixou pagar. Eu falei, rapaz, como é que você... Não, Patrick, eu quis pagar, ele não...
0: Ah, queria. Sim, para ser deputado é bom demais.
4: Eu falei, se todo mundo chegar lá e dizer que vota em Patrick, Roque vai fechar as portas. Mas Roque é uma pessoa de bem, eu quero... continuar com a minha vida do jeito que eu sou, caminhando aí pro Piauí, andando, independente de qualquer coisa, Amarelinho. A política, a gente tem que fazer o bem sem olhar quem e procurar ajudar as pessoas, eu faço isso independente da política. Então é muita gratidão, amigo, a todas as pessoas que estão falando aí, a todos, quem eu esqueci, me perdoa, mas sinta abraçado por mim, sinta grato por mim, irá fazer parte do meu mandato. E se eu já tinha um olhar diferente pelo HGI, agora eu vou ter 10 vezes mais. Amarelinho, porque o HGI é cuidar de gente, é cuidar da saúde das pessoas. E hoje tem uma diretora, Amarelinho, que abraça. Teve Daniel lá atrás, que fez um grande trabalho, que teve comigo em 2022, que permitiu que algumas pessoas voltassem comigo agora. Eu agradeço a ele, agradeço a Clarissa. Tem Carlinho, mas tá bom, o pessoal de Corre de Pedra. Então, Amarelinho, é muita gratidão mesmo. Ipiaúgi, que é o médico de conta, Marcelo, que tá também é um parceiro, um amigo, que abraça a minha campanha aqui nos 4 cantos da cidade. Você falou parou em Valença, mas você não falou de Marcelinho Souza, de Mucugê, você não falou de Maracás, de Nova Itarana, de Irajua, de Planaltino, de Jaguaquara com o Lealdade, enfim, Lajeado Tabocal com o vereador Dimas, o prefeito Marquinhos também, que liberou para votar em mim. Então, assim, Amarelinho, as pessoas vêm até a mim e me ajudam de forma natural, pelo meu jeito de ser, e eu sou grato. O que eu posso pagar é com gratidão e com trabalho, e o que eu puder fazer pelo Piauí, por as cidades que eu represento, pelo nosso território, eu irei fazer, meu amigo. Principalmente agora que eu vou ter um senador, que é amigo meu, que tem emenda, que é ruim, não tinha emenda, o Rui era ministro. O Rui era para organizar. Mas agora ele vai ter emenda no Senado para colocar na região, olhar cada vez mais para o Piauí região, amigo.
0: E que Deus abençoe seus pais. Dona Emanuele, um forte abraço. Obrigado aí também pelo carinho, viu?
3: Eu tô aqui do lado dele.
0: Tá jogando duro nessa IPAU diferenciada, viu?
3: Graças a Deus a sua rede de comunicação influencia muito, viu? Eu tenho andado aí, bom dia, né? A toda a comunidade que tá ouvindo a FM. Bom dia, Amarelinho. E graças a Deus a sua rede de comunicação, viu? Chego em muitas casas que ouve você, fala que conhece Patrick através do rádio. Então, muito obrigada a você também e toda Ipiaú que tá abrindo as portas para falar o nome de Patrick. Eu fiz questão de andar em todas as ruas para poder falar o que ele tem feito, não só por Ipiaú, mas por toda a região.
0: Ah, o deputado que tem uma esposa dessa não perde eleição nunca! Nunca!
4: Amarelinho,
0: oi!
4: Ela chegou aqui falando, Patrick, tu não faz ideia, tanto de casa que eu entro, que a gente entra.
0: Não,
4: ela
0: tá jogando duro.
4: Tem que dar um santinho teu e falar assim, não, ó. Eu conheço ele porque eu ouço ele na FM. E realmente a FM de Piauí é potência, viu, velho?
0: A gente vai caminhando e o povo nos escutando.
4: O povo de Piauí gosta de ouvir FM. A FM de Piauí é potência, velho. Eu falo isso onde eu chego. Parabéns pelo trabalho de vocês.
0: Tem mais um aqui pra falar com você. Vai, solta o som aí.
5: Bom dia, Maraninha. Meu nome é Marilene. Luiz Sérgio sabe quem. Eu também não conheço ele, nunca vi, mas eu tô com ele. Vou botar pra ele. Não sei, nem piece. Sábado eu não fui na feira porque eu não gosto, tô gostando de barulho. Mas nós filmamos só com ele. Sou aqui de Biratá, mas Luiz Sérgio sabe quem é. Tô com você, Patrick. Gostei de você.
0: Eita, que esse programa de Amarelinho, esse programa de Amarelinho é demais mesmo. Ela nunca nem viu, mas tá com o Patrick, eu vou sei, né?
4: É igual quando eu chego em algum lugar, Amarelinho, que o povo fala, rapaz, meu sonho é conhecer Amarelinho, meu sonho é conhecer algum radialista. Eu falei, rapaz, não sonho não, porque não é o que você, não é, que, não é a voz que você tá ouvindo, você ouve a voz, acho que é um homem bonito. É igual a minha aqui, né, Amarelinho? O povo ouve, não conhece, graças a Deus liga aí dizendo que vai.
0: Com toda modéstia, nem eu e nem você sofremos desse problema. Mais um aí, bora, pau!
6: E eu gostaria também.
0: Ei, Luiz Sérgio!
6: Bom dia, Amarelinho. Então, eu tive a confirmação agora, né, sobre o Patrick Lopes. Eu sempre escuto, né, ele dando palestra, né, aí na rádio, sempre no seu horário, né. E eu tava aqui pensando em quem eu iria votar. Mas eu sempre com esse Patrick Lopes na cabeça, né, pensando que ele, eu vejo ele falando demais na rádio. Então, tipo assim, eu falei, esse homem vai ser uma boa coisa. Aí, tem um vereador que, na realidade, eu não sou daqui. Eu sou do Rio, moro aqui há fazer 2 anos. E tem um vereador que, quando eu cheguei aqui, ele ajudou muita gente. E, por acaso, eu mandei mensagem para ele agora e perguntei quem ele estaria apoiando, né? Porque se ele fez por mim, ou esse vereador, acredito eu, que quem ele está apoiando, com certeza, vai fazer muitas coisas, não só por mim, também pela população. E ele acabou de me enviar a foto, né, do Patrick Lopes. E eu e a minha família vamos votar nele. Apesar que eu não conheço, né? Só vejo falar de nome e vejo e escuto ele pela rádio. Mas o meu voto é dele.
0: Eita, nós! Tá demais mesmo! Olha lá, se depois dessas aí, Luiz, Patrick, não carrega a gente lá pra Salvador pra o Pix ficar bom. Depois dessas aí.
4: Eu quero mandar um abraço também pra Antônio do Bar, que é do lado do bodegão aí. Pra Rafael, filho de Du, pra todo mundo. E a gente vai falando, eu falei do Lagedo, tem lá Fete Coutinho, meu amigo João Velho, que é irmão, teve comigo, sempre teve comigo, faz parte da minha trajetória política. E lá tem João Velho, que é um ex-prefeito, por 2 mandatos, tem o vereador Lucas e o vice-prefeito Dani do Som, que me apoia lá e que tá comigo. Então, graças a Deus, Amarelinho, eu não perdi quase nada de 2022 pra cá, só fiz ampliar. Tem algumas pessoas que se criam diferença, mas nenhum problema pessoal, nenhum problema de guerra, de briga. Não, às vezes até porque a gente se aproximou de um prefeito que ele não apoia. Não, Patrick, eu não apoio esse prefeito, mas eu entendo. Então, tendo essas baixas, por esse motivo, mas por nada pessoal. Então, só agradecer. Aí tem Nova Itarana, Nova Itarana, Amarelinho, eu tenho três prefeitos. Zéu, que foi ex-prefeito por duas vezes, que eu chamo de senador. Danilo, que é filho de Zéu, que foi prefeito duas vezes, é amigo. E tem agora Ricardo, que é um grande prefeito lá, que tem acompanhado o Zéu desde lá atrás. Para você ver a história, quantos anos. E assim, eu sou abraçado, Maracás, Nelson, Gilmar, o vice, os vereadores. A graça de Deus, Amarelo, é uma coisa abaixo de Deus. Eu só tenho a agradecer.
1: Meu irmão, muitíssimo.
4: Comemorar a vitória.
1: Muitíssimo obrigado, que Deus abençoe mais uma vez os seus passos. Um abraço à sua esposa e essa amiga, né? Filha da nossa terra também, filha de seu Manuel, né?
4: Manuel
1: do Ovo. Patrick é tão ligado a Ipiaú que casou com ipiauense, viu? Made in Piaú, Bahia. E a sogra que não perde o amarelinho, e a sogrona? Também.
4: Com a Emanuele eu levei 5 meses tentando conquistar ela e 20 dias a gente casou.
1: É, mas ela mas conquistou. Importante que você venceu a primeira etapa, né? Também uma mulher bonita dessa, você é assim, é? Você é feio do jeito que é, não é assim, não. Valeu, meu irmão, tudo de bom. E que você continue representando essa região. Você é da terra, é da região. Sucesso, Patrick!
4: Valeu, Piau. Um abraço. Deus abençoe. Bagala, Maralinho. Deus abençoe.
1: 10:08 na Bahia. Vamos ficando por aqui. Por aqui agora. Tu é doido, acabou não. Eu vou pro breve intervalo comercial e volto já. Que vai até mais tarde. Se liga aí, que esse amarelo tá no teu, na tua vida aí. Não vai sair não, viu? Só no dia que Deus quiser eu volto já.
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3: Ô, seu Luiz Sérgio da Bahia. Olha, nós estamos agora aqui com o presidente da Câmara Municipal de Ipiaú, vereador Edson. Bom dia, presidente!
4: Bom dia, meu amigo Amarelo, bom dia a toda a comunidade de Piauí, satisfação poder falar contigo. De antemão, Amarelo, eu quero agradecer a oportunidade e aproveitar para fazer um convite a todos aqueles simpatizantes do nosso deputado estadual, Sandro Regis, nossos amigos e aquele que é simpatizante ao...
3: Deu uma fugidinha.
4: O vereador Robson, né? Que estamos com uma equipe muito boa, fazendo um grande evento hoje para Sandro, um cara que realmente merece um... Queria convidar hoje na BB às 19 horas para que se faça presente. Estamos aqui à disposição. Queria aproveitar mais uma vez a oportunidade de convidar a comunidade, aqueles que gostam de Sandro, aquele que sabe do trabalho que Sandro faz em Piauí. Queria que estivesse hoje presente lá na BB às 19 horas. Quero mandar mais uma vez um abraço a todos, a comunidade, né? Mandar um abraço a todos os meus funcionários que estão aí presentes, trabalhando, lutando. Mandar um abraço ao vereador Sam, que também é um guerreiro também na luta, ao vereador Robson, que tem uma luta imensa. E também o assessor direto de Sandro Regis em Piauí, o ex-vereador e ex-presidente da Câmara, Plínio Nery Lemos.
3: Aí é uma lenda!
4: Uma lenda, uma lenda!
3: Uma lenda!
4: Obrigado pela oportunidade.
3: Cadê Sam, rapaz? Bota Sam aí também. Cadê Sam? Nunca mais falei com Sam.
5: O homem tá querendo me podar, mano.
3: É, só tá vendo, Sam. Bom dia.
5: Bom dia a todos os ouvintes da IPAU FM. É um prazer, amigo, estar aqui falando com você. Você que é uma potência da comunicação, você que é um grande locutor. Prazer enorme.
3: Beleza, e sucesso aí na jornada de vocês aí com esse cara que é fantástico, né? Que a gente tem um carinho muito grande e obviamente também é da nossa região. Sucesso aí no evento de logo mais à noite na BB, né?
5: É à noite, às 19 horas. Nós que somos suspeitos a falar de Sandro Regis, é um deputado muito atuante, é um deputado que tem posição, é um deputado que tem compromisso tanto com a Bahia como com nossa região. Então, assim, eu quero pedir aos meus amigos, às pessoas que confiam em nosso trabalho, que sabem do compromisso que temos, para que apareça hoje na ABB às 19 horas. E não tenham dúvida, Amarelinho, que daremos a maior votação em Piauí a Sandro Regis, porque ele é um deputado atuante, um deputado presente na vida de cada um que conhece ele, que acompanha o trabalho dele.
3: Forte abraço, Sam! Forte abraço, presidente!
5: Deus abençoe vocês!
3: Sucesso aí na jornada!
5: Obrigado, meu irmão!
3: 10h28 na Bahia, e a gente vai ficando por aqui. Agradecendo a vocês por mais um carinho da audiência, de estar ligadinho conosco, nos acompanhando, se informando. E claro, a gente busca todos os dias levar o melhor conteúdo jornalístico para que você sempre fique muito bem informado. Fiquem com Deus, até amanhã, se ele assim nos permitir. Meu nome é Tchau, meu apelido é Fui!
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Legal, agora 10h48, 10h48, bom dia Bahia! Tô chegando! Até o meio-dia, a partir de agora tem Del Júnior no seu rádio. Manda um abraço especial pra você das cidades circunvizinhas, a você ligado aí na zona rural, em toda a Bahia, você pela NED, e aí também ouvindo a IPAU nos quatro cantos dessa imensa Bahia. Alô você, bom dia! Dez e quarenta e nove, 10h49, bom dia.

0: Legal, tá aí pra você, Parangolé, Rapunzel, aqui na Ibiaú.
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0: 10h56.
2: Sim, você.

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0: Na frequência do seu coração, 24 horas no ar, 34 anos lado a lado com você, empreendimento Glerado Andrade, até o meio-dia tem Del Júnior, na melhor.
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0: 11 horas 10 minutos, bom dia, 11:10, olha, não estamos apresentando nesse período eleitoral, né, o zap do ouvinte. Que estará de volta, eu acredito que numa próxima segunda-feira com o Jota Santos aqui, viu? Jota Santos volta das férias na segunda-feira, aí volta aí o zap do ouvinte, porque aí vai ter um horário maior, né? Tá tendo quase aí, daqui a pouco dá o horário de ir, né? Aí já vem o horário político de novo, mas na quinta-feira termina, viu? Mas vou estar por aqui até a sexta-feira, fazendo esse horário aí. E segunda, dia 5, Jota Santos estará de volta com o zap do ouvinte aqui pela Ipiaú FM. Um abraço aí pra todos vocês, por isso que não dá pra tocar, porque você bota, você pede uma música, outra pessoa pede, já pensou? Não dá pra tocar a música de todo mundo, porque o horário tá muito pouco. Já não dá quando tá normal, né, gente? Aproveitar e mandar um abraço aqui pra Dona Ecília, aí na rua Jequié. Ê, Dona Ecília, um abraço pra senhora aí na rua Jequié. Um alusão pra Regis, aí no restaurante, Dona Márcia, aí no restaurante da Márcia. E pra Rosa, que trabalha aí também, né? Ê, Rosa, aproveitar e mandar um abraço também pra Rosa do Fato. Isso, lá de Tom Rico aí do Açougue, toda essa turma ligada aqui na IPU FM. Mandar aqui um abraço, uma alusão também pra toda essa turma aí na sintonia. Dona Antônia, aí na rua da Embasa, Dona Antônia vai mandar alô, ela quer falar um alô, né, Antônia?
3: Bom dia, Del Júnior.
0: Bom dia.
3: Como é que você está?
0: Bem.
3: Sou Antônia, aqui da subida da Embasa. Manda um alô pra mim e uma música para mim, que eu tô na escuta, não perdo seu programa. E pra minha mãe, Odete. E Dilza, minha irmã, no 2 de dezembro, também tá ali ouvindo. Meu irmão Josenaldo, na Serra Verde, também tá ali ouvindo. Um bom dia e Deus abençoe. Tá todo mundo com Del.
0: Tá todo mundo com Del, eu sei disso. Aí na rua da Embasa, todo mundo ligado aí na subida da Embasa, ligado aqui na IPU FM, do jeitinho que a galera gosta. Alô, Damiana, vai mandar um alusão pra quem, Dami?
4: Eu mando um alô aqui pra Miquel, pra Ravizinho, pra Dona Marinalva e Jarnilza na Rua do Curral. Não esquece não, Del. Tchau, abraço.
0: Ok, Damiana. Agora tá chegando ele. Ele que na sexta-feira, mais ou menos, no sábado, vai estar por aqui em Piauí. Já sabe quem é?
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0: 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Joelson Passos.
6: Del Júnior, você faz a diferença, meu irmão. Muito obrigado por tudo, meu amigo Del. Muito obrigado, meu irmão, por ser ser humano maravilhoso que você é. E hoje, Del, é o penúltimo dia do mês. Amanhã encerra setembro, né? Já já entra outubro. E assim, Del, hoje segue a lista dos aniversariantes. Hoje é aniversário de Sim, Sim Rocha, meu primo. Filho do saudoso Reginaldo Rocha, Sim do antigo Sacolão. Hoje é aniversário de Miguel do Açúcar. Miguel Rafael Najal do Reis. Hoje é aniversário de Miguel Cerqueira. É o mês dos Miguel hoje. 73 anos Miguel Cerqueira faz hoje. Joelso, goleiro da seleção de Ipiaú. E também sua mãe, Dona Bilia, né? Completa idade nova, filho e mãe, tudo junto. Adriele Quirino, a filha de Adils Quirino. Hoje é aniversário de Lene, a popular Leninha, lá em Apuarema. Iranina, fazenda Serra Bonita, no município de Ibirataia. Binho, esse é o pai de Flavinha e Laurinha. Reginaldo Almeida, meu amigo Regi. Alô, Regi, da prefeitura. Olha o nome do homem, Joelton Rocha Pedreiro, Lara Ribeiro, lá da Fazenda do Povo, Adilson Fortunato, essa máquina, o irmão de Luciano, lá na feirinha, o irmão de Nadinho do Pastel. Hoje também é aniversário de Jadels, lá no bairro Santana. Meu amigo Rick, Rick é o filho do saudoso Carlito da Oficina, lá no Japumiri. Quem manda é nosso amigo Bobô, a festa é boa no Japumiri hoje, viu, Del? O bicho vai pegar. Hoje também é aniversário de Itauã, na Rua da Banca, e Dia dos Anjos, Miguel, Gabriel e Rafael. Um abraço, meu amigo Del Júnior. Tô seguindo aqui pra cidade de Canhotinho. Depois vou pra Quipapá e dormir em Panelas. Um abraço, Del. Deus abençoe.
0: Ok, Joelson. Beleza, tô tá valendo. Olha, você que está aniversariando hoje, sinta-se parabenizado pela rádio mais gostosa, mais ouvida da Bahia. Parabéns! Parabéns pra você também! Um abraço pra você, sempre ouvindo a nossa Ipiaú FM. Alô, Zelito, lá em Almadina, ligado aqui na melhor.

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5: Legal, agora 11 horas e 38 minutos. 11:38. Terça-feira, dia 29. Um abraço especial para essa turma ligada na Ipiaú FM. Olha, mandar aqui uma alusão para o pessoal aí na Serra Verde. Olha o pessoal lá da Serra Verde ligado aqui na Ipiaú FM. Alô, Zé Cutia! Zé Cutia tá sintonizado aqui na Rádio Mais Gostosa, mais ouvida da Bahia. Alô, Elisângela. Fala, Elisângela.
6: Oi, Dom Júnior. Bom dia. Tudo bem, meu amigo?
5: Tudo bem.
6: Aqui é Elisângela. Eu falo aqui do Buri, da Fazenda São Roque. Dom Júnior, eu gostaria que você mandasse um alôzinho, meu amigo, pra Zé Cutia, meu esposo, que está lá no, na ZC, na região da aldeia. Para todo o pessoal lá da região da aldeia, para compadre Almiro, para Eto, para Silvano, para Sandro, para Deurdite, para Anice, para Humberto e para todos os vizinhos lá da aldeia.
5: Legal, valeu então, Elisângela. Um abraço pra galera aí na aldeia, aí no quilômetro 14, no BA 650, aí na ZC Fábrica de Bloco de Cimento e Mudas de Cacau. A galera tá ligada aqui na Ipiaú.
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5: É a rádio que eu amo, do jeito que essa galera ama. Até o meio-dia tem Del Júnior aqui na melhor estação do seu rádio. Bruno Marrone.

0: Energia Maringá.
1: Eita, Pedro Paulo e Alex, seu malvado favorito na melhor estação do seu rádio. Um abraço pro pessoal lá de Ubatã, aí no Camamuzinho, a toda a galera aí de Ubatã sempre ouvindo a nossa programação. Valeu pelo carinho da audiência. Aproveitar e mandar um abraço aí pra você, o homem das panelas, né? É, lá em Ubatã também ligado. Um abraço pra toda essa turma aí na sintonia. Alô, Gilvan! Aquele abraço pra você, Gilvan!
2: Bom dia, modelo.
1: Bom dia, Gilvan da Romaria, Dona Lourdes, aí na Rua da Granja. Alô, Gererê, na sintonia também, um abraço pra você, Gererê. Alô, Quirino, cadê Quirino, rapaz? Quirino, o pessoal da Conferro aí também ouvindo a nossa programação, tá mandando abraço aí pra manhinha. Olha, abração pra manhinha, né, Quirino?
3: Ah. Manda esse abração pra gente, aí, viu, seu Quirino? É o Júnior.
1: Opa, um abraço pra toda essa turma. Alô, Regis, um abraço pra você também, Regis, aí na sintonia. É mesmo, tá quase acabando, né? Ô, Jesus. É o Tchan.
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Está aí fechando com chave de ouro, hein? É o Tchan, jogadinha. Um abraço especial pra toda essa turma. Valeu, gente. Olha, um beijo no coração, tô indo. Volto logo mais à noite com o Zé Gomes, às 7 da noite, o programa Alerta Cidade. Amanhã, pela manhã, às 10h30, estarei de volta aqui na Ibiaú. Na sequência, tem o horário eleitoral gratuito. Tem o intervalo da rádio, né? Tem que entrar agora. Depois tem o horário político. E depois do horário tem Beto Marques e o programa Panorama. Tchau, gente. Um beijo no coração e até logo mais à noite aqui na Ibiaú.

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0: TV Bahia transmite o debate hoje para governador da nossa Bahia. Nesta terça-feira, o debate entre candidatos ao governo do estado. O encontro será no estúdio da emissora em Salvador às 22 horas e 15 minutos. Quem comandará o debate e a mediação será de Zileide Silva. A iniciativa busca ampliar o espaço para discussão de propostas e contribuir para os eleitores conheçam os concorrentes. O primeiro turno lá. O primeiro turno das eleições será no próximo domingo, quando os eleitores terão que votar para presidente, governador, senador, dois nomes, deputado federal, deputado estadual. O debate com os candidatos ao governo da Bahia poderá ser acompanhado também pelo site G1 para a TV Bahia. Hoje, depois da novela, é uma oportunidade para você conhecer os seus respectivos candidatos. Vai ser melhor, né? Hoje, terça-feira, dia 29 de setembro do ano 2026. O dia que Orlando Santos, o vice-prefeito de Ipiaú, vai falar ao vivo. Está começando a sua revista eletrônica diária.
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0: Agora são 12 horas mais 28 minutos. 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
0: 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Ele disse, ah, Beto, Anne não gosta de Apolo, não. 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
0: Tá aí o bichão na cama. Olha a medida provisória das Betes. Baixa adesão, cancelou reunião com os clubes. Times do Rio de Janeiro resistiram a encontro sem a presença de Lula. E Lula foi dar entrevista, né? Reunião. A Janja, a primeira dama do Brasil, vestiu a camisa do Flamengo e beijou o escudo do Mengão. Depois da repercussão que 45 milhões de torcedores não... Quer dizer, né? Isso aqui diz, né? Que tá insatisfeito. Ninguém sabe também, não, né? Ninguém sabe. Vamos aguardar aí, porque diz que a reunião foi agora só depois da eleição do primeiro turno. É uma jogada arriscada. Vamos aguardar. 12h34 na Bahia. Daqui a pouquinho vai participar aqui o vice-prefeito Orlando Santos. O que se comenta é que, e principalmente o Iraildo, falou, ô Beto, se eu tiver mentindo, você fala. Tu sabe de onde? Não, Iraildo, o que foi? Orlando. Orlando tava na passeata. Eu falei, o que foi, Iraildo? Ô, Iraildo, Orlando é vice-prefeito. Ah, Iraide, não sei nada não, né? Gente, você não sabe como Iraide fica me enchendo aqui, fazendo inferno. Aí eu disse, ô Orlando, Iraide tá me botando pressão, você tem que ir lá explicar pra ele. Outras pessoas também. Olha, vou contar uma coisa pra vocês, teve um vereador aí também, que a ex-prefeita Maria das Graças, tá sabendo? Foi cumprimentar. O vereador virou as costas, filho. Virou as costas. A ex-prefeita Maria das Graças ficou decepcionada. Também, uma secretária estava na passeata, se escondeu. E depois teve uma que pegou no flagra, falou assim, é com você mesmo que eu quero falar, posso lhe dar um abraço? Aí disse que a secretária orou, rezou, falou, ô meu Deus, será que vai tirar foto, senhor? Aí abraçou. Mas o vereador, eu achei feio da parte dele. Quer dizer, cumprimentar, ainda mais vereador que tem um mandato eleito pelo povo, e não querer cumprimentar Dona Maria, eu achei deselegante. Doze e 37, tem gente na linha? Vixe, rapaz. Orlando Santos, daqui a pouquinho. Antes de Orlando Santos, é Bobô. Bobô que quer falar, Iraildo. Bobô deve falar o nome de Dinho Pedral, certamente. 12h37, fala Bobô, boa tarde.
6: Boa tarde, meu irmão Beto, referência do Rádio Baiano. Satisfação grande, irmão, falar Panorama. Canal de bênção, né? Para muitas famílias, muitas pessoas aqui na região. Eu costumo dizer, Beto, que o Panorama é o maior centro social do interior da Bahia. Que Deus continue abençoando a sua vida, meu irmão, sua filhinha, seus projetos e sonhos. Beto, quero mandar um abraço especial pro meu amigo Barreto, tá aí na escuta aqui, na Praça da Feira aqui, no Mercado Paulo, que você, esse Barreto é um cara especial, Beto. E hoje tá aniversariando, Beto, meu amigo Rick, filho do saudoso senhor Carlito da Oficina, né? Aniversário do Henrique, que Deus abençoe grandemente, que ele possa a cada dia ser esse cara maravilhoso, um cara amigo, humilde, simples e que faz por onde, né? Ter o carinho de todos nós. Mandar um abraço pro meu amigo Zé Valdo, lá no Lajeiro, Beto. Tá na escuta lá, juntamente com a família do meu amigo Nilmar. Um abraço, Beto. Deus te abençoe grandemente, irmão.
0: Olha, 12h38, ô Beto, esse vereador tem nome que virou as costas para a ex-prefeita Maria, meu irmão, nome tem, mas eu posso falar o nome e ele dizer que não foi, e aí, você entendeu? Não, Beto, não fi, ele fez, porque uma coisa é eu falar aqui, outra coisa é eu falar que você roubou e você dizer que não roubou, aí eu tenho que provar que você roubou, você entendeu? Nome tem. Dá a notícia por completo aí. Não, eu tô dando a notícia. Teve um vereador que deu as costas. Agora, é assim, meu irmão. E eu acho que a cidade toda sabe quem é. Eu achei deselegante, seja ele quem for, né? E você viraria também as costas pra sua mãe? Viraria ou não? Deixa eu ver, ele tá respondendo. Jamais, ele tá falando jamais, tá vendo? Agora, vai ter um momento que eu vou falar do nome dele, que eu vou ligar pra ele e perguntar, rapaz, você virou as costas? Agora não sei porquê, né? Não custa nada falar. Boa noite, Dona Maria, tudo bem? Como é que vai a senhora? Né? A situação aí... Draculesca, nunca mais ouvi. Será que será Deolapa que falava Draculesca? Ou era Berengue? Era usar uma palavra assim. Vamos aguardar, viu, meu irmão? E inclusive o vice-prefeito Orlando Santos vai falar daqui a pouquinho que Orlando Santos filmaram Orlando, o vice-prefeito, na passeata da ex-prefeita Maria. E aí deu o que falar, né? Você sabe como é o povo. Orlando tava lá, Beto. Orlando tava lá. E o que que tem Orlando lá? Ele é o vice-prefeito, gente. Deixar uma coisa clara, assim, pra quem quiser apagar o fogo com gasolina. A ex-prefeita Maria tava fazendo campanha pra Jerônimo, o governador, candidato, o mesmo que a atual prefeita, a prefeita Larissa, está fazendo. Então, de uma certa forma, está ajudando Larissa também. Vocês estão procurando pelo... Agora, se Maria viesse fazer campanha para outro candidato, aí, mas estava fazendo campanha para Jerônimo, né? E Orlando é PT, gente. Orlando estava fazendo... Lá é 13, Orlando... Ele vai explicar daqui a pouquinho. Será que Orlando também... Eu vou intervalo, que já tem gente me ligando aqui. Segura aí.

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4: Agora são 12h46. 12 horas mais 46 minutos. Tem um povo participando? 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
5: Boa tarde, Beto Marco. Boa tarde, Iraildo. Rapaz, eu tô um probleminha aqui nos mercados e loja, rapaz. Nós compramos aqui, a placa tá lá na promoção. Quando chegamos no caixa, é outro preço. Aí às vezes tem que vir pra fazer. Eu não cumpri, ninguém tá entendendo mais nada com esse negócio de Piauí, viu, Beto Marco? Valeu, macho.
4: Ô, macho, assim, explica melhor aí pra eu entender. Você foi comprar numa loja, isso? Ou foi mercado ou loja? Mercado foi? Olha só, pelo que eu entendi, tava um preço na promoção e chegando no caixa, cobrou outro, foi isso? Olha, meu irmão, se um mercado, uma loja anuncia um produto por um preço promocional e na hora de pagar, cobrar outro valor, isso pode configurar descumprimento da oferta pelo Código de Defesa do Consumidor.

0: não tendo, você exige. Porque já aconteceu isso comigo. Comprei um produto. Não, não foi aqui, foi em Jequié. O meu foi diferente, eu fui regular o farol do carro, gente. Aí, né, eu fui regular, veja só como é que funciona, é parecido, né? Fui regular o farol do carro, colocar na regulagem correta, né, foi uma Hilux. Aí chegando em Jequié, aí o rapaz que ia regular o farol me deu um preço. Aí disse, enquanto eu regulei, quantos minutos? Ele falou, não, é 10, 15 minutos, 20 minutos. Eu disse, eu vou tomar um café aqui. Quando eu voltei, eu já fui pro caixa. Aí eu fui pagar. Aí a mulher falou assim, eu vou pagar aqui. O rapaz regulou os faróis do carro. Ela falou assim, um exemplo, é 100. E o cara tinha me cobrado 30. Aí eu falei, tô dando exemplo de preço, viu? Aí eu falei assim, não, mas o rapaz falou pra mim que era 30. Aí ela disse assim, não, mas esse carro aí é mais caro, tem 100 reais. Aí eu chamei o rapaz, ô amigo, você me deu o preço de quanto? 30. Aí ela ficou sem graça, né? Ele falou assim, olha, ele não me conhecia não. Ele disse assim, é 30 mesmo. É 30 mesmo, a gente sempre cobra. Tô dando exemplo, pode ser 50, 100. Então, voltando o caso, aí eu falei assim, não, vou pagar o combinado, né? Por isso que o combinado sai barato. Quem já me dizia isso era Cleraldo. No seu caso, se tá um preço lá na promoção X e o mercado cobra outro, hoje você vai pagar o que está aquele preço. E exige, viu? Faça isso pra mim. Exige. Se for um exemplo, R$10,99, ela cobra R$12,99, você, não, vou pagar R$10,99 e faz lambança. Pode fazer lambança, chame a polícia. Ah, vou chamar a polícia. Chame a polícia. Chegando lá, a polícia vai entender também, a polícia entende. O policial entende isso que foi que houve. Não, porque o preço aqui desse açúcar, ou seja lá o que for, tá de R$10,99, ela me cobrou R$12,99. Um real, imagine. Tô dando um exemplo aqui, então. Mandou outro áudio? Ixi, ai, ai. Vamos ouvir o outro áudio dele, vamos lá.
1: Boa tarde, Betumar. É Jair, Betumar. Porque eu não expliquei direito. Nós vamos comprar. Tá na promoção, tá indicando que tá na promoção. Quando chega no caixa, é o preço normal. Isso tá uma falta de respeito com a gente, rapaz, que pagamos o salário deles, pra eles terem o luxo. Aí fica ficando essa humilhação com a gente aí. Valeu, macho.
0: Não, Jair, você tá certo. É assim mesmo que eu tô dizendo. Se tá um preço lá na prateleira de 10 reais ou 9 reais e cá você paga 11, você vai pagar o preço que está lá na prateleira, Jair. E exige. Você vai falar assim, ó, não, eu vou pagar o preço lá. Ah, já, também já aconteceu várias coisas comigo. Isso que também aconteceu no ô, doutor Eric, numa loja em Itabuna. Já aconteceu com você, Eric? A pessoa na promoção, tá um preço, na hora de pagar é outro. Não, já? Então foi isso. Beleza, irmão. Então veja só, é Jair, né? Ô, Jair, você tem um direito. Ah, foi no Meca, não, agora foi aqui não, já. Esse caso aqui também aconteceu lá em Itabuna, que hoje até já tirou aquele mercado Bom Preço, se eu não me engano, lá no shopping, o shopping lá de Itabuna. É assim, ó, lá na prateleira, tá no caixa, eu falei assim, não, mas lá tá na promoção. Ela falou assim, mas lá na promoção se levar dois. Aí eu disse, então eu vou levar dois. Aí levei dois, Jair. Tá na promoção. Então você tem um direito, Jair, de reivindicar, de espernear. Nunca mais ouvi essa palavra. Você tem todo o direito de chegar lá e falar assim, fale pra moça do caixa, eu vou pagar o preço que está na prateleira. E sabe o que isso acontece? É assim, às vezes, ó. Você vai fazer uma feira, aí somando tudo, aí você não percebe. Tá lá, por exemplo, esse copo aqui que eu tô aqui, é R$2,00, e lá tá R$3,50 no caixa. Aí bate, soma tudo, juntou ovo, feijão, arroz, biscoito, farinha de trigo, não sei o quê, não sei o quê, deu R$400, você não vai fazer questão dos R$2,00, que era o copo, você pagou R$3,50. Agora imagine aí, é R$1,50, não sei quantos mil clientes por dia, quanto não ganha. Então, Jair, é por isso que muita gente faz pesquisa.

0: preço, onde fazer a feira, deixa eu ver aqui, no mercado tal tá assim, no mercado tal é assim. E tem gente que bota numa promoção, já, por exemplo, um azeite tá aqui, um exemplo, 20 reais, mas só que o óleo tá de 50, aí compensa. Ele vende o azeite de 20 e a pessoa que vai comprar o óleo compra de 50. E o óleo é 20 em outro mercado. Tem hora que dá vontade de fazer feira assim, você compra meio que não sei de que aqui, gasta gasolina, vai lá na casa de Noca, pega. Não é assim? Ô, meu Deus, esse Brasil não tá uma coisa, viu? Tem gente aí querendo participar? Tem, mas Gil quer participar, Iraído. Gil tá aqui. Ô, Beto, deixa eu falar, porque eu vou. Calma, Gil, você vai falar, calma. Você vai falar. Agora tem dois áudios de Gil, não sei se bota o primeiro, ou bota o segundo, ou bota os dois. Que ela dividiu em duas vezes, R$2,99. Vamos lá. Então, ouvir a Gil, Iraído. O que é que ela tem pra falar? Pois não, Gil?
1: Boa tarde, Beto. Falar sobre promoção. É igual essas lojas que tem aqui em Piauí, que tem a placa lá. Loja de 25, loja de 20, loja de 10, entendeu? E quando você chega lá, não tem nada de 10. Então eu acho que isso é propaganda enganosa. Se o preço não é 10, não é 20, não é 25, então não deveria ter aquela placa lá, entendeu? Eu acharia assim. Mas cada um com as suas placas, né? É igual você fazer uma compra e a pessoa querer lhe dar o troco de bala. 50 centavos, um real, dois reais de bala. Se você for comprar e levar as balas, eles vão querer? Não vão. Então nós não somos obrigados a ficar aceitando bala, não. Tem umas coisas que não entram na minha mente, pelo amor de Deus.
0: É, Gil, não entra. Ô, Gil, é igual aquela loja de R$1,99 que não existe mais, né? Aí coloca a loja de R$1,99, os produtos R$50. De 25, como você falou. Esse Brasil, Gil, é assim. Um apelido da mulher que tem 100 anos chama mocinha. O rapaz que tem 70 chama jovem. O magro apelido é gordo. O apelido grande é pequeno. O pequeno é grande. As apelidos, sabe, Gil? Assim. Dona Virgem já sabe como é que tá. Apelido tudo errado. Olha, Dona Virgem, a mulher já tem 200 filhos, chama Dona Virgem. Ô, Jesus, esse Brasil tudo é contraditório, Gil. Quem é que quer falar? O pastor Pedro? Pastor?
2: Betão, boa tarde. Que Deus abençoe a sua vida, meu irmão. A vida de Iraildo, da família de vocês sempre, meu irmão. E todo esse povo de Deus de Piauí. Eu tô passando aqui porque a boca que pede é a boca que agradece. Agradecer aí a você pelo pedido e agradecer a Dinho aí pela lâmpada lá no posto, ali na Santa Rita. Que Deus abençoe a vida do Dinho sempre. E faça ele prosperar em nome de Jesus. Muito obrigado, viu, Beto? Você é uma máquina.
0: Ô, pastor, hoje tem culto, pastor. Um abraço, meu irmão, obrigado, hein, pastor. 12h56, põe o povo pra falar.
3: Sou da companhia. Ô, Beto, boa tarde, aqui é Osmar. Tô aqui ouvindo aqui o panorama aqui, essa moça é Gil, né? Aconteceu comigo isso hoje, eu comprei algumas coisas no mercado ali. O troco era R$60,79. A mulher perguntou se eu queria de bala ou R$0,79. Eu fui lá e peguei assim mesmo. Valeu, boa tarde.
0: Valeu. Tem gente mais? Luan? Pois não, Luan Calhau, economista. Luan, boa tarde, Luan.
4: Betão, meu vereador aqui, meu radialista top, meu líder de Piauí. Betão, tô ligando pra te agradecer pelo apoio que você me deu, pelo apoio que você tá sendo fundamental na campanha. Para o povo de Piauí votar consciente, votar no certo. Botar do lado de Patrick Lopes, Pino Brito, Gerano Rodrigues, Lula, quem quer apoiar o Piauí, quem ajuda o Piauí. E, Beto, você é fundamental nessa campanha, nesse apoio como pessoa, como líder político, como cidadão íntegro em Piauí. Eu só te agradecer, viu, Beto? Um abraço, tamo junto.
5: Boa tarde, meu amigo Beto. Boa tarde, Iraildo. Boa tarde, Piauí e região. Alô, tô engordo no bom sem farinha, acorda! Hoje também, Beto, mandar um alô só pra aqui, pra Marli, que tá ouvindo o programa, é viciada no programa, na revista eletrônica. E hoje é aniversário dele, Beto. O homem sorridente, só anda sorrindo. Miguel do Açúcar. 29/9, a revista eletrônica tá no ar. E hoje também é aniversário de Sinho. Sinho Rocha, esse é meu primo. Tá ouvindo lá na fazenda, lá no Gongugi. Sinho do Sacolão do Povo. Miguel Rafael Najal do Reis. Hoje é aniversário de Miguel Cerqueira, 73 anos de vida. Joelso, goleiro da seleção, e a sua mãe, Dona Bilia, né? Adriele Quirino, essa é a filha de Adilson Quirino, esse só anda alegre também, viu? Lênia, popular Leninha lá em Apuarema. Irani, na fazenda Serra Bonita, no município de Birataia. Binho, esse é o pai de Flavinha e Laurinha. Hoje é aniversário de Reginaldo Almeida, meu amigo Regi da prefeitura, é meu cliente lá no box. Joelito, né? Hoje Joelito Rocha, é Geilto Rocha, pedreiro. Hoje é aniversário de Lara, Lara Ribeiro, na fazenda do povo. Adilson Fortunato, esse é irmão do meu amigo Luciano Fortunato lá na feirinha. Jadelso, no bairro Santana. Rick é o filho do saudoso Carlito da oficina. Quem manda é meu amigo Bobo. Hoje tem carne assada, viu? Hoje é aniversário de Itauã, na Rua da Banca, e dia dos anjos, Miguel, Gabriel e Rafael. Revista Eletrônica do Ar. Um abraço, meu amigo Beto, que Deus te abençoe por tudo. Iraí, do cheiro no coração.
0: Um abraço, Joelso. Ô Beto, é engraçado, né? O presidente tirou, ele mesmo regularizou, agora tirou as bets. Olha, meu irmão, eu já falei isso aqui ontem, eu torno a repetir, porque o que significa bets? Jogos, né? Jogos. E aí regularizou e tirou. Aí eu fico imaginando, é porque se eu falar isso, às vezes a pessoa fala, não posso fazer um comentário que diz que é contra. Aí tem jogos de azar, a Mega Sena, Loto Mania, Loto não sei o que, sei que é Super Bet, Super não sei o que, tudo da Mega Sena, jogos de azar, e tá regulamentado, é óbvio, e as bets também. Agora o governo vai pedir a assessoria jurídica para entrar com uma ação de indenização de R$1 bilhão a 15 bets. Como é que vai de indenização se o governo regulamentou e vai... Não dá para entender. Ô, gente, esse Brasil tá assim. Não tô falando que a mocinha é velha, é gordo, é magro, as apelidos. Tu viu gordo, quando vai ver gordo, o cara é magro. Grande e o cara é pequeno. Tá tudo errado nesse país. Ô, Jesus. Olha, a gente vai em intervalo, a gente volta para bater um papo com Dona Vanessa e o Dr. Joilson da Consucred. E na sequência a gente também vai conversar com, depois de Vanessa e Joilson, a gente vai conversar com o vice-prefeito Orlando Santos. Orlando foi visto na passeata de Maria e deu o que falar. O vice-prefeito tava lá. Filmaram Orlando e agora ele vai falar por que foi nessa passeata. Mas deixa claro que Orlando foi na passeata do governador, gente. Maria fez campanha para o governador ajudando Larissa. Não sei se Orlando vai, o que vai falar. Ontem cobraram ele nas redes sociais e falou, você tava fazendo o que aí, hein? Ficou parecendo que Orlando tava lá na faixa de Gaza. Depois do intervalo.

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3: Agora são 13 horas mais 6 minutos. Daqui a pouquinho vai falar a secretária Rebeca. Eu tô aguardando, viu, Bebeca? Ô, Beto, dá os parabéns a Miguel, pedreiro. Que Deus te abençoe grandemente. Sua vida com muita saúde, paz, amor, felicidade. Hoje e sempre nós te amamos, viu, Gegué? O homem do telhado. Joilson e Vanessa estão aqui. Questão de ordem, viu, presidente? Primeiras damas. Boa tarde, Vanessa.
4: Boa tarde, Beto. Boa tarde a todos os ouvintes.
3: Boa tarde, Jojói.
5: Boa tarde, Beto. Boa tarde, Iraildo. Boa tarde a você que está nos ouvindo aí agora.
3: Tudo bem, Jói?
5: Tudo na paz, meu irmão. Graças a Deus.
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3: E o Joilson, eu quero antecipar, eu posso antecipar parcelas ou amortizar aí o contrato para terminar de pagar mais rápido, Joilson?
5: Pois é, Beto, essa é uma pergunta também que gera muitas dúvidas na mente da pessoa que vai fazer a aquisição do empréstimo. 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Hoje nós trabalhamos com um banco que é conveniado ao INSS, que hoje nos qualificou a nós oferecer a nosso cliente aposentado a menor taxa do empréstimo consignado, certo? Então, além de você ir na Consucred e fazer o empréstimo com a menor taxa, você também pode estar antecipando. Tem pessoas que reclamam quando o prazo é alto. O prazo do empréstimo feito na Consucred, quem determina é o cliente, é o aposentado que determina. Existe um prazo de partida que o INSS exige para que a parcela fique baixa. Por exemplo, se você pegar 20 mil para pagar em 2 anos, o valor da parcela ele vai ser superior ao salário. Então, o INSS não vai aprovar.
3: Deixa eu pegar esse fio da ninhada aí. Você falou que é alto o quê? As parcelas, o prazo é alto.
5: Isso. Tem pessoas que falam, é muito tempo pagando. Mas quem vai determinar o prazo de quitar, de encerrar o empréstimo? É a pessoa que tá pegando.
3: Mas vou responder diferente. Nada que te dá prazer é alto.
5: Exatamente.
3: Porque o que te faz ser alto é a necessidade.
5: A necessidade. Momento. Ninguém vai no banco, Beto.
3: Aquele momento?
5: Isso. Aí, ninguém vai no banco, Beto, fazer um empréstimo pra brincar. Ninguém vai. Vai porque existe uma necessidade. Então, o que acontece? Se você vai lá na Consucred e faz um empréstimo num prazo de 6 anos... eu quero quitar esse empréstimo daqui 2 anos. Pode quitar, você vai ter um desconto exorbitante também. Então, se você pegou lá no prazo que o INSS exige, não é obrigado você aguardar esse prazo para você quitar o empréstimo. Além do mais, pegou um mês ali, dezembro, junho agora, né, o mês do décimo, você quer adiantar R$1.000 em parcela, R$2.000 para quitar seu empréstimo rápido? 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Se você pagar de trás para frente, ó, eu quero antecipar 5 parcelas lá de trás, você vai ter mais de 60% de desconto em cada parcela. Então não existe uma modalidade de crédito hoje com condições mais favoráveis, com taxa mais baixa do que o empréstimo para o aposentado e o pensionista do INSS.
3: Ô, Vanessa, e se eu quiser quitar o empréstimo todo antes do prazo, tem um desconto nos juros? Quanto esse desconto?
4: Tem sim, Beto. É, isso muitos bancos não falam, né? Não explica para o cliente ali no ato da contratação que existe essa possibilidade, assim como o Joilson falou, referente à amortização de parcelas, que é você pagar de trás para frente, né? Isso a gente já faz com o financiamento de veículo, né, Beto? Eu não sei, quem tem aí quem paga financiamento sabe que quando você paga a última, a parcela não fica o mesmo valor que você paga integral. A parcela, ela desce bastante, fica bem menor. Assim como o empréstimo consignado, você pode também quitar o valor total, tá? Então, digamos que você pagou ali de 2 a 3 anos e você quer dar baixa naquele contrato. Às vezes, os aposentados pegam esse investimento, esse valor aí, para aplicar na sua roça de cacau. Como eu recebi um cliente hoje que falou e queria pegar esse valor para aplicar, fazer ali uma roça de cacau. E daqui 2 anos, ele já tem um rendimento desse valor que ele aplicou, ele pode fazer a quitação do contrato. E tem um bom desconto na hora da quitação. Vocês, clientes que são da Consucred, que já foram fazer essa quitação, recebeu a orientação devida. Nós mesmos ligamos para o banco, porque é difícil, Beto, para um aposentado ficar ali pendurado no telefone em central de banco. E lá na Consucred, nós fazemos isso. Nós mesmos ligamos, verificamos o desconto, conferimos o boleto para saber se é do banco mesmo, se tá tudo certinho pro cliente só fazer o pagamento e dar baixa. 3 dias, a parcela do cliente já sai da folha de pagamento e ele começa a receber normal.
3: Agora são 13 horas mais 13 minutos. 13 e 13, mandar um abraço aí pra Rony, tá ouvindo o programa. E a parcela, Joice, é fixa até o final ou pode aumentar durante o contrato?
5: Exatamente, Beto. Quando você vai na Consucred fazer um empréstimo consignado, você assina um contrato e depois que o valor cai na sua conta, você também recebe a cópia desse contrato que você assinou, onde está todas as cláusulas e o acordo que foi feito com o atendente, a pessoa que solicitou o seu empréstimo. Essa parcela, ela tem que ser fixa. Todo empréstimo consignado, aquele, quem não sabe o que é empréstimo consignado, é aquele empréstimo que é descontado em folha. Ele tem que ser parcela fixa. Infelizmente, alguns bancos, alguma instituição financeira, elas não atendem essa demanda, não faz como tem que ser feito. Elas acabam colocando em um mês um seguro para descontar no benefício, tarifas, taxa, que acaba descontando um valor a mais do que for o valor do empréstimo. Mas quando você for fazer um empréstimo consignado na Consucred, exija a cópia do contrato, que essa é uma garantia de toda a negociação que foi feita. Então não se preocupa, que a parcela é sempre fixa.
3: Boa tarde, meu líder. Por favor, não fala meu nome, que eu vou falar um negócio aqui pra Joilson Vanessa. Agora não fala pra ele meu nome não, pelo amor de Deus, viu? Tá bom, vou ler a mensagem, tá dizendo aqui. Eu fiz um empréstimo na Consucred. Tu sabe o que aconteceu, Beto, com Vanessa e Joilson que fizeram comigo? Pois é. Eu fiz um empréstimo na Consucred, comprei um terreno na época por 25 mil e hoje achei 45. É luxo puro.
5: Ah, obrigado.
3: Eu assusto mas, mesmo. Tinha gente digitando, viu? Olhou pra mim assim.
5: Pediu pra tu não se identificar. Não, pior, é rapidinho nisso. Pior, sabe a parte boa, Beto? Sabe a parte boa que a gente não se preocupa? Sim. É essa aí. Eu sempre falo para meus clientes, se for para fazer errado aqui, o que é que a gente vai fazer na rádio, cara?
3: É porque,
5: gente, porque o microfone, o telefone da rádio aqui é um telefone aberto. Claro que, infelizmente, a gente não agrada a todos, mas a gente procura agradar. E se tiver algum cliente que tiver algo pendente, algo que fez com as meninas, às vezes eu e Vanessa não tá ciente, tem que resolver, nos procura que nós vamos resolver. entendeu?
3: É, porque tinha gente digitando, né? Eu te espero aí, que vai regalar.
5: Mas eu quero dizer pra essa pessoa que não quis se identificar, é claro, é um direito dela, que nós também ficamos muito felizes em saber disso, Beto. Em saber que a gente também ajuda a construir sonhos, entendeu?
4: Ô Beto, é muito interessante, sabe? Eu falei, oxi, já
3: é. É pressão, o que é aqui isso? É grande. Tem gente que liga na hora.
4: É, né? Eu verdade. Mas estamos aqui para responder, assim como na loja também, responder todas as dúvidas dos clientes. E o que puder ajudar, eu acho que estamos já 8 anos, né, com a ConsulCred no mesmo ponto. E o que temos aí, Beto, é só agradecer. E a credibilidade que a gente tem com esse pessoal aí, né? Tanto de Piauí quanto região. Eu acho muito gratificante quando chega algum cliente lá e fala, Vanessa, olha aqui, me mostra. Tira foto da casa ali, do piso, né? Ou compra um terreninho do lado e começa a construir. Ou no seu sítio, melhora as condições com o dinheiro que fez o consignado. Eu costumo dizer, Beto, que a pessoa, o dinheiro, é aquilo que a gente aplica. E a nossa casa é onde a gente passa o maior tempo. Então, se o seu telhado tá caindo, tá tendo dificuldade ali com a madeira, ou o piso não colocou aquele porcelanato lindo que quando a gente passa nas lojas, nas frentes, a gente vê uma promoção ótima desses porcelanatos. Pegue esse dinheiro, porque o dinheiro é aquilo que a gente investe.
3: É, e nessa, a Vanessa, só corroborando o que a Vanessa falou, que às vezes tem um telhado, a pingueira. E não é só na casa não, viu? Nas panelas também. Tem umas panelas que tá um pritume, você convida, gente. A panela você come com os olhos, né? Vê a panela bonita, a comida pode ser até ruim, mas a comida é boa, viu?
4: É assim mesmo.
3: Toma empréstimo também pra comprar as panelas. Se ofendi alguém, desculpa.
5: Aí foi.
4: Não. Panela velha que faz comida boa.
5: É. Ele comeu em alguma casa que a panela tava furada. Eu conheço o Beto, viu, gente? É muitos anos.
3: Eu tô ajudando vocês pra pessoa tomar empréstimo.
4: É verdade. Seja algo menor ou algo maior.
3: É porque a Vanessa construção. Falou do telhado. Isso. Então, se for assim, Vanessa, foi em alguma casa que tava com o telhado pocado.
4: Mas já teve cliente que fez pra arrumar o telhado. São exemplos?
5: Não, é porque, na verdade, vai clientes realmente lá fazer empréstimo pra arrumar o telhado. E muitas vezes eles ficam ali pensando, e que não sei o que. Mas, poxa, velho, é pra investir no seu bem-estar, numa qualidade de vida. Você não tem que pensar muito,
3: Não, falar em panela...
5: Que é o mínimo que nós merecemos,
3: panela,
5: né?
3: Panela lá em casa, Iraildo. Eu compro as panelas novas, menina, só quer as velhas. Só quer do cabo solto, cabo frouxo.
4: Eu falo assim mesmo.
3: Eu falo mesmo.
4: Miriam, te acabou mesmo.
3: Pode só Miriam, bota as panelas pra usar, bora, fica tudo aí. Não, deixa essa cabo solto mesmo. Ô, Jair, tem algum seguro ou outro serviço incluso aí no contrato? Quanto vou pagar por isso?
5: Ô, Beto, infelizmente, alguns bancos aí, eles acabam fazendo essa venda dupla, né? É onde o aposentado ele vai lá fazer o empréstimo, eles falam ali uma coisa, que é parcela fixa, que vai descontar aquilo e depois a surpresa vem. Mas na ConsulCred não, Beto. Na ConsulCred a gente não trabalha com vendas de seguro, a gente não ganha para vender serviços a ninguém, a gente somos pagos para fazer o empréstimo. O valor que foi combinado ali é uma parcela fixa e costumo sempre falar, é de responsabilidade nossa o contrato do cliente até o término, desde que ele não venda esse contrato para outro banco. Nós somos responsáveis pelo contrato do começo até ele terminar. Então, a parcela é fixa. Se for R$300, é R$300 até terminar. Não tem nenhum tipo de surpresa, como a gente vê em outros lugares ou até mesmo em outros bancos aí. Para você ter ideia, Breto, vou aproveitar o gancho aqui. Nós estávamos ontem numa ação na Praça Rui Barbosa, onde chegou um cliente e me procurou lá para perguntar se a gente cobrava, quanto que a gente cobrava para fazer o empréstimo. Quando eu falei para ele que a gente não cobra para fazer empréstimo nenhum, ele respondeu que tinha ido em uma loja e a loja cobrou R$500 para ele poder fazer o empréstimo, entendeu? Então eu acho isso um absurdo. Eu quero dizer a você que se aposentou agora, a você que está pensando em fazer seu empréstimo, se em alguma instituição financeira cobrar por esse serviço, é crime. Isso daí não é permitido, porque não existe cobrança para você fazer aquisição de empréstimo, porque a pessoa já ganha para fazer esse tipo de empréstimo.
3: Ô, entendeu? Beto, pergunta aí. Não fala meu nome não, pelo amor de Deus. Pergunta pro pessoal se tem algum empréstimo para comissionado da prefeitura. Tem, Joy?
5: Com certeza.

0: Você só paga o primeiro desconto só no mês de fevereiro.
1: Obrigado, Jailson.
2: Obrigado, Beto. Obrigado, Iraildo. Viu? E até a próxima semana, se Deus quiser.
1: Amém. Oi, a secretária está na linha. Secretária Rebeca, boa tarde, secretária.
3: Boa tarde, meu amigo Beto. Boa tarde, queridos ouvintes. É sempre um prazer, Beto, falar nesse programa.
1: Obrigado, prazer todo nosso, secretária. E o que tem de novidade aí pra gente?
3: Meu amigo, tô ligando para falar com os nossos usuários que recebem a cesta básica sobre algumas dúvidas que surgiram referente à entrega desse mês, Beto. Algumas pessoas ficaram em dúvidas por não ser no domingo, né? Como habitualmente nós entregamos no domingo. Mas esse mês, em razão do período eleitoral, a entrega será em uma quinta-feira.
1: Então...
3: será no dia primeiro a entrega.
1: Pode falar.
3: A entrega será no dia primeiro e não será nos colégios, apenas esse mês. Aí a entrega esse mês será no ginásio de esportes, na Secretaria de Desenvolvimento Social, no Complexo Esportivo e no CREAS. Esse mês será nesses três locais.
1: Ô, secretário, eu vou pedir para a senhora repetir, porque quando a senhora desligar o telefone aí, tem gente que vai ligar. Ô, Beto, vai ser entregue que dia mesmo? Aí eu pergunto de novo. Vai ser uma quinta-feira. Qual é a data, secretária?
3: Sim, meu amigo. Será na próxima quinta-feira, no dia primeiro, das 8 ao meio-dia. Será em quatro locais. Da letra A à letra F, será no ginásio de esportes.

0: Tô, falhou, mas pode repetir?
1: Posso, claro. Algo mais a acrescentar, secretária? Que chegou aqui o vice-prefeito Orlando Santo. Algo mais a acrescentar?
0: Ô, amiga, agradecer pela oportunidade de falar com nossos usuários e falar que eu estou à disposição. Nosso serviço do CRAS, o Cadastro Único, podem estar nos procurando. Estamos sempre à disposição para atender a população.
1: Um abraço, secretária.
0: Outro, meu amigo.
1: Aí já o secretário Paulo Leandro fala conosco também, está dizendo que está tentando ligar, não está conseguindo, deve ser que tem gente na linha. A gente vai ao intervalo e chegou o vice-prefeito Orlando Santos, que se comenta na cidade, que... Ah, se comenta não, né? Ele foi visto na passeata. Agora, deixar claro, a passeata... Vou grifar assim... Ele foi visto na passeata que estava fazendo campanha para Jerônimo, o governador. Mas só que alguém viu diferente. Diz que, ô Beto, eu vi Orlando com um sorriso que dava até para ver o pinguelo da garganta. Depois do intervalo, o vice-prefeito fala para quem ele estava fazendo campanha no domingo. Depois do intervalo.

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Olha, conforme nós anunciamos aqui, está o vice-prefeito Orlando Santos. Antes, deixa eu falar aqui, só que foi encontrado a identidade de nome Ítalo Rodrigo Ribeiro. Nascido em 2016, tem 10 anos, né? 10 anos o Ítalo Rodrigo Ribeiro. A carteira dele está aqui, a carteira de identidade, Iraildo. Está aqui, viu?

0: 13h28, o Orlando, vice-prefeito. Boa tarde, vice-prefeito.
1: Boa tarde, Beto Marques. Boa tarde aos ouvintes do Panorama 91. Que saudade de sentar nessa cadeira da democracia, do fortalecimento, né, das políticas públicas, do diálogo com a população de Piauí, meu amigo. Então, estou aqui à sua disposição, aonde, né, se a gente tiver dificuldade em alguma pergunta, a gente busca ajuda dos universitários.
0: Ou pula. É, deixa eu ver, tá dizendo aqui pra você falar o link do Panorama aí no YouTube 2, viu, gente? Pra acessar o YouTube do Panorama, YouTube 2, diz o Iraildo e o Luan Sena, por favor. É, deixa eu ver aqui, 13h29. Orlando, vamos ao objetivo, né? Porque você foi convidado aqui, muita gente estranhou. Aí que eu particularmente não achei estranho, primeiro porque você é o vice-prefeito e segundo estava fazendo campanha para Jerônimo. Mas por todavia é bom você falar porque deixa um negócio bem mais claro ainda do que já está. Como é que você definiria a sua ida para a passeata do governador Jerônimo e liderado pela ex-prefeita Maria?
1: Boa tarde, Piauí, boa tarde aos ouvintes do Panorama mais uma vez. A definição, o voto é 13. É Lula, é Jerônimo, é Rui, é Wagner, é os nossos deputados que acompanha esse time, que fortalece Piauí, né? Com as obras, com as emendas. Então, o meu objetivo é ajudar Lula a ganhar a eleição. É Jerônimo ganhar a eleição. Quem quiser aí fazer a caminhada e dizer, ó, é Lula 13, eu estou lá presente. Não só vou estar, como vou estar mobilizando. Porque eu sei, principalmente na Bahia, que em 2006... assumimos em 2007 com Jacques Wagner na sua primeira eleição. Então, Orlando Santos, nesse projeto da Bahia, não é, eu diria, eu não peguei a carona. Eu ajudei. Perdi em 2002 e seguimos para vencer o carlismo em 2006 e vencemos. E hoje, em Piauí, tem frutos que eu vou citar aqui, como o avanço do Hospital Geral de Piauí, o avanço do que era aquele aperto, né, na Praça Salvador da Mata, que nos serviu, mas aquele aperto para ter o melhor São Pedro da Bahia, que é a Praça de Eventos, que era a crítica, e você aqui sabe, né, Ginásio de Esportes, hoje é aquele centro ali. E atendendo um pedido da ex-prefeita Maria das Graças, o deputado Mário Júnior deu aquele campo da Baixada, que você sabe que eu não saía dali com a Rádio Livre fazendo transmissão. Então, assim, eu tô em prol de quem quer fazer, por quem mais precisa. De quem precisa às 5 da manhã e tirar um documento em Jequié que não vai mais, vai pro saque. Eu tô em prol e fazer a defesa de um governo, de quem está precisando de recursos na saúde, está precisando de pavimentação, como teve aí mais de 200 ruas calçadas no município de Piauí. Agora, recente, a prefeita recebe mais 6 quilômetros. Então, eu estou em prol de quem faz por Piauí. Quem, ó, esse aqui eu vou dizer, ó, biquinho para mim, de manhã, só da minha esposa, quando eu saio e faz assim, ó, me dá um beijo. Não me incomoda biquinho de lado nenhum. Orlando passou 12 anos na Câmara de Vereadores. Nunca tomei dinheiro de assessor. Nunca tive envolvido em nada. Então posso caminhar nas ruas de Piauí com minha cabeça erguida. Pra quê? Pra que eu possa dialogar com a sociedade de Piauí. Então assim, ó. Quem tiver as suas picuinhas, não convida Orlando pra esse samba de roda, não. Eu fui convidado pra um samba de roda pra inauguração dos 60 anos do Colégio Estadual de Piauí. Aí eu estava lá até com o pandeiro. Mas esse samba de roda de picuinha, Orlando nem quer passar por perto.
0: E alguém fez biquinho pro senhor e alguém também fez picuinha. Um minutinho só, vice, que eu vou intervalo, o senhor também vai responder. Quem te convidou? A ex-prefeita Maria te ligou? Você foi porque a campanha do governador Jerônimo? Ou foi outra pessoa que te ligou? Ou foi quem fez biquinho depois do intervalo?

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4: 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São 13 horas mais 36 minutos. Olha, a Prefeitura de Ipiaú realiza amanhã, dia 30 de setembro, no auditório do Complexo Esportivo e Cultural, a assinatura de mais um contrato dessa fez com a Conab, Fortalecimento da Agricultura Familiar do município, contemplando 4 associações e totalizando R$770 mil em recursos. Braço Pequeno, R$230 mil. Fazenda do Povo, R$200 mil. Volta à Esperança, R$140 mil. Córrego de Pedras, R$200 mil. O investimento beneficia diretamente os agricultores familiares, fortalecendo a produção, garantindo comercialização e geração de renda. Os alimentos adquiridos também serão destinados às famílias beneficiadas pelo Programa de Aquisição de Alimentos, o PA. Ah, esse é o segundo contrato, o primeiro também firmado com a Conab, ultrapassou R$1 milhão destinado à compra de produtos da agricultura familiar para a merenda escolar, que atualmente já estão sendo fornecidos às escolas do município. Somando os dois contratos, são mais de R$1 milhão movimentados por meio da Conab, fortalecendo a agricultura familiar, gerando renda para quem produz no campo e garantindo que a produção local chegue às escolas e às famílias beneficiadas pelo programa. É a agricultura familiar fortalecida, renda circulando no município e alimento produzido em Piauí chegando a quem precisa. É a prefeita Larissa, meu povo. Olha, 13h38. O secretário, falar nisso, o secretário Poliano está tentando ligar e diz que não está conseguindo. Mas o telefone está à disposição, viu, secretário? Ô Beto, boa tarde. Boa tarde. Você está certo. Vereador que emboca o prato que come é porco. Está dizendo o Gil e dizendo aqui, Dona Maria, top. Ok, Gil, um abraço. O vereador Orlando, você que ligou o rádio agora, nós estamos com o vice-prefeito Orlando Santos. Ele chegou no bloco anterior, falou que alguém fez biquinho e disse que alguém tá fazendo picuinha. E que grupo é esse que tá fazendo picuinha, vice-prefeito?
5: Beto, deixa eu lhe falar. O dia a dia da política de Piauí todo mundo conhece. Acho que cada um tem o seu DNA. Eu volto a dizer, participei da política 12 anos como vereador. Deus me permitiu que Ipiaú pudesse fazer esse voto na prefeita Larissa em Orlando Santos para prefeito e vice-prefeito de Ipiaú. E Deus me deu a oportunidade de fazer 8 anos de governo com a ex-prefeita Maria das Graças, que eu quero aqui estender um abraço, igual mesmo estendo a prefeita Larissa. Agora sim, ó, gente, eu faço política pra gente construir. Então, a prefeita Maria das Graças hoje não é mais prefeita de Piauí, mas continua sendo a minha amiga. A minha parceria na prefeitura continua naquilo que a prefeita me solicita pra gente estar junto ali. Eu vou estar junto 24 horas, até porque vice tem as suas limitações. Vice não despacha, vice só pede, encaminha, né? Tem as suas limitações. Então também preciso tocar a minha vida política. Eu sou do time 13. Então, uma que não vai acontecer, uma perca da eleição de Jerônimo para Ipiaú, para nós é prejuízo. Como de Lula, como do nosso time. Então, assim, eu já disse, eu gosto de fazer política. E política que chega no povo, né? Quando você tem aí, ó, indo para a fazenda do povo, asfalto. Quem fez? O governo do PT. Orlando é de onde? Do PT. É 13. E aí eu vou me prender a qualquer situação. Você me fez uma pergunta. Quem te ligou?
4: Quem te ligou para você participar da passeata? Como é que foi, Orlando? Você foi porque era de Jerônimo ou alguém te ligou? Olha, preciso de você na caminhada. Como é que foi isso, a sua ida aqui? Que foi público, todo mundo filmou e você não foi escondido, é óbvio.
5: E até porque a passeata ou a caminhada é em nome do 13. E Orlando Santos tem a sua identidade, o seu CNPJ. Eu vou e ando aonde eu acho que eu devo ir, gente. Eu vou aonde eu acho que eu devo ir. E tem outro detalhe. A política Salvador, como todo mundo sabe da minha relação, né, com Salvador, não só com o governador, mas o membro, o presidente do partido. Eu sou 13, eu sou vice-prefeito pela primeira vez nessa terra do 13. E até eles brincam lá, você é o vice-prefeito do 13 na região. Ontem eu estava em 2 municípios aqui, fui levar, ajudar, né, na caminhada ontem. Estava lá em Ubatã, a prefeita Larissa Dias também. Estava em Ibirapitanga, mas de lá eu já voltei para ir em 2 municípios ajudar os companheiros a levar o material. O meu mandato é uma ferramenta do mandato da reeleição de Lula e da reeleição de Jerônimo e do nosso time de Rui e de Wagner.
4: E eu vejo, quando você foi para a caminhada, eu vejo que você também foi ajudar a própria Larissa para fazer a campanha.
5: Porque ganho. Vai ser bom para a prefeita Larissa a derrota de Jerônimo?
4: Não.
5: Vai ser bom para nós?
4: Não.
5: Nunca perdemos? Vai ser Orlando e Larissa, ou Larissa e Orlando, pela primeira vez. Então não vai ficar bem. Então, assim, eu não vou me prender a isso. E Salvador me ligou, o Partido dos Trabalhadores, vai ter o evento, tem, vai ter, Rui Costa, todo mundo, e é para nós fazer a campanha, e você precisa mobilizar quem você deve e pode mobilizar. Então eu ali mobilizo os companheiros, quem pode, fulano, você pode ajudar nisso, e vamos lá, fazer e defender o 13, e foi uma festa bonita. E a prefeita Maria, eu liguei, prefeita, ex-prefeita Maria, que eu chamo ela assim, tem esse evento, a senhora vai marcar, a senhora vai dar de novo essa felicidade da gente ouvir a música amanhã nos 4 cantos de Piauí, descendo do bairro Novo ao ginásio de esporte. Ela vou estar aí, Orlando, porque eu recebi na minha casa Jacques Wagner, Jerônimo e Rui. Aí quer dizer que Orlando não pode ir numa caminhada com Maria, aí Rui, Wagner, Jerônimo, almoça na casa de Maria, sai do lado da atividade dele, vai almoçar com Maria, e Orlando não pode.
4: Agora,
5: que Maria pegou Orlando pelo braço e disse: esse é o vice Piauí. E você, Beto Marques, sabe da luta que foi pra Orlando estar sentado hoje, ortogado vice-prefeito de Piauí. E Maria pegou no braço de Orlando e disse: esse é o vice. E eu agora vou dizer o quê? Esse coração aqui
6: nós estamos sendo filmados?
7: Esse coração é de quem?
6: É do povo, é de Deus. E é cheio de gratidão. Uma coisa que eu não sou, é ingrato.
7: Vice-prefeito, no momento da caminhada, estava acontecendo algum evento liderado pela prefeita Larissa? E se houve outro evento, o senhor escolheu a caminhada de Jerônimo? Como é que é isso?
6: Eu estive com a prefeita no show gospel, no dia do evangélico, à noite. À noite, estive lá. Aí perguntei, prefeita, você vai para Córrego de Pedra? Ela disse, eu vou para Córrego de Pedra amanhã, Orlando. Eu disse, boa sorte para a senhora, porque eu vou para outra caminhada cá. Então, à noite eu estive com a prefeita e à tarde eu fui gritar. E a prefeita lá em Córrego de Pedra e toda a região fazendo com toda a sua equipe, toda a movimentação, fazendo campanha para Jerônimo também. O 13.
7: O senhor ligou para a prefeita Larissa que ia para a caminhada?
6: Não, aí eu não preciso ligar.
7: Não, só perguntando.
6: Não preciso ligar.
7: Não, né?
6: Porque, não preciso ligar. Primeiro que a prefeita é prefeita.
7: E você?
6: Eu sou o vice. Eu tenho a minha independência. Em comunhão com a prefeita, eu não preciso pedir licença à prefeita
7: para ir para
6: evento nenhum.
7: Foi Orlando constituído Santo,
6: pelo povo. O povo elegeu eu e ela. Eu não preciso pedir licença. Eu posso, por gentileza, dizer igual em outras situações, prefeita. Eu tô indo aqui na região
7: e tal. Eu falo uma questão assim, prefeito, eu vou participar. Você não tem que pedir licença.
6: Porque o meu CNPJ é 13. Partido dos Trabalhadores.
7: E foi a campanha do 13?
6: Do 13.
7: Não foi para outro candidato.
6: Qual é o problema? Qual é o problema aí? Agora, um e outros, né? Que às vezes quer agregar ou fica nesse disse-me-disse, mas eu não tenho dar justificativa a ninguém. Só a Deus, e eu já disse, eu não dou a risada e nem coloco a mão no meu bolso para agradar ninguém. Primeiro, a Deus, que é o nosso Pai maior. Agora, na política eu aprendi uma coisa, a respeitar, né? A respeitar. E isso eu tenho feito. Qual é a conduta, né, naquilo de Orlando Santos, vice-prefeito do município de Piauí?
7: Ô Beto, boa tarde. Assim como a ex-prefeita Maria, que marcou história em nossa cidade, Larissa e Orlando vêm fazendo muito por Piauí, investimentos e benefícios. Aqui é Rodrigo na Aparecida. Ok, Rodrigo. E Larissa vem realmente fazendo história. E
6: no Beto, na sexta-feira, eu estive na sexta-feira, no sábado, foi no sábado?
7: Foi.
6: Não, na sexta-feira que a prefeita fez o evento no ACM.
7: Sexta.
6: Sexta-feira, estive lá com a prefeita e o deputado Niltinho. Tem outras situações que é bom a população entender. O deputado, que eu não tenho problema em falar aqui, da prefeita, é o deputado Antônio Brito. O deputado federal de Orlando Santos é Jorge Sola. É meu parceiro de longas datas. Agora eu apoio o deputado Niltinho, até porque foi o cara que dentro da governadoria, numa reunião com a prefeita Maria, com Flávia Mendonça, com Adolfo, com todo o governo, discutindo se Orlando era vice ou não, quando levantamos da mesa, e aí nada definido, eu saí um pouco, e o deputado Niltinho pegou saiu para fazer uma ligação, né? Angustiado, Orlando não é. E aí

0: A gente pra somar, vai ganhar, né? Pra somar. Quando lá
1: dois no mesmo lugar, não vai somar.
0: Pra Córrego de Pedra, ela foi pedir o voto por 13. Maria veio
1: pedir pro
0: 13. Pedido, disse Rui, de Jerônimo, de Wagner, pra ajudar no processo. Não vamos negar isso, não. Pra ajudar. Pra onde? Pra o 13.
1: Ô, Beto, é um grupo. O objetivo é o mesmo. Que bom, Deus, temos pessoas focadas em eleger juntos Jerônimo. E o vice-prefeito, na semana passada, a ex-prefeita Maria ligou aqui, me pegou até de surpresa, e disse que estava chegando usar um tênis novo para fazer a caminhada.
0: E tava de tênis novo mesmo que eu vi.
1: Tava?
0: Tava.
1: Bicho, olha, a pergunta é... Eu até falo, não sei se eu lembro, eu falei até para a prefeita Larissa, Maria fez, deu um telefonema, acabou ajudando o governo, que disse que ia fazer a caminhada para eleger Rui e Jerônimo. Foi ótimo o telefonema de Maria, você não veio dessa forma?
0: Claro! Vai ajudar ao processo. O que é que precisa de reforço agora? Jerônimo? Quem é que precisa de reforço? Lula? Quem é que precisa de reforço? Wagner? Quem é que precisa de reforço? Rui. Então o número é 13, gente.
1: O Matheus Meira tá dizendo: parabéns, vice-prefeito. Você é moralizado, tem nome, respeito e, acima de tudo, sempre sensato. Continue firme no seu posicionamento. Não é à toa que vem sendo político de verdade, merece ser respeitado. Completando, Beto, as pessoas precisam respeitar a história, o nome e o cargo que Orlando Santos tem. Boa tarde com Jesus, Matheus Meira. O Paulo Leandro, secretário, dizendo, ligando, chama e vai pra caixa postal. Aí eu não sei não, viu, secretário?
0: Se manda
1: não...
0: fazer uma revisão aí no seu celular.
1: É, o vice-prefeito mandou o senhor fazer uma revisão no seu celular, viu? É, eu não chamo o vá aí. 13h51, 13 horas mais 51.
0: Mas eu tava com saudade de sentar nessa cadeira. Não
1: foi?
0: Eu quero vir mais vezes aqui. Eu estava com saudade. 1 ano e 9 meses.
1: Anotou até isso?
0: Anotei até isso. Com muita saudade de sentar aqui. De vez em quando uma notazinha, mas não me
1: satisfaz.
0: Não.
1: Quer ao vivo?
0: Eu quero ao vivo sentar aqui e conversar com o povo.
1: Se você vê sangue, não bebe água, não.
0: Não.
1: Entendi.
0: Não.
1: 13h51, já que ele tava com saudade, eu vou dar um gelo nele, eu vou intervalo e volto, porque eu vou fazer uma pergunta básica pro vice-prefeito, depois do intervalo.
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2: 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Ô, Iraildo, aumenta aqui, tu diminuiu aqui o volume? Isso aí, tá bom, tá bom. 13h54, você que ligou o rádio agora, manda um abraço pra... 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A Maria Salles está dizendo: tu levou 1 ano e 9 meses para chamar o filho do vaqueiro para uma entrevista? Ô, Maria, é que o filho do vaqueiro estava muito ocupado, viu? Porque estava muito ocupado. Deixa eu ver quem mais aqui. Qual foi a pergunta de que, anterior? Que foi no bloco? Você lembra? 13h55, Orlando Santos, o vice-prefeito, está conosco. Orlando Santos, nas redes sociais tinha uma mensagem assim, respondida pelo senhor. A sua resposta nos grupos de WhatsApp ou no grupo disse assim: você que é servidora pública, cargo comissionado, e dizem que também é estelionatária, não me esqueça. O vice-prefeito que vos fala não deve nada a ninguém da minha vida pública nem privada. O que foi que aconteceu para o senhor dar essa resposta? O senhor foi futucado e... essa vara feriu o senhor onde?
3: Eu odeio mimimi. Então, assim, quem tiver seus mimimi, que segure a sua onda. Mas sobre esse assunto, o vice-prefeito, a única coisa que pode fazer é levar o Ministério Público. E aí encerra o caso. E Piau pode saber quem é após o Ministério Público investigar.
2: O senhor acredita nas pesquisas? Agora, recentemente, diz que Jerônimo teve uma reviravolta, liderando com 2 pontos acima, se não me falha a memória. É 2 pontos, é 47, é 45? É isso?
3: Vixe. Tem várias, né?
2: Várias.
3: Tem várias, mas a última que eu vi bateu 51 ponto alguma coisa, chegando tem outra com 44 a 48 e vários institutos. Mas é aquela chegada que o 13 chega. Por isso que eu fui pra caminhada. Você acha que Piau, nessa sondagem toda aí, com essa movimentação forte, né? De Larissa indo pra Córrego de Pedra, Maria vindo do Bairro Novo, você não ajudou nessa movimentação pra pontuar alguma coisa lá? E Piau precisa pontuar e precisa pontuar bem.
2: O posicionamento politicamente do governador e então candidato Jerônimo, as pesquisas em Piauí era uma. Depois que Larissa, a prefeita, foi para as ruas, aumentou mais ainda a liderança de Jerônimo aqui na cidade, vice?
3: Claro, é importante isso. Aí Jerônimo disse: ó, e Piauí tem uma realidade. Almoça com Maria, intima Maria, com Rui e Wagner. Então vamos aumentar, gente. Aqui nós não queremos dividir, não. Nós queremos é ganhar a eleição. Orlando Santos está preocupado em ganhar a eleição domingo. Para domingo à noite, se possível, se Deus permitir, no primeiro turno. Para que a gente possa, né, soltar aí a movimentação e o povo gritar 13, 13, 13, 13.
2: Por falar em eleição, vice, se tivesse que escolher, hipoteticamente falando, de fazer uma aposta, só vale um dos dois. A eleição, o senhor apostaria na eleição de Jerônimo ou na eleição de Lula, e só vale uma aposta. Em quem o senhor apostaria que vai ganhar as eleições? É claro, é óbvio que o senhor vai falar os dois, mas em quem o senhor apostaria? Na eleição de Lula ou na eleição de Jerônimo?
3: Eu vou mudar um pouco. Nós vamos ganhar Jerônimo no primeiro turno e, se tiver segundo, Lula vence as eleições. Mas a confiança é geral.
2: Eu vou respeitar. 13 horas mais 59 minutos. O senhor chegou aí em Córrego de Pedras?
3: Não. Eu fui... na sexta-feira, lá no ACM com o Niltinho, junto à prefeita Larissa Dias, e sábado estive na praça no evento, e domingo estava lá no Bairro Novo com Mainha e o povo. Qual é a dificuldade? As duas, uma conduz comigo, quer dizer, ela conduz e a gente está ali, na prefeitura, o cotidiano. E Mainha pegou Orlando pelo braço e disse: esse é o vice, vai ser esse, o filho do vaqueiro. Tá aí, um que não quero, outro quero, não quero, não quero. O povo elege a maior votação. Aí eu vou esquecer Mainha? Não esqueço não, meu amigo.
2: Do jeito que o senhor falou, da inverter os papéis, dizendo que o Jerônimo ganha no primeiro turno e Lula ganha no segundo. Então o senhor está dizendo com isso...
3: Não. A expectativa é porque você me apertou bem apertado, sem opção.
2: Desculpa.
3: Então, qual é? Jerônimo ganha no primeiro e Lula também, mas como você me deu uma opção, aí eu escolhi logo o Jerônimo
2: então,
3: aqui
2: pra acha gente dar. Lula ganha no primeiro turno.
3: Tudo no primeiro turno. É 13-13.
2: Tá,
3: e ainda tem outro detalhe ainda.
2: Sim.
3: Rui com a maior votação e Wagner chegando lá. Deixa eu lhe falar uma coisa, falar de Wagner. Você acompanha e sabe disso. Você lembra de Marcelo Nilo, ex-deputado, que era presidente da Câmara?
2: Lembro.
3: Quando ficou nessa arrogância, nessa ingratidão toda, foi o que aconteceu com ele. Não tem mais nem mandato. Começou a xingar agora.
2: Tá morto,
3: Rui, começou a xingar. Vai. Por isso que Orlando faz uma reflexão. Na política, ingratidão, cuidado. Olha o que aconteceu com Marcelo Nilo. 8 anos, Wagner governador, ele presidente da Assembleia Legislativa. Aí começou agora a xingar Wagner e Rui. Coronel, eu sou eu. Foi o que aconteceu? É o último colocado. Ele tem que passar Roma pra passar Wagner pra chegar a segunda. Ele tem que passar duas. Então a gente tem que fazer uma forte reflexão e ser humilde na política. Porque não é fácil.
2: O líder nas pesquisas no Senado é Rui Costa. Em seguida vem Wagner. Jacques Wagner. Vai ter alguma mudança no Senado? Ou...
3: Vai ser confirmada essa.
2: Vai ser confirmada
3: essa. Vai ser confirmada essa.
2: E o seu deputado está bem na foto?
3: Estamos aí. Inclusive, eu acho que eu posso pedir, não sei se não me perdoa, eu já ia lhe pedir. Eu já ia lhe pedir esse voto aqui.
2: Ah,
3: então... 13-13? Você foi um dos que apertou lá no passado, Orlando, ó, 13-140.
2: Eu vou perguntar.
3: Mata essa saudade agora com 13-13, Jorge Sola.
2: Eu já tô te dando a oportunidade de você matar essa saudade aqui no Panorama.
3: Mas não deixa muito tempo não, porque eu preciso tá falando com a população de Piauí.
2: Eu vou perguntar a Van e Eric em quem eles votam, pra gente seguir, Eric. Olha, 2 horas mais 2 minutos, falar em saudade... A prefeita Larissa vai estar aqui na sexta-feira, ao vivo, 2 dias, 48 horas antes da eleição, ou das eleições, como vocês preferirem. A prefeita Larissa Dias acaba de me confirmar que vai estar aqui, ao vivo, 48 horas antes das eleições. Vice-prefeito Orlando, eu quero te agradecer pela tua vinda aqui. Opa, Iraído, continua mais. Ei, meu Deus do céu. Ô, Iraído, não faz isso não. Prefeito, como é que o senhor vê aí esse cenário? Tá a mesma... O tratamento das eleições passadas, essa...
3: Claro que há uma diferença,
2: só
3: né?
2: Só pra concluir. essa divulgação do caso Master, de Nossa Senhora Aparecida, da tensão entre o STF cresce há 5 dias das eleições, Fux suspende decisão de Dino e proíbe post das redes, a proibição das bets, o aumento do Bolsa Família. Por favor, vice-prefeito, o senhor que é PT no sangue.
3: Vamos ganhar as eleições com tudo isso. E quem dever, vou usar as palavras do companheiro Luiz Inácio Lula da Silva, vai pagar. Não disseram que Lula devia? Lula foi e voltou, provou a sua inocência, registrou a candidatura, ganhou as eleições e vamos ganhar de novo agora, dando esse empurrão firme e forte para Jerônimo na Bahia, porque o Nordeste marca presença e Piauí não vai ficar de fora.
2: Desejar boa sorte ao senhor, desejar boa sorte à prefeita Larissa, que vocês dois estão no mesmo barco, os dois seguindo Rui Costa, seguindo Jerônimo e Lula, é o time de Larissa Dias e o senhor tá...
3: Claro, tanto Rui, quanto Wagner, quanto Jerônimo, todo mundo, nós estivemos aqui. Eu não tenho problema com Larissa, não tenho problema. Pode perguntar a ela quando estiver aqui.
2: Quem falou que você tem problema?
3: Não, mas eu tô falando quando chegar aqui, pode perguntar pra ele qual é a dor de cabeça. No meu 100 dias de governo, eu perguntei, porque, ó, Ipiaú elegeu, eu digo sempre, não elegeu dois prefeitos, elegeu um prefeito e um vice. O vice, na lei orgânica do município, tem as suas limitações. Então, no 100 dias de governo, eu perguntei ao prefeito, foi que o vice fez que você não gostou, e ela me disse nada. Então eu continuo aí. Se a prefeita vir aqui na rádio dizer, meu vice, vamos lá, eu vou.
2: Ela vem sexta.
3: Se ela me chamar, eu venho.
2: Eu acho que ela vai te chamar.
3: Se ela for pra Salvador dizer, meu vice, nós vamos receber uma obra em tal lugar, vamos,
2: eu vou. Eu vou pedir pra ela não te chamar, porque você não chamou ela pra vir pra cá.
3: Mas aí eu não tinha como chamar, porque aqui foi um assunto à parte, né? Mas é uma figura, né? Um abraço à prefeita Larissa. Independente agora, eu continuo com as minhas relações políticas em todos os segmentos. Você lembra daquela confusão dia 1º de janeiro na Câmara de Vereadores?
2: Lembro.
3: Como é que tá hoje? Tudo embolado. Então por isso que eu não se meto nisso.
2: É,
3: esse tipo de política não conta com Orlando Santos. Conte com Orlando Santos em um luz para todos. Conte com Orlando Santos para chegar mais obra, reforma para o Hospital Geral de Piauí, como eu coloquei lá, 100 mil.
2: Agora...
3: Aí esse tipo de política, esse tipo de debate, eu vou. Agora o tipo de debate, Beto Marques não pode entrevistar fulano, Beto Marques não pode entrevistar deputado tal. Não, gente, vamos pro debate, vamos apresentar o que nós construímos e vamos construir muito mais para Piauí. Ser pequeno dessa forma, Orlando não será.
2: Então vou ver se o senhor é grande agora, que eu já sei que é. Mas uma pergunta que não quer calar. Segundo as más línguas, inclusive a minha, diz que teve um vereador que a ex-prefeita Maria foi cumprimentá-lo e virou as costas. Isso é que me contaram. Se o senhor me perguntar que eu vi, eu não vi. E diz que não cumprimentou a ex-prefeita Maria, virou as costas. O senhor já foi vereador? Que tipo de
3: política? Eu não teria esse comportamento.
2: Não teria?
3: Não. Se você... Eu encontro o ex-prefeito Deraldino, encontra. Prefeito,
2: tudo bom?
3: Tudo bom? Como é que tá o senhor? Na véspera da negociação, quem foi nosso adversário, eu sentei na mesa pra dialogar. Dialogar não faz mal a ninguém. Ouvir mais e falar menos. Se este vereador teve esse comportamento, eu diria que aí é problema dele. Se ele pegar as pesquisas que eu vi e ver o número de desejo e de transferência que Maria das Graças tem para alguém, ele não faria isso. Mas eu não quero aqui, não sei quem é, mas só quero dizer o seguinte.
2: Eu vou só falar pro nobre vereador que pegar na mão de alguém pode ser um gesto de educação, respeito e cordialidade, especialmente ao cumprimentar, agradecer ou demonstrar consideração. Mas o significado depende da situação e da cultura. também é importante respeitar se a outra pessoa não se sentir confortável com o contato físico. Uma frase bonita seria: um simples aperto de mão pode transmitir respeito, educação e consideração. Em nome de Deus, está encerrado a entrevista, vice-prefeito. O senhor quer falar algo?
3: Eu quero agradecer mais uma vez, deixar um abraço aqui a Rony, ao nosso Val da Farmácia, a Jere, a todos vocês que nos acompanharam aqui nesse momento. Dizer ao povo de Piauí que o foco aqui é Gero, é Lula, é Wagner, é Rui, e vou vender meu peixe aqui, viu?
2: Sim.
3: Eu vou dizer a você que fica o pedido aqui de Orlando Santos, do seu voto, 1313, Jorge Sola, e ai, um grande abraço a toda Ipiaú e a região, né? Um abraço a todos vocês e dizer que domingo estamos firme e forte para consagrar aí as eleições no município de Piauí. Para, né, Beto, quebrar esse clima aí, todo mundo focar no 1313, um abraço Ipiaú e que a gente possa domingo vencer as eleições, tudo no primeiro turno.
2: Orlando é grupo. Olha, o Joel tá dizendo, meu amigo, boa tarde. É Joel, tu professor, Joel. Eu quero ficar lá aqui da minha admiração ao vice-prefeito Orlando Santos. Esse é o cara que nos representa e muito bem, por sinal. Autêntico, trabalhador, honesto e dedicado às causas importantes para a nossa cidade. É o professor Joelito. Dia 4 é 13/13, Lula e Gero, diz Joelito. Obrigado, hein, professor? Um abraço. A Laura Mamed está dizendo assim: boa tarde, Beto. Orlando está de parabéns pelo trabalho prestado em Piauí. Estamos com o time de Orlando. Laura Mamed, Jorge Sola está dizendo a Laura. Deixa eu ver, Rony tá dizendo, esse é o tipo de político que o Brasil precisa. Ok, deixa eu ver aqui quem mais. Vampiro diz que tá na escuta. Olha só, o Vampiro teve aqui na rádio, abriu a porta e tá aqui dentro da rádio pedindo alô. Você vê como é o negócio. Vamos mandar, senão ele tá junto de Eric. Deixa eu ver, ele tá dizendo, Beto Marques, eu tô aqui com o diretor na rádio, ouvindo o melhor repórter do sul da Bahia. Tô dizendo, esse Orlando Santos é uma máquina do PT. Parabéns aí, companheiro Orlando Santos, nosso grande vice-prefeito do PT de Piauí. Você é uma potência, Beto Marques. Ok, Van. Um abraço, Van. Deixa eu ver quem mais aqui. Deixa eu ver quem mais. Ok, tem muita gente aqui. O José Américo tá dizendo, José Américo, eu vou ler sua mensagem daqui a pouquinho, viu? Deixa eu ver aqui. Ele tá dizendo aqui: estamos na defesa e sustentação de um regime democrático, no qual cabe a livre manifestação de opinião e expressão. Diversas frentes de atuação ocorrem nessa defesa que tem a grandeza democrática e a liberdade como ponto de convergência. São muitos os caminhos, mas o encontro é um só. Diz José Américo. Dona Maria, o vice Orlando Santos, a prefeita Larissa Dias e tantos outros militantes de um Brasil livre e soberano, de uma Ipiaú em contínuo progresso, estão nessa caminhada. Como atento observador do processo político municipal, entendo que as duas podem até ter diferenças de entendimento. Mas, entretanto, todavia, nunca presenciei ou escutei elas trocando farpas, acusações. José Américo finaliza sua mensagem dizendo: se colocam em cordialidade e respeito. Isto é que é bonito e exemplar. O secretário Paulo Leandro. Pois não, secretário, boa tarde.
4: Boa tarde, Beto Marques, boa tarde a todos os ouvintes. Reforçando aqui, você já falou, Beto, em relação amanhã, assinatura dos contratos do programa de aquisição de alimentos, PAA, uma grande conquista da gestão da prefeita Larissa, no fortalecimento da agricultura familiar, dos homens e mulheres do campo, mais 4 projetos que foram aprovados pela Conab, além do PNAE, que já é uma grande conquista no município também. O agricultor também agora vai passar a fornecer seus alimentos para o PNAE, para o PAA. Então são quatro associações: Voto Esperança, Braço Pequeno, Fazenda do Povo e Corra de Pedras, que estarão assinando os contratos e em breve autorização de fornecimento. E a secretária Rebeca, juntamente com toda a sua equipe, irá montar os kits, né, dos produtos, além da cesta convencional que a prefeitura, a secretaria já distribui. Agora também vem a cesta da agricultura familiar, um passo importante na geração de emprego e renda, fortalecendo e mantendo os homens e mulheres produzindo em campo e fornecendo esses alimentos. E o PA é um programa fantástico, porque esses alimentos vão ser distribuídos de forma gratuita. O governo federal paga esses alimentos ao agricultor e ele entrega no CRAS para ser disponibilizado às famílias de vulnerabilidade social. Então, esse é mais um passo. Parabenizar aqui a prefeita Larissa por mais essa conquista em fortalecer os homens e mulheres do campo. E amanhã estaremos juntos às 9 horas no Complexo Poliesportivo, num evento importantíssimo. É mais uma ação, é mais investimento na zona rural para os homens e mulheres do campo.
2: Olha, 12 horas mais 14 minutos. Gael quer fazer, dar os parabéns para a mãe dele. Pois não, Gael?
5: Boa tarde, Beto. É Gael. Hoje eu quero dar parabéns para minha mãe, que hoje é aniversário dela, tá, Diana?
2: Ah, esse é o Gael, o homem que esqueceu o celular na árvore. Parabéns. Cadê solteira aqui que também está parabenizando a Tayana? Hoje tem pastel de graça. Tá dizendo, boa tarde, Beto. Saudações, vascaína. Quero parabenizar o aniversário de minha sobrinha Thay do Pastel. A mãe de... Fala, Deus ilumine. Fala, né? Que Deus ilumine ela sempre. Sucesso. Obrigado, hein, Sorta. Eu chamo ele de Sorta, que é vascaína. Grande solteiro. Deixa eu ver quem mais. Muitas mensagens chegando pro vice-prefeito Orlando. Já terminamos aqui com o Orlando Santos. A gente vai ao intervalo e volta, porque sexta-feira tem a prefeita Larissa Dias aqui ao vivo. Ela e eu e ela, há 48 horas das eleições. Larissa Dias deu a reforçada na campanha de Jerônimo, que inclusive, quando Larissa passou a visitar a população, o povo, Jerônimo cresceu mais em Piauí. Sexta-feira ela vai estar aqui. Ontem tiveram aqui o Marcos Miranda, Erlândia Souza, hoje participou a Rebeca e o Paulo Leandro. E amanhã é quem, gente? Não passaram essa agenda pra mim. Então, se amanhã não vier, eu vou entrevistar o deputado Marcel Orlivege. Aquela máquina de voto. Eu volto depois do intervalo.
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4: Manda um abraço aí pra Remy e Joelma, pra vocês da Cobap, Baterias e Pneus, assim um da farmácia, com um abraço também pra Márcio da Artix, o doutor Cauê ouvindo o Panorama, prefeita Larissa Dias também na escuta e vai estar aqui ao vivo na sexta-feira, viu? A gente se fala amanhã, se Deus assim nos permitir. Então todos uma boa tarde, fique com Deus e até lá.

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0: A melhor estação, a partir de agora, frequência máxima 16h30 aqui na Rádio que toca você. Uma ótima tarde, vamos nesse clima.
1: E vamos aqui.
0: Sou eu, te quero comigo na boa. 2h42 agora, a gente começa hoje frequência máxima com Thiago York, Duda Beach, Tangerina.

0: tá aí pra você, Pedro Pondé, simples assim. Pra conhecer a Máxima rolando até as 16h30. Hora de conferir, daqui a pouquinho a gente volta com muito mais aqui na Melhor. Segura aí.
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0: Agora 2h56, boa tarde.
4: Sim, boa tarde.

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0: com você. Vamos juntos, tá rolando Frequência Máxima.
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0: 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Agora 3:08. 3:08. Vanessa da Mata e João Gomes. Demorou.

0: Joselina! Cadê o gritão pra Paula?
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0: fazer aqui?
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4: Tá legal, agora 3h36, já estamos de volta com Frequência Máxima. Mari Maraíza e Nayara Azevedo, traz uma cerveja urgente.

Galo e Belo, nem precisa responder. E Piauí FM, melhor da música, 24 horas, a melhor estação. Vamos faturar daqui porque a gente volta, é rapidinho.

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0: É, com certeza, ZYC 348, IPU FM, 24 horas com você. Já estamos de volta com frequência máxima até às 16h30. Daqui a pouquinho tem ele, Falcão Marley, aqui na IPU.
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0: Agora, 4 horas e 7 minutos. Henrique e Juliano, logo, logo.

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dia a dia. E tem a UFM, a rádio que toca músicas pra você curtir. 4 horas e 18 minutos, daqui a pouquinho o Falcão Marley com o show do Falcão. Valeu, gente, prazerzaço, vou ficando por aqui, beijo no coração. A gente se fala, tchau, tchau.

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16: Bom, olha a hora, gente, olha a hora, já são 4:35. Olá, o nosso muito boa tarde. Começou o programa Show do Falcão. Um grande abraço, boa tarde para todos vocês. Já estou por aqui. O programa é Show do Falcão. Quem quiser chamar de Brega Chique, eu gosto, só mudei por alguns motivos que eu já falei aqui, né? Um grande abraço, boa tarde para todos vocês, hein? Bom, deixa eu falar, com vocês eu sei que me pediram para colocar Silvano Salles, né? E hoje eu coloquei Silvano Salles e Vando. Quem você acha melhor, hein? Silvano Salles ou Vando? Vando ou Silvano Salles? Será que vai sair o especial com Silvano Salles, hein? Quero saber de vocês aí. Vai voltando, vai interagindo. 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Você vai votar no Silvano Salles? Só as antigas, viu? Só as antigonas de Silvano Salles. Ou então vai votar no Vando, hein? Quero saber aí, hein? 4:37. Sim, esse é o lance. 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Assim do lance, toda a equipe agradece a sua preferência. 4h38. 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Alô, Léo, alô, gordurinha. 4h39. 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Ora, rapaz, não tenha medo não, viu? Alô, Elie, você gosta dessa música aqui, meu patrão? A música é boa, né? Belchior. Temos quase 10 anos de falecimento aí do Belchior, né? É, 9 anos, 4h40. Grande abraço pra todos vocês, viu? Música linda, música boa.

0: Coisa boa é ouvir música boa, né? Você já tirou uma hora assim só pra curtir músicas boas? Bom demais da conta. 4 horas 44 minutos. Vai votar em quem, hein? Vai votar no Silvano Salles? Vai votar no Wando? Eu quero saber de vocês. 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Pode falar com dona Maridete, que foi eu que mandei, tá bom? 4 horas e 45 minutos, vai votar no Silvano Salles ou vai votar no Wando, hein? Vai votar em quem mesmo? Quero saber de vocês, hein? 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Quem compra Steel, não se arrepende, tio. 4 horas 46 minutos, eu só compro Steel para não ter dor de cabeça, né? 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
0: 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Bom, 4 horas 47 minutos. Um abraço aí pra dona Anne. Alô, dona Anne, como é que tá você? Tá bem? Alô, seu Vinaldo, o gato. Um abraço aí pra todos vocês da Floricultura Cheiros do Campo, dona Márcia. E a outra moça que trabalha aí, né? Bom, 4h47. Já tem muita gente voltando ali, né? Que bacana, que bacana. 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Bom, vá votando, vá interagindo, 4h48. Será que o Silvano Salles é melhor que o Wando? Será que o Wando é melhor que o Silvano Salles? Deixa eu ver aqui, Falco. Deixa eu ver. Antes, deixa eu falar logo com a dona Paula, né? Dona Paula, boa tarde. 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
1: 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Rapaz, eu fiquei encantado lá. Pensa no quarto de uma mocinha, Reginaldo Encanador. 4:50. 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Salvador, meu patrão! Ô, rapaz, só tem um patrão bom, né? Ô, que beleza! Olha quem tá por aqui, é a Jessiane. Olha, boa tarde, Falcão. Meu voto vai pra Silvano Salles. Eu acho que vai ganhar fácil, né? Eu acho que vai ganhar fácil. Valeu, viu? Deixa eu ver aqui, a Creuza, beleza de Creuza.
2: Tarde, Falcão.
1: Beleza de Creuza.
2: Programa lindo, maravilhoso de audiência, meu amigão. Um abraço pra você, um cheiro pra Renan.
1: Oh, que beleza.
2: E eu vou ficar com o Silvano Salles.
1: Silvano Salles, tá vendo aí que eu tô falando que ele vai ganhar, rapaz. Valeu, Creuza.
3: Boa tarde, Falcão. Boa. Tá falando aqui, Zé Carlos, aqui digital 1. Aí vou voltar aí pra Silvano Salles.
1: Rapaz,
3: especial sexta-feira
1: de Silvano Salles. Eu jurava que o senhor gostava de Vando, viu? Eu jurava, que o senhor cresceu ouvindo as músicas de Vando, rapaz. E agora faz um negócio desse. É isso. É 4:53. 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Bom, são 4:53, cabeção. 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Um abraço aí para Lourenço, meu patrão. Homem é forte, viu? Alô, Lourenço!

0: com força.
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2: 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Esse Bal gosta de botar fogo na coisa, viu? Esse Bal tá peceiro. Ô, Bal, o pessoal já passou por aí, Bal? Passou por aí já pra dar um grau na lâmpada? Fala pra mim aí, viu? Se não passou, esse pessoal de Dinho é retado, viu? Pensa no pessoal que eu dou valor, pessoal de Dinho.
3: Boa tarde.
2: Oi.
3: Meu voto hoje vai pra Silvano Salles.
2: Ixi. Eu jurava.
3: Que é uma ótima tarde para nós.
2: Eu jurava que você gostava do Vando. Eu jurava, tá vendo aí? A gente jura errado na vida, né? A gente jura errado na vida. Toca com a música aí, meu chai. Ih, que ideia.
4: Pra você. 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

0: volta e meia também quando eu tô no carro eu ouço. Mas quando você tá sozinho pra meditar é bom demais a música boa, né? Quem gosta da música boa é meu amigo Eric. Eric, o diretor aqui da emissora. Daqui a pouco tem uma música aqui pra você, viu, Eric? Tem uma música aqui pra você, você que tá cortando estrada agora. Daqui a pouquinho, a próxima música, tá bom? Quero mandar um abraço aí pra meu amigo Catatau. Meu amigo Catatau, tá completando idade nova hoje, Catatau? Grande abraço, meu amigo Catatau. Tá de boa! Coroa bonita aí, Catatau, né? Ô, rapaz. Valeu, Catatau. Um abraço, meu irmão. Ó, a Helenise Brandão. Olha, boa tarde, Falcão. Manda aí um boa tarde aí pra Reinan, né, pra Jaime Brandão, pra todos os ouvintes, eu voto em Silvano Salles, que é isso, só as antigas Silvano Salles, viu, só as antigas. Valeu, Helenise Brandão, não vai ter ninguém aí que vai votar no Wanda, hein? Vixe, a casa de Wanda caiu.
1: Boa tarde, Falcão.
0: Boa tarde.
1: Peloroto, na garganta, Falcão, hoje eu fico com Silvano Salles.
0: Vixe.
1: Queria, Falcão, que você mandasse um alô pra meu pai Vivaldo em Itapitanga.
0: Grande Vivaldo.
1: Pra Nilson
0: Sanfoneiro, camarretado.
1: Pra, na Fazenda Vencedora, pra Tony de Duvar. Pra Na Serra, pra Eres e sua esposa, pra Dé do Coco, e todos estiver ouvindo o teu programa. Um abraço.
0: Valeu, meu irmão, um abraço aí. Tem outro rapaz lá de Itapitanga que participa.

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1: 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Alô, Dona Biute! O pessoal já botou a lâmpada aí, Dona Biute? Já, né? Eu falei que foi a senhora que mandou, a senhora é autoridade. E a senhora é autoridade, mandou um abraço aqui pra Dinho. Dinho, muito obrigado, viu? Essa equipe aí da iluminação da Prefeitura de Piauí. Essa bota pra torar, viu? O serviço só não sai quando não tem lâmpada ou tá faltando alguma coisa aí. É, mas se tiver, meu amigo, essa rapaziada aí, liderada por Dinho. Ô, dá valor! Alô, Dinho, meu patrão! Grande abraço, Dona Parmira agradece, viu? Dona Parmira, da Rua do Campo. Tomou um café, Dona Parmira? Cafezinho bom, viu, Dinho? Vou te falar, viu? O café retardo de bom, viu? 5:03. 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

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Você vai falar com o L.E. Farias. Pode falar com o L.E., que foi eu que mandei. 5:08. Toca uma música aí, Falso. É, o Eric tá esperando você trocar a música, viu? Vou tocar, porque Eric é gente da gente, né? Eric, vê se você lembra dessa música aqui, ó. Vê se lembra, não vou nem falar quem é um cantor, viu? Vê se lembra também o ano da música. Nome do cantor, nome da música e ano. Essa é linda demais, né?

0: Música linda, né? Ah, meu amigo. Quando nasceu o cantor Dalton, vocês sabem quando nasceu o cantor Dalton? É, ele nasceu em 1949. Quem nasceu em 1949? Mas vou dar a data, viu? Nasceu 28 de junho de 1949. Qual a idade dele, hein? Se ele nasceu em 49, pra 2000 dá 51. É, aí pra 26 dá o quê? 27, né? É, 77 anos. É, 77 anos, tá vendo aí? E essa música foi gravada em 1982. Ó, oh, fazer conta de cabeça não fora nada, mas aí foi fácil, né? 77 anos ele tem. Bom, 5 horas 12 minutos, vai ganhando de goleada vai ganhando Silvano Salles.
1: Ogão, boa tarde.
0: Oi, Marli.
1: Quem tá falando é Marli, meu voto de hoje vai pra Silvano Salles.
0: Eita,
1: um abraço
0: pro
1: seu filho, que Deus abençoe.
0: Valeu, Marli.
2: Boa tarde, meu amigo. Um alô aí pra Pioloura, um alô pra você.
0: Boa tarde.
2: E o meu voto, e pra todos os filhos da Zona Rural, e o meu voto vai para Silvano Salles.
0: É, um pra o pessoal você, tá querendo.
2: Pra o pessoal tarde, tá querendo.

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1: O Falcão, boa tarde, Lúcia, eu volto aí em Vando. Manda um alô pra Lúcia, Vando, você Vando. E um beijo pra Renan.
0: Mas voltou em Vando, ela é mais brega assim, né? Eu também sou brega, né? Eu sou brega, às vezes sou chique, eu não sei nem o que eu sou mesmo. Depende da situação, eu sou tudo.

0: 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Tem gente que é canguinha, mas tem gente que gosta de coisa boa, né? E beleza. 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
0: 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Pode falar que foi eu que mandei. 5 horas, 16 minutos. 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Um abraço aí pro pastor Alfides. 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Vamos de música boa? Kid Abelha. Como eu quero o nome da música. Oh, coisa boa de ouvir, né?

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0: Tem. Esse aluno na escola, ele aprende mais, né? Ele socializa mais, porque ele passa mais tempo no ambiente escolar, no ambiente de aprendizagem, com outros colegas, em atividades pedagógicas. Então, o aproveitamento dele é muito melhor, é muito maior.
1: Hoje nós temos uma escola aqui com estrutura, como você bem falou. Nós podemos sonhar nesses novos cursos técnicos que vão aparecer, porque o curso técnico é uma experiência muito grande para quem está começando, mas se pensa muito e depois se profissionalizar, o que é importante.
2: Com certeza, nós devemos sonhar sim com esses cursos, vamos ter esses cursos, vamos conseguir, né? Com apoio da população, com apoio dos professores, com apoio das pessoas envolvidas na Secretaria de Educação, nós vamos conseguir esses cursos sim para a nossa escola e beneficiar com isso a sociedade piauense.
1: Ontem nós estávamos...
2: Nossos jovens.
1: Ontem nós estávamos conversando com profissionais da UNEB de Piauí. O quanto foi importante a vinda da UNEB para Ipiaú. Então, a nossa educação, ela tem se fortalecido, ela tem avançado. E para vocês que são profissionais da educação, esse avanço diz muita coisa também.
2: A UNEB de Ipiaú deu outro rumo para a educação da nossa cidade, né? Antes, o jovem, na maioria das vezes, não tinha como estudar, porque os cursos eram fora, em Jequié, Itabuna. Então, aquele que tinha condições de pagar transporte, né, de lanche, eles iam para fora estudar. Mas a maioria ficava por aqui sem estudar, ia trabalhar, porque não tinha outra alternativa. Então, com a chegada da UNEB, isso mudou. E a UNEB hoje, ela conta assim, com cursos bons. Tem engenharia, administração e tem bolsas. O estudante hoje lá recebe para estudar. Só não tem bolsa na UNEB aquele estudante que não leva a documentação, que não entrega ou que não quer. Tem gente que às vezes assim muito, muito lento, não é? Mas o governo hoje oferece bolsas para quase sua totalidade dos estudantes nas três universidades baianas, eu acho, na UNEB, na UESC e na UESB.
1: Isso é muito bom. Gente, nós podemos chamar a atenção da juventude de Piauí. O quanto essa estrutura cresceu para que vocês pudessem ser beneficiados. Hoje nós temos a rota universitária lançada pela prefeita Larissa Dias, que proporciona o transporte gratuitamente para os alunos que estudam em Jequié, em Itabuna e também em Ilhéus. Hoje nós temos o Colégio Estadual de Piauí, que também oferece toda essa estrutura. Temos o UNEB e temos também o CETEP. Nós estamos muito bem servidos. Basta a nossa juventude abraçar toda essa estrutura e crescer junto com a gente.
2: E não esquecer também do CIEBTEC, né? Que é o antigo Escola Modelo.
1: Colégio Modelo.
2: Também então conta com cursos técnicos, né? É aqui na nossa cidade e tem prestado também um bom serviço. Lá a diretora é Léa Barreto.
1: Léa Barreto, lembrar de Léa. Léa, um abraço para você. E o quanto, Mônica, nós temos para oferecer. Basta tão somente o jovem se colocar à disposição de todos vocês, profissionais de educação de Piauí.
0: Você falou aí da UNEB, eu sou da primeira turma da UNEB. Eu vim para Piauí para estudar na UNEB. Então, eu estou em Piauí desde 2002. Eu moro aqui há 24 anos por conta da UNEB. Então, eu estudei aqui, trabalhei, fiz o concurso do Estado e desde então eu moro aqui há 24 anos, há 24 anos por conta do curso da UNEB. Então, assim, isso mudou a minha vida. A vinda da UNEB para Ipiaú mudou a minha vida. Então, assim, tudo que eu construí depois foi por conta desse curso de letras que eu vim fazer em Ipiaú.
1: Então, o que a senhora tem a dizer para a juventude de Ipiaú?
0: Estudem, dediquem-se, busquem os seus sonhos que vocês vão realizar.
1: Junô Borges, o senhor estudou ali, cresceu profissionalmente ali. Tem muito o que falar para a nossa juventude. Quais as recomendações?
2: O jovem hoje, ele tem, como Mônica, minha colega aqui ao lado, falou, ele tem que estudar, ele tem que procurar crescer. ele tem que procurar melhorias. E hoje é através do estudo. Quem é rico também tem que estudar, porque tem que procurar manter aquilo que tem. E quem hoje é pobre tem que estudar para poder crescer, para subir os degraus, né, da vida.
1: E o que falar? Nós falamos para os jovens, para os estudantes e para os familiares.
2: Para os familiares é que tem que dar apoio. A família tem que participar mais da educação desses jovens. A família tem que ir mais à escola. Tem que procurar saber do filho, dos filhos, se estão estudando, quais as notas, se estão frequentando. Então, hoje a gente tem, eu tenho observado que a família tem se afastado um pouco da escola. E ela tem que voltar a fazer parte desse núcleo, dessa escola que nós temos e que oferecemos um bom estudo para esses alunos.
1: Sentar na mesa com os professores.
2: Sentar na mesa com os professores. Nós temos pais que vão lá e perguntam: eu quero ver o boletim do meu filho, quais são as notas dele. Ele falta e sempre vai lá. Passa um mês, dois, ele está lá procurando saber do filho.
1: Gente, nós estamos com o Junô Borges Boginho, falando sobre os 60 anos de Piauí, falando sobre educação. Mônica Leite deu esse prazer de estar aqui com a gente também. Muito obrigado pela sua participação, e os microfones do programa Cidade Modelo sempre à disposição do Colégio Estadual de Piauí.
0: Muito obrigada, foi um prazer estar aqui. Muito obrigada mesmo.
1: Juninho, muito obrigado.
2: Muito Juninho. Obrigado, Cidade, viu, também. Agradeço a oportunidade, né, de estar aqui falando sobre o Ginásio Estadual de Piauí. Você é falando da nossa escola, e eu falo com muito orgulho dessa escola. Tenho muito orgulho de fazer parte do Colégio Estadual de Piauí.
1: Gente, esse momento foi um momento histórico para todos nós, que nós falamos de uma instituição de ensino que muito contribuiu para com o desenvolvimento da educação de Piauí e tem muito o que contribuir. Para tanto, faz-se necessário a participação também da comunidade para que juntos possamos construir uma IPAU cada vez melhor. Um abraço, felicidade, volta amanhã a partir das 18 horas. Que todos nós possamos ter uma noite na presença de Deus.

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2: Boa noite, queridos e amados irmãs e irmãs. Hoje é dia 29 de setembro e estamos começando mais uma edição do nosso programa Cristo Satisfaz. Saúdo a todos os irmãos que estão ouvindo o nosso programa nesse momento. E vamos estar iniciando nosso programa com um versículo que se encontra em Daniel 2:20. E diz o seguinte: falou Daniel dizendo: seja bendito o nome de Deus da eternidade, a eternidade, porque dele são a sabedoria e a força. Para iniciar nosso programa, nós vamos estar fazendo uma oração. Oremos. Santo eterno Deus, amado Pai que está nos céus, muito obrigada, Senhor, por mais um dia que o Senhor permite que nós estejamos em Tua presença, por mais um dia que o Senhor está permitindo que o Senhor está nos permitindo a realização de mais um programa que Cristo Satisfaz, Pai. Que o Senhor está abençoando cada dia mais esse programa, todos os organizadores, todos os radialistas, abençoando nossa vida cada vez mais, Pai. Que o Senhor está abençoando cada pessoa que está ouvindo esse programa nesse momento, que eles estejam de coração aberto para ouvir o que será falado aqui hoje. Abençoe aquelas pessoas que estão ouvindo no carro, indo para o trabalho, voltando do trabalho. Abençoe as pessoas, esses veículos. E que você possa estar nos dando uma noite abençoada, um programa abençoado, debaixo da presença do Senhor. Em nome santo de Jesus, amém.

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4: Estas são as boas novas de Deus para você memorizar durante esta semana.
5: Provérbios 4:23. Tenha cuidado com o que você pensa, pois a sua vida é dirigida pelos seus pensamentos. Provérbios 4:23.
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5: Hoje, dia 29 de setembro, nós não temos nenhum aniversariante constando na nossa lista, no nosso boletim irmão da nossa igreja, mas nós desejamos um feliz aniversário a todos os ouvintes do programa Cristo Satisfaz que estão completando idade nova hoje. Que Deus continue abençoando grandemente a vida de vocês e dando mais muitos anos de vida, saúde. E é isso.

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1: Agora, quero convidar todos vocês que estão ouvindo o nosso programa neste momento para participar das programações da nossa igreja. Nossos cultos funcionam dia de quarta e dia de domingo. Nas quarta-feiras, nós temos nosso céu, nosso culto especial de oração, que começa às 19h30. E nos domingos, nós temos nosso culto matutino e o nosso culto da noite. Nosso culto matutino começa às 9h com a nossa EBD, Escola Bíblica Dominical. E à noite, nós também temos culto às 19h. Também quero fazer um convite muito especial a vocês, que é para a Casa do Julgamento, um projeto muito interessante da nossa igreja, onde o objetivo dele é ser um teatro interativo. O tema da peça desse ano é Overdose, e está muito interessante, tudo sendo muito bem organizado, tudo bem preparado. Tenho certeza que vocês serão muito impactados com a apresentação, então nós convidamos toda as pessoas de Piauí e região para estar assistindo a nossa peça. E nós temos mais informações no nosso Instagram, PIB Piauí. E esses são os avisos de hoje. Neste momento, nós vamos ir para a nossa reflexão. E antes de iniciarmos, eu vou estar fazendo uma oração. Santo Eterno Deus, amado Pai, Senhor, que neste momento eu possa estar abrindo o coração das pessoas que estarão recebendo essa mensagem, que eu possa estar falando através de mim para elas, Pai, que essa reflexão seja toque no coração dessas pessoas e que elas levem como lição de vida, Pai. Que eu só possa continuar me abençoando, moldando para fazer a vontade do Senhor. Em nome de Senhor Jesus, amém. O tema da nossa reflexão de hoje é sobre a parábola do vinho novo em odres velhos. O versículo-chave, ele se encontra em Lucas 5, 36 ao 38, que diz o seguinte: Jesus fez também esta comparação. Ninguém corta um pedaço de uma roupa nova para remendar em uma roupa velha. Se alguém fizer isso, estraga a roupa nova, e o pedaço de pano novo não combina com a roupa velha. Ninguém põe vinho novo em odres velhos. Se alguém fizer isso, os odres rebentam. O vinho se perde e os odres ficam estragados. Não, vinho novo deve ser posto em odres novos. Hoje eu vou trazer nessa lição mostrar que a vida com Jesus, ela vai exigir uma transformação interior e não apenas uma adaptação externa, porque o novo de Deus, ele não pode ser contido com estruturas antigas. O tema da nossa lição sobre vinho novo em odres velhos é: prepare-se para viver o novo de Deus. Muitas vezes, né, nós desejamos viver algo novo da parte de Deus, mas acaba que às vezes a gente não quer abrir mão daquilo que a gente já conhece. A gente quer as bênçãos de Deus, mas a gente resiste quando isso começa a exigir uma mudança real de nós. Porque muitas vezes a gente permanece presos aos velhos padrões, às rotinas, a uma visão que já não sustenta a vida que Deus quer para nós. A uma visão diferente, que não se encaixa mais numa nova vida. E a parábola do vinho novo, ela confronta com essa tensão. Porque ela fala que Jesus, ele não oferece apenas um ajuste na vida antiga, mas Jesus, ele quer trazer uma transformação profunda e completa. O evangelho, ele não é um complemento, ele é um recomeço. Então, nesse caso, ele não vai se tratar de melhorar o que somos, mas sim de permitir que Deus nos faça novos por dentro e

inaugurava um novo tempo. Ele se apresenta como noivo e a sua vida, ela naquele momento não era mais um momento de luto, mas sim de celebração. E aí depois ele acaba utilizando duas imagens, que foi o que eu li no versículo 36 e no 37, que é o remendo novo em roupa velha e o vinho novo em odres velhos. Os odres, eles eram recipientes, né, feitos de couro, que eram usados para armazenar o vinho. E aí com o tempo eles iam se tornando rígidos. E assim, o vinho novo, em processo de fermentação, ele precisava de flexibilidade, senão o odre iria se romper. Então, ele traz essa reflexão para revelar que a novidade do reino de Deus, ela não vai se encaixar em estruturas endurecidas, porque é necessário realmente haver algo novo por dentro. Jesus, ele vai estar alertando sobre o perigo de tentar colocar o novo de Deus em uma vida que não foi transformada. Porque o vinho novo, ele representa a nova aliança, a graça, a vida do Espírito. E os odres velhos, eles vão simbolizar estruturas antigas, religiosidade e corações que eram endurecidos à mudança. Quando alguém, ele tenta viver o Evangelho sem permitir que Deus transforme o interior, aí acaba ocorrendo um conflito, porque a rigidez do coração, ela não vai suportar o mover do Espírito. E o resultado acaba sendo uma ruptura, uma frustração, uma perda espiritual. E assim isso acaba acontecendo quando a gente quer apenas adaptar Jesus à nossa realidade, sem permitir que ele transforme ela. Então a gente acaba mantendo certos hábitos, a gente comete os mesmos erros, e a gente tenta ir encaixando o Evangelho nisso. Mas o Evangelho, ele exige de nós não um ajuste, ele exige uma nova vida. Então Jesus, ele não quer reformar o velho homem, ele não deseja reformar o velho homem, mas sim gerar um novo coração. E aí sem isso, o vinho, ele acaba se perdendo e o odre também. Agora eu vou falar um pouco sobre a tentação de preferir o vinho velho. Lucas 5,39 vai dizer: e ninguém tendo bebido o velho, logo quer o novo, porque diz, melhor é o velho. Esse versículo, ele costuma passar despercebido quando a gente trata dessa parábola, mas é ele que está fechando a parábola e traz uma observação muito importante, que é a que Jesus, ele aponta para o fato de que, mesmo quando o novo é melhor, às vezes algumas pessoas, elas preferem o velho só porque é o que elas já conhecem. Então, não é um problema de informação, é um problema de gosto que é formado pelo hábito. Jesus, ele não está dizendo que o velho é ruim. Ele só está apontando para um comportamento de resistência, que é, quando algo vira um costume, a pessoa deixa de perguntar se ainda faz sentido. Os fariseus, eles tinham práticas que começaram com propósito. E aí, com o tempo, surgiu a resistência a qualquer coisa nova que exigisse mudança disso. Então, quando Jesus, ele apareceu trazendo algo diferente, eles não perguntaram se aquilo vinha de Deus. Eles já tinham colocado nas suas mentes que o velho era melhor e se conformado com isso. E às vezes isso acontece com nós que somos cristãos. Às vezes a gente acaba fazendo aquela oração repetida, sem uma atenção. A gente acaba lendo a Bíblia e não incomoda, nem convence a leitura que a gente está tendo. E não é que isso é errado em si, mas o problema é porque essas coisas deixam de alimentar a fé e elas viram apenas rotina. Elas acabam se tornando uma conformação, um coração acostumado com o Evangelho. Então o convite de Jesus, ele entra aí, que não é para abandonar o que é verdadeiro, mas sim para manter o coração aberto para reconhecer aquilo que Deus está fazendo hoje, mesmo quando não se parece com o que a gente estava acostumado. A proposta que Cristo quer trazer para nós é de nos convidar a enfrentar realmente a tentação do velho. E aí entra a parte do vinho novo em odres, vinho novo em odres novos. Porque aqui está um modelo ideal que Jesus quer mostrar para nós. O vinho novo em odres novos. Ele representa uma vida que agora vai estar completamente alinhada com a obra de Deus. Um coração que está renovado, um coração que está sensível, que está disposto, que está moldável por Cristo. Porque o odre novo é aquele que foi preparado para receber o vinho novo. Ele é flexível, ele vai ser capaz de suportar o processo de fermentação. E espiritualmente, né? Isso quer dizer que isso está apontando para um coração humilde, um coração ensinável, um coração aberto a mudanças, um coração aberto à ação do Espírito Santo. E quando Deus encontra esse tipo de coração, o novo, ele acaba fluindo, sem uma destruição. Porque crescemos em maturidade e passamos a frutificar, vivendo o que é ser cristão de verdade dentro de um propósito de Deus. Isso envolve, né, arrependimento, isso envolve mudança.

de mentalidade e disposição para abandonar o que é velho. Como dizem 2 Coríntios 5,17, assim que se alguém está em Cristo, nova criatura é. As coisas velhas se passaram e eis que tudo se fez novo. Então, o novo de Deus, ele não é superficial. O novo de Deus, ele exige de nós. O novo de Deus, ele transforma estruturas, ele transforma os pensamentos, ele transforma atitudes. E aí, quando há um alinhamento entre o vinho e o odre, ocorre a vida abundante. Para concluir, a parábola do vinho novo, ela nos convida realmente a uma reflexão, que é: será que a gente está tentando viver o novo de Deus com uma estrutura antiga, em uma estrutura antiga, ou a gente está permitindo que Deus transforme verdadeiramente o nosso coração? Porque Jesus, ele não veio só para melhorar nossa vida, mas ele veio para nos dar uma nova vida. E isso exige de nós entrega, isso exige mudança, isso exige renovação. Então é muito necessário deixar o velho para trás e permitir que Deus faça algo novo em nós. A gente precisa dar um passo na nossa fé e receber um novo coração e uma nova mente, que a partir desse momento vai ser alinhada com a vontade que Deus tem para nós. Então, quando o vinho, ele é novo e o odre é novo também, ele não vai ter perda, mas vai ter plenitude. E é isso que Jesus oferece: uma vida cheia, uma vida transformada e uma vida que vai ser sustentada pela sua graça. E assim eu encerro mais uma reflexão. E para encerrar, eu vou estar fazendo uma oração. Oremos. Santo Eterno Deus, amado Pai, muito obrigada, Senhor, por mais um programa que foi realizado. Que esse programa tenha alcançado a vida de muitas pessoas. Que eu só possa continuar sustentando esse programa, sustentando nossa igreja, sustentando a vida de cada uma dessas pessoas, Pai. Que após essa mensagem realmente possa ter uma transformação na vida dessas pessoas. Nos dê um resto de semana abençoado e uma noite abençoada debaixo da presença do Senhor. Em nome de Jesus, amém. E assim nós encerramos mais uma edição do nosso programa Cristo Satisfaz. Tenham todos uma ótima noite, fiquem com Deus. E agora que a chama foi acesa, não deixe a chama apagar.

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0: 7:02. Boa noite, Piauí. Boa noite, Bahia. Boa noite, Brasil. Terça-feira, 29 de setembro de 2026. Já estamos com tudo preparado, graças a Deus. E a partir de agora é o Alerta Cidade chegando para você aí onde você estiver. E nós vamos ficar juntos até às 21 horas, atualizando vocês e com as suas participações também através dos nossos canais. Quais são os canais, Del? Boa noite.
1: Oba, nós temos aqui o YouTube que está no ar, né? Aqui para você assistir,
0: YouTube,
1: né?
0: Tem os canais, tem o número,
1: o telefone, o zap, 98201-7006, telefones 99933-3310.
0: Pronto.
1: Esses são os telefones
0: que você pode embora. São os canais para você, tá? Interagir com a gente. Mas antes nós vamos trazer para você aquela mensagem que está aqui em Romanos capítulo 8, e o versículo é 11. Mas nós vamos puxar mais um pouquinho, porque esse versículo é muito, esse capítulo é muito rico. Esse capítulo é maravilhoso e, se Deus permitir, né, que nós possamos alcançar um dia as promessas do Senhor, vou lhe contar, viu, é muito bom. Esse versículo diz o seguinte: e se o Espírito daquele que dos mortos ressuscitou a Jesus habita em vós, aquele que dos mortos ressuscitou a Cristo também vivificará o vosso corpo mortal pelo seu Espírito que em vós habita. Eu estou falando isso, gente, hoje, com uma convicção tão grande que vocês nem imaginam, né? Às vezes nós temos aqui, vamos aqui voltar um pouquinho mais aqui no princípio aqui do livro de Romanos, que nos traz uma compreensão melhor. Portanto, agora, nenhuma condenação há para os que estão em Cristo Jesus, que não andam segundo a carne, mas segundo o Espírito. Porque a lei do Espírito de vida em Cristo Jesus me livrou da lei do pecado e da morte. Vou repetir: porque a lei do Espírito de vida em Cristo Jesus me livrou da lei do pecado e da morte. Porquanto o que era impossível a lei, visto como estava enferma pela carne, Deus enviando o seu Filho em semelhança de carne do pecado, pelo pecado condenou o pecado na carne, para que a justiça da lei se cumprisse em nós, que não andamos segundo a carne, mas segundo o Espírito. Porque os que são segundo a carne inclinam-se para as coisas da carne, mas os que são segundo o Espírito para as coisas do Espírito. Porque a inclinação da carne é morte, mas a inclinação do Espírito é vida e paz. Porquanto a inclinação da carne é inimizade contra Deus, pois não é sujeita à lei de Deus, nem à verdade, e pode ser. Portanto, os que estão na carne não podem agradar a Deus. É muito bonito esse versículo. Porque nós temos aqui a certeza, gente, que, como aqui nesse capítulo fala, que aqueles que estão em Cristo continuam vivos. Porque o Espírito vivifica. É o Espírito que nos dá vida. Aqueles que recebem o Espírito da escravidão, para outra vez estardes no temor, mas recebeste o Espírito da adoção do Filho, pelo qual chamamos Abba Pai. Então, se você quer ter a vida eterna, porque aqueles que têm Cristo, ainda que morra, viverá, segundo a palavra de Deus. É o princípio. E nós não temos a preocupação de termos medo de morrer ou não, porque aqueles que estão em Cristo sabem para onde vai após a morte. Sabem que um dia irá ressuscitar nesse mesmo corpo, mas só que esse corpo será ele transformado. Ele será transformado, nós vamos ganhar um corpo glorificado como o próprio corpo de Cristo. Essa é a nossa recompensa. Não adianta estarmos aqui na terra hoje procurando que Deus abra uma porta para que eu tenha uma recompensa de um salário de 3, 4, 5, 10, 20, 30 mil reais, que eu tenha um patrimônio maior. Não adianta, porque isso não vai prevalecer nada na vida eterna, na vida pela qual nós vamos viver eternamente. A nossa recompensa é a glorificação do nosso corpo, é a nossa salvação em Cristo Jesus. É por isso que nós, cristãos, né, tem muitas pessoas que são crentes, mas os que querem ser salvos precisam ser cristãos, precisam se converter em Cristo Jesus, precisam então compreender uma coisa: há uma necessidade de uma reconciliação com Ele, porque nós estamos mortos. Todos morreram e carecem do perdão e da graça de Deus, porque a morte que veio para Adão, nós também fomos alcançados por ela, que foi o pecado da desobediência. Mas cabe a cada um de nós agora entendermos o que Deus está falando conosco, nos arrependermos do nosso pecado, nos reconciliar com Ele. E aí, aguardar os propósitos dEle em nossa vida. Aqui nesse mundo nós não vamos ter nada, não vamos levar nada daqui. Nós precisamos então aguardar a volta do Senhor. Maranata, Ele voltará. E nós precisamos estar preparados para podermos ter esse encontro maravilhoso com Ele e continuar a nossa vida em nossa terra, porque essa não é a nossa terra. Né? Essa não é a nossa terra. Ele fez para nós, mas foi negociada, foi vendida, foi trocada, foi barganhada. Mas nós estamos aqui no exílio, mas nós vamos voltar para casa. Só falta uma coisa: a reconciliação com o Pai. Porque o filho que não se reconcilia com o Pai não pode morar na mesma casa com o Pai, brigado com o Pai. Não pode. E é por isso que eu digo a você: se você quer ser filho de Deus, como está escrito em João, é necessário que haja uma reconciliação, um reconhecimento que sem Ele nós estamos perdidos, nós estamos indo para um outro caminho, não para o caminho da salvação. É a palavra do Senhor que está chegando agora para nós, a partir da sua bondade em nos escutar aqui na sua rádio Piauí FM. Por isso, aqueles que estão em Cristo, ainda que morram, viverão. Amém? Que Deus nos abençoe. 7:09, Del Júnior.
1: 7:09, vamos aos destaques de hoje, desta terça-feira, dia 29 de setembro. Vereador de Itapé é julgado por acusação de homicídio ocorrido há 20 anos. Professor é denunciado por agredir garoto de 8 anos com cipó de goiabeira em Ilhéus. Ex-presidente da Câmara de Ilhéus é condenado a 15 anos por corrupção e peculato. Bahia está sem tornozeleira há 4 meses para monitorar presos investigados. Estas e outras notícias a partir de agora no seu Alerta Cidade. Caramba.

0: Nota de falecimento. Pai, Wilson Ferreira. Mãe, Creuza Ferreira dos Santos. Irmãos e parentes e amigos comunicam o falecimento de Joailson Ferreira, Joailson dos Santos Ferreira, que faleceu hoje pela manhã em um hospital lá em Jequié. O corpo está sendo velado ali no caminho 15, na Igreja Assembleia de Deus. O velório está sendo na Igreja Assembleia de Deus, no caminho 15, no bairro ACM. E o sepultamento será às 10 horas de amanhã, quarta-feira, dia 30, no Cemitério Novo. Agradecemos a solidariedade e a condolência de todos e que Deus possa nos confortar com os nossos sinceros votos à família enlutada. Sete horas e 12 minutos, Del Júnior. Nós temos aí agora alguns... Estou vendo aqui uma carteira de identidade aqui de um bebê, né?
1: Ele é de uma criança.
0: É, daqui a pouco a gente vai falar sobre ela. É de Ítalo, viu? Ítalo Rodrigues Ribeiro dos Santos. Né? Tá aqui em nossa mão, viu? Ítalo, eu acredito que ele não vai poder vir, não. Aliás, data do nascimento de Ítalo foi de 2014, né? Então já tá com a idadezinha avançada. Tá com cara de bebê, não tá, Del?
1: Tá com
0: cara de bebê, rapaz, aqui, Ítalo. Ô, Ítalo, sua carteira tá aqui, viu? 2014, 2026, tem quantos anos?
1: 2014, ele já tá grandinho, já.
0: Então, Ítalo, lá tem 2014, 2026 anos, né? Tem 20 anos, 26, 16 anos, eu acho. Olha, então pronto, Ítalo, tá aqui, ó, sua família também, sua identidade está aqui em nossas mãos. Del Júnior, vamos... Continuando aí com o nosso recado.
1: Um giro de notícia. Da comercial.
0: Você já trouxe os destaques, não?
1: Já.
0: Já? Foi? E agora traga o giro de notícia, né?
1: Vamos lá. E já a gente volta com as notícias.
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4: Ok, agora 19 horas mais 23 minutos, 19:23 é o seu programa Alerta Cidade, vai até as 9 da noite. Olha, tenente da PM morre após carro capotar em rodovia no norte da Bahia. Um tenente da Polícia Militar morreu após o carro que conduzia capotar na BA-131, no trecho entre os municípios de Miguel Calmon e Piritiba, no norte da Bahia. O acidente ocorreu foi no domingo e a vítima foi identificada como Edilson Rosa Lima, de 55 anos. De acordo com informações divulgadas pelo policial, estava de folga e viajava sozinho e conduzia um veículo quando ocorreu o capotamento. Uma equipe do Serviço de Atendimento Móvel de Urgência, o SAMU, foi acionada, mas ao chegar ao local, constatou a morte do tenente. Edilson era lotado do 29º Batalhão da Polícia Militar, sediada em Jacobina. As circunstâncias que provocaram o acidente serão apuradas pela Delegacia Territorial de Miguel Calmon. Em nota, a Polícia Militar lamentou a morte do oficial e manifestou solidariedade aos familiares, amigos e colegas de corporação. Em sinal de luto, uma cerimônia ilusiva ao aniversário da PM, que estava prevista para segunda-feira do dia 28, foi suspensa. 19 horas e 23 minutos, 19:23. Olha, um casal foi baleado após dupla armada invadir uma residência no bairro Irmã Dulce. Um homem e uma mulher foram baleados durante um ataque a tiros registrado na madrugada de hoje, dessa terça-feira, no bairro Irmã Dulce, aqui em Piauí. Conforme informações apuradas pelo Giro, por volta de 1 hora da manhã, dois indivíduos armados invadiram a residência localizada na rua do posto de saúde e efetuaram disparo contra Renato Santos de Oliveira. A companheira dele, Bruna de Jesus Santos, também foi atingida durante o atentado. Segundo informações apuradas, ela teria sido baleada ao tentar proteger a filha do casal, uma bebê de 5 meses. As duas vítimas foram socorridas por uma equipe do Serviço de Atendimento Móvel de Urgência, o SAMU, e encaminhado inicialmente ao Hospital Geral de Ipiaú. Posteriormente, Renato e Bruna foram transferidos para o Hospital Geral Plado Valadares, em Jequié. Até a publicação dessa matéria, não havia informações atualizadas sobre o estado de saúde das vítimas. A Polícia Militar esteve no imóvel, colheu informações sobre o ocorrido e realizou rondas na tentativa de localizar os autores. Até a publicação dessa matéria, nenhum suspeito havia sido preso. A autoria e a motivação do ataque deverão ser investigadas pela Polícia Civil. 19 horas e 26 minutos, 19:26. Olha, a Bahia transfere 5 líderes de facções para presídios federais de segurança máxima. 5 líderes de facções foram transferidos da Bahia para o presídio federais de segurança máxima em Porto Velho, em Rondônia, em Campo Grande e no Mato Grosso do Sul. A medida divulgada na madrugada desta terça-feira foi realizada de forma integrada pela Secretaria de Segurança Pública da Bahia, a Secretaria de Administração Penitenciária e a Ressoleação, e Ministério Público e Secretaria Nacional de Políticas Penais. Segundo as pastas, os 5 detentos possuem envolvimento com crime, como tráfico de drogas e armas mortes e violentas, lentais e de dinheiro e corrupção de menores. Entre os outros delitos, 3 dos presos são ligados a uma facção de origem carioca e teriam tentado implantar na Bahia um modelo de domínio territorial utilizado em estados do Sudeste. Os outros 2 detentos integram uma organização que atua em parceria com uma facção paulista. Eles também são investigados por crimes relacionados ao tráfico de drogas e armas, lavagem de dinheiro, corrupção de menores e mortes violentas. A dupla ainda é apontada como ligada a uma investigação sobre o desvio de coletes balísticos do Exército Brasileiro, conduzido pelas Forças Nacionais, né, e policiais da Bahia. A transferência ocorre sob a respaldo de chamada Lei Antifacção. 19 horas e 28 minutos. Olha, o perito criminal é preso suspeito de filmar nudez de colega de trabalho no oeste da Bahia. Um perito criminal de 40 anos foi preso no domingo, no dia 27, suspeito de importunar sexualmente e filmar a nudez de um colega de trabalho, sem autorização dela, na cidade de Luiz Eduardo Magalhães, no oeste da Bahia. Segundo a Polícia Civil, o homem, que não teve o nome divulgado, foi capturado dentro da delegacia do município. Na ocasião, equipamentos de eletrônicos que podem ter sido usados no crime e uma arma de fogo foram apreendidos. A corporação não detalhou como teria ocorrido o crime. O caso está sob apuração da unidade policial e o material recolhido pela polícia passará por perícia. Enquanto isso, o suspeito segue custodiado à disposição da justiça. Em nota, o Departamento de Polícia Técnica, onde o perito era lotado, pontuou que, aparentemente, a investigação da polícia, uma apuração administrativa, será tocada pela categoria do órgão.
5: 7 horas e 30 minutos. Vamos trazendo aqui as notícias. Deve ter muitas notícias hoje, mas infelizmente nós estamos um pouco tristes também, né? Mas uma perda pra gente, de pessoas que a gente gosta, pessoas que a gente convive. Isso realmente deixa a gente abalado, mas nós temos que ter a certeza que as pessoas que, como diz a palavra, as pessoas que estão em Cristo, ainda que morra, viverá. Essa é a nossa recompensa em Deus. Que Ele possa estar confortando nesse momento a todos que estão sofrendo por uma perda. Olha, vamos falar um pouquinho de Ibirataia. A Prefeitura de Ibirataia iniciou o serviço de manutenção dos canteiros da Avenida Hilton Lopes Leal. A ação é realizada pela Secretaria Municipal de Infraestrutura e Serviços Públicos e tem como objetivo promover a conservação do espaço público. Os trabalhos fazem parte das ações de manutenção realizadas pelo município em áreas públicas da cidade. A iniciativa busca contribuir para a conservação da avenida e das estruturas que integram o espaço público.
4: Ok, agora 19:30, 19:30. Olha, em meio à polêmica sobre a padroeira do Brasil, Nossa Senhora Aparecida, o presidente e candidato à reeleição Luiz Inácio Lula da Silva, do PT, ergueu a imagem da padroeira do Pará, Nossa Senhora de Nazaré, em comício em Belém. Ele recebeu a santa das mãos do ex-governador paraense Helder Barbalho, do MDB, agora candidato ao Senado. Em outubro, momentos, Lula declarou que, enquanto ele estiver à frente da presidência da República, ninguém vai avacalhar com a Nossa Senhora Aparecida. As falas se deram ao meio à polêmica envolvendo o senador e candidato a presidente Flávio Bolsonaro, do PL, e um suposto fim do título de santa como a padroeira do Brasil. Flávio negou que existe qualquer ideia nesse sentido, que se trata de fake news. O petista disse ainda que a única igreja mentirosa é a Igreja Batista de Alagoinhas, do pastor André Valadão, que entrou no Centro de Investigações da Polícia Federal e do Conselho de Controle de Atividades Financeiras, devido à ligação financeira com Daniel Vorcaro, fundador do Banco Master.
5: Eu acho que deveriam respeitar mais a santa, né? Eu acho que estão usando a santa num momento tão crítico, tão desrespeitoso como esse político que nós estamos vivendo. Eu acho que deveriam, né, principalmente esse partido, o PT, que nunca respeitou as religiões de ninguém. A prova é essa, que eu acho que a Igreja Batista de Lagoinha não tem culpa de um erro de um dos seus membros, pastor, quem quer que seja. Ali deve ter a quantidade de membros que não vai responder por todos. É como se em uma casa que tem 10 filhos e um dos filhos assassinasse uma pessoa na rua, nem todos os outros 9 filhos seriam condenados. Então eu acho que é muito feio estar exibindo uma coisa sagrada, um monumento, vamos dizer assim, né? Ou uma imagem, fica mais bonito, uma imagem sagrada, porque ela é sagrada para os seus devotos, em um momento político, na mão de políticos corruptos como esse político do Brasil, que não tinha nem condições de pegar naquela imagem, que é pura. Quem quiser achar ruim o que eu estou falando, que ache. Quem quiser achar ruim, que ache. Quem é defensor de partido ou de político sujo, que ache. Mas eu estou pouco me lixando. Uma coisa que eu acho é que nós temos que respeitar aquilo que é, aquelas imagens. Pode ela estar aonde for. Merece o respeito pela pessoa que quer respeitar, que tem aquilo como seu sagrado. Nós temos que, não podemos pegar aquilo e usar como objeto de campanha política. Isso é feio. Ainda mais quando se trata de mentira, que já está caracterizado que é uma fake news. Infelizmente, nós temos políticos e juristas que adotam as mentiras e consegue transformar uma mentira, não é 10 não, uma mentira em uma verdade. Para aqueles que continuam também com os ouvidos fechados e os olhos tapados, para não enxergar a verdade nem ouvir as verdades. É isso que nós precisamos hoje, é reconhecer um momento crítico que nós estamos vivendo, porque até quem nunca respeitou o sagrado de ninguém está usando sagrado para ganhar voto, como nós vimos por diversas vezes todos os anos na Marquês de Sapucaí. E a Nossa Senhora Aparecida, ela tem que ser respeitada. Inclusive o próprio pai do atual candidato, lá o Flávio, o Bolsonaro, por diversas vezes foi na Aparecida. Ele sempre se declarou católico, devoto. E agora estão usando a imagem da santa. Eu acho que os católicos deveriam se revoltar com isso. Não deveriam aceitar isso, não. Aqueles católicos que são verdadeiramente católicos, que creem em Cristo, entendeu? Não deveriam estar aceitando isso, porque ela é o sagrado da Igreja Católica. Ela é. Eu, como cristão, tenho a obrigação e o dever de respeitá-la, como respeito todas as religiões, todos os segmentos religiosos, todos. Pode ser da matriz africana, pode ser tudo. Eu respeito, porque eu não sou dono da verdade. Eu busco a verdade em um Deus que eu creio. Mas não sou dono da verdade. Mas não vou aceitar, ainda que eu fosse do grupo político, não aceitaria isso, essa falta de respeito com a Igreja Católica. Eu não sei se tem algum padre, algum bispo, alguém da Igreja Católica que está conformando com isso. Mas é pegar lá, levar. Lá ali não, é política, evento político, é evento de pessoas que estão cheias de ódio, cheias de maldade, cheias de más intenções, querendo destruir um ao outro. Não podemos confundir uma procissão que é levantada no andor, uma imagem, com uma imagem levantada nas mãos de políticos que não se respeitam. Pode ser presidente da República, pode ser o que for. Eu estou pouco me lixando para isso. Até porque eu não vivo sustentado por eles. Eles que vivem sustentados por nós, trabalhadores, explorados nesse país. É um absurdo o que nós estamos vendo nessa eleição agora. Eu precisei viver 75 anos para ver o que estou vendo agora. Que desde meus 14 anos eu vivo dentro de política. E nunca vi uma política tão suja como essa de agora. É uma coisa absurda. Ninguém, não se ouve um projeto da boca. Não se ouve uma discussão civilizada em um debate político. Não se vê isso. A civilização acabou. Parece que pegaram os piores políticos, colocaram para disputar as eleições, para que pudessem envergonhar esse país, como nós estamos vendo aí as críticas lá fora, todo mundo criticando. Não tem mais respeito por nada, por ninguém. Não existe mais leis, não existe mais nada. O que está avacalhado não é a santa, não. A santa é sagrada. O que está avacalhada é o pensamento dessas pessoas que não respeitam a religião de ninguém. Agora, eles que estão avacalhando. Entendeu? Essa é a mais pura realidade. Sou obrigado. Eu não queria nem ouvir uma notícia dessa que deu de. Se eu pudesse, eu mesmo não iria ler isso aqui. Porque eu tinha essa matéria aqui. Mas como eu sei que é mentira, e mentira eu não gosto de falar aqui no meu programa. Meu programa é um programa da verdade. Não é o Hora da Verdade de Marcelo, mas é um programa de verdade. Não é um programa que dissemina mentira, não. Porque tudo isso que está falando aí é mentira. Se o Flávio falou, eu não vi. Eu não posso afirmar aqui que é verdade. E eu não posso me conformar com as mentiras que estão sendo semeadas nessas campanhas políticas por aí. Nós não podemos, isso é tudo isso lá. Ele acabou de confirmar uma mentira lá. Agora, acredita quem quer. O que eu mais sinto é que nós vamos, aliás, estamos caminhando para um abismo, em detrimento de tudo isso que nós estamos vivendo hoje. Estamos caminhando para um abismo, ou na mão de um, ou na mão de outro. Porque aqueles que não têm mácula são rejeitados, infelizmente. 7:40. 7:40.
4: 7:40. Olha, um vereador de Itapé é julgado por acusação de homicídio ocorrido há 20 anos. Olha, um vereador de Itapé, José Adenilton Santos Alves, conhecido como Pepinho, está sendo julgado nesta terça-feira no Tribunal de Júri de Itabuna pela acusação de envolvimento na morte de Romildon Souza Oliveira, conhecido como Pezinha. O crime aconteceu em janeiro de 2006, em Itapé. Segundo a acusação, o homicídio teria sido motivado por ciúmes e José Adenilton teria efetuado 4 disparos contra a vítima. Na época, ele não era vereador e trabalhava como açougueiro. A defesa apresenta outra versão e sustenta o que o acusado teria agido de legítima defesa. A sessão teve uma pausa no início da tarde e deve continuar com as próximas etapas do julgamento. José Adenilton foi pronunciado em 2021 e responde ao processo em liberdade. A decisão sobre a acusação caberá aos jurados.
5: 7 horas e 41 minutos, 7h41. Olha, nós temos notícias aqui, viu? Notícias, mas é notícia verdadeira, não é notícia mentirosa não, viu? Notícias verdadeiras. É, não, é verdade, notícia verdadeira mesmo. Notícia mentirosa tem que passar longe daqui. Certeza absoluta. Olha, eita, meu Deus, a garganta tá aqui, mas vai dar, viu? Vai dar. Olha, a Polícia Federal prendeu em flagrante nesta segunda-feira 28, ontem, 3 pessoas suspeitas de utilizar cédulas falsas em estabelecimentos comerciais no centro de Florianópolis. Florianópolis, Del, está cheio de dinheiro falso, viu? A ocorrência teve início após o recebimento de informações sobre um grupo que estaria realizando compras com dinheiro falsificado em diferentes pontos da região central. Durante as diligências, agentes da Guarda Municipal identificaram abordaram 3 pessoas com características compatíveis com as denúncias que foram encaminhadas à Superintendência Regional da Polícia Federal em Santa Catarina. Na ação, foram apreendidos cerca de R$ 4.800 em cédulas falsas de R$ 200, além de um aparelho celular que, segundo os elementos judiciais iniciais de investigação, teria sido adquirido por um dos suspeitos com uso de dinheiro falsificado. Na unidade da Polícia Federal foram realizados procedimentos da Polícia Judiciária que resultaram na lavratura dos autos de prisão em flagrante pelo crime de moeda falsa, Del. Após as formalidades legais, os 3 suspeitos foram encaminhados ao sistema prisional, onde permanece à disposição da justiça. Foi bom, Del? Você gostou do cara ter preso aí?
4: Com certeza.
5: Né? É, mas teve mais, viu? Teve mais. É, teve mais. Foi, agora foi lá em Maringá, no Paraná. A Polícia Federal prendeu em flagrante, nesta terça-feira, 29, 2 pessoas e apreendeu cerca de 2.000 ampolas de medicamentos de procedência estrangeira durante uma abordagem realizada em Floresta, no Paraná. Após informações, acerca de um veículo suspeito, as equipes realizaram a abordagem e localizaram os medicamentos ilegais. Os produtos não possuem documentação sanitária e de importação exigida pela legislação. Os 2 suspeitos foram conduzidos à unidade da Polícia Federal, lá em Maringá, para os procedimentos legais. O veículo e os medicamentos foram encaminhados à Receita Federal para a contagem e adoção das medidas fiscais cabíveis. Os suspeitos poderão responder pelo crime de importação de produtos terapêuticos sem registro no órgão de vigilância sanitária competente ou de procedência desconhecida, sem prejuízo de eventual enquadramento em outros delitos após a conclusão das investigações. Del Júnior.
4: Agora 19 horas e 45 minutos, 19h45. Olha, um professor é denunciado por agredir um garoto de 8 anos com cipó de Goiabeira em Ilhéus. Um professor da rede municipal de ensino de Ilhéus é acusado de agredir um aluno de 8 anos com um cipó retirado de uma goiabeira no bairro Banco Central. A denúncia foi registrada pela mãe da criança no plantão da 7ª Corbinha. O caso teria ocorrido na última sexta-feira. Conforme as informações, o menino brincava na rua com outras crianças próximo de casa, quando teria sido repreendido pelo professor, após supostamente tê-lo ofendido, chamado de bunda mole. E como a mãe chamou o filho para casa e o repreendeu verbalmente. Ainda conforme relatos, quando o menino voltou para a rua, o professor teria corrido atrás dele com um cipó e o agredido em diferentes partes do corpo. A criança ficou com marcas no queixo, nas costas, no peito. O menino passou por exame de corpo de delito no Departamento de Polícia Técnica. O caso também foi levado ao Conselho Tutelar e ao Ministério Público e às demais autoridades responsáveis. Em nota, a Secretaria Municipal de Educação informou que tomou conhecimento do caso no sábado, um dia após o fato relatado. Segundo a pasta, o episódio teria ocorrido fora das dependências da unidade escolar e sem relação com atividades escolares. A secretaria informou ainda que, conforme as informações apresentadas à pasta, o profissional citado pela família é vizinho da criança.
5: Ô, Del, hoje eu tô nessa, ó. Eu só tô falando de ladrão, viu? Guajará Mirim. Você sabe onde é que fica isso, não?
4: Eu já ouvi falar, mas não sei não.
5: É longe, viu? Será que dá pra você ir lá de pé, não? Olha, a Polícia Federal deflagrou nesta terça-feira, 29/9, a Operação Hidra para desarticular um grupo investigado por tráfico interestadual de drogas, Associação para o Tráfico e Lavagem de Dinheiro. A ação cumpriu 5 mandados de busca e apreensão no município de Guajará Mirim, lá em Roraima, Porto Velho e Cacoal, também no mesmo estado. As ordens foram expedidas pela 2ª Vara de Garantias da Comarca de Porto Velho, em Rondônia. Já a investigação começou a partir de uma apreensão de drogas. A análise do material apreendido revelou a atuação de um grupo organizado com integrantes responsáveis pela logística e pela comercialização da droga e pela movimentação dos recursos obtidos com atividades ilícitas. Os investigados poderão responder pelos crimes de tráfico de drogas, Associação para o Tráfico e Lavagem de Dinheiro. Del Júnior.
4: Ok, agora 19:48, 19:48. Olha, o ex-presidente da Câmara de Ilhéus é condenado a 15 anos por corrupção peculato. O ex-presidente da Câmara Municipal de Ilhéus, Josevaldo Viana Machado, conhecido como Dr. Jô, foi preso na segunda-feira após um cumprimento de um mandato de prisão definitiva. Ele foi condenado a 15 anos de prisão em regime fechado por corrupção passiva, peculado e irregularidade em licitação. Segundo investigações, os crimes ocorreram entre 2013 e 2014 e envolveram contratos públicos firmados pela Câmara de Vereadores. A apuração apontou que o ex-parlamentar recebeu propina relacionada a contratos superfaturados. De acordo com a denúncia, Dr. Jô teria recebido pelo menos R$ 25,7 mil reais de empresários beneficiados pelas contratações públicas. Conforme o Ministério Público da Bahia, os pagamentos teriam sido realizados como recursos desviados dos cofres públicos. Após a prisão, o ex-presidente da Câmara permaneceu custodiado. Ele passou por audiência de custódias na terça-feira, hoje, e deverá ser transferido para o conjunto penal de Itabuna, onde cumprirá a pena. O Dr. Jô presidiu o Legislativo de Ilhéus no período relacionado aos fatos que deram origem à investigação e posterior à condenação. Zé Gomes.
5: Mais notícias policiais. Polícia Federal prende 3 pessoas no aeroporto de Guarulhos, em São Paulo. A Polícia Federal no Aeroporto Internacional de São Paulo, em Guarulhos, realizou ações contra dia entre os dias 28 e 29 de setembro, que resultaram na prisão em flagrante de uma pessoa por tráfico internacional de drogas e no cumprimento de 2 mandados de prisão. Um brasileiro foi preso em flagrante ao tentar embarcar para Paris, na França, transportando drogas ocultadas no interior do próprio organismo, em cápsulas engolidas. O homem foi encaminhado ao Hospital Geral de Guarulhos para acompanhamento médico durante o processo de eliminação das cápsulas sob escolta da Polícia Penal do Estado de São Paulo. 2 brasileiros procurados pela justiça também foram presos. Um por condenação por falsidade ideológica e mandado de prisão foi expedido pela Justiça do Distrito Federal. Já o outro homem tinha mandado em aberto por inadimplemento, tá bem assim, né? Inadimplemento.

0: Polícia Federal apreendeu nesta terça-feira, 29/9, 590 mil em espécie com um homem investigado por suspeita de corrupção eleitoral, falsidade ideológica eleitoral e lavagem de capitais em benefício de candidato a cargo eletivo. O inquérito policial apura saques em dinheiro que já ultrapassam R$1 milhão em valores, podem estar relacionados ao financiamento irregular de campanha, ao aliciamento de eleitores nas eleições 2026. As investigações seguem para identificar os envolvidos, esclarecer a origem e a destinação de recursos. Del Júnior. E hoje, Del Júnior, lá no... Alô, Juca! Alô, Juca, teve uma confusão.
1: Eita,
0: lá. Eita, olha, um cidadão que estava fazendo panfletagem, né? Isso é normal, né? Normal?
1: É normal.
0: Mas tinha uns policiais à paisana, segundo o Alô, Juca, que eu vou ver se acha essa matéria aqui, viu? Que estava passando na hora, esse segundo Alô, Juca, policiais que serve na governadoria da Bahia, resolveram então pegar o cara, e o cara, acho que correu, sei lá como foi, eles pegaram o cara, algemaram o cara, jogaram o cara dentro de um carro e levou, só que a equipe, aquela, alô Dani, já viu? Sim. É, a do Alô Juca, fragranteou o negócio. E aí botou a boca no mundo, voltou atrás. Foi atrás de Juca de cá, tal. Vai atrás, vai ver o que é que tá acontecendo. Cara. Algemaram o cara, pegaram o carro, jogaram dentro do carro e pararam com o carro no lugar. Daqui a pouco o carro saiu, veio outro carro. Aí veio outro carro, no fundo, correndo. A notícia chegou para o cara. Segundo outro cara que estava lá de roupa, era o subprefeito, que é prefeitura de bairro, né? Você sabia?
1: Sim, sim, né? Sim. Ah, eu sei.
0: Lá do Cabula, né? Que estava lá, e esse cara que estava trabalhando para a Semineto disse que trabalha na prefeitura do Cabula. Você está entendendo? E aí, meu amigo, o pessoal do PT viram e aí foi atrás. Algemaram o cara, levaram, mas o pessoal da imprensa caiu em cima para saber o que, que era. Quando chegou lá em cima para ver se era algum bandido, já eram os caras. E a polícia veio, a polícia viu. Como é eficiência tão grande, cada homem que parecia um gigante. Cada braço distante. Só tinha gente forte, viu, Del? Só tinha gente forte.
1: Sabendo.
0: Aí, velho, meteram, fizeram parar. O cara foi, abarruaram o carro um com o outro. Já perto da delegacia, pai. Encostaram lá. E o que acontece? Os caras, cada trabuco, né? Cada pistolão enretado. Os caras saíram, botaram a mão na cabeça. E disse que eram policiais. Que estavam a serviço, não sei de quem, né? Eu acho que... Será que o PT ia mandar fazer isso?
1: Eu não sei.
0: Não sabe, né, Del? Ninguém sabe, né? Ele não tava lá pra saber de nada, né, Del?
1: Com certeza.
0: Ele não faz parte da cúpula. Eu sei que ia aí pegar, levaram lá pra dentro da delegacia. E o cara que tava, que veio correndo atrás pra livrar o cara, é o subprefeito que conhece o cara, sabe? O cara é trabalhador, mas tava sendo perseguido. Olha, Del, essa política, é melhor a gente ficar calado, viu? É. Você não tá vendo? Aí tem gente que liga aqui pro rádio pra talvez intimidar, né? A maneira que fala, tem gente que liga pra cá querendo me intimidar. Quando fala, você só fala isso, isso é querer intimidar. Né? Mas eu tô investigando também essas coisas.
1: Pois
0: porque
1: é.
0: Porque eu quero acionar aí minha defesa aí do meu sindicato, né? Que aí a gente sabe que nós temos. Mas é assim, ó, é dinheiro, deve estar correndo muito dinheiro. E onde corre dinheiro, tem tudo. Vamos ver aí de 7h57, Del.
1: 7h57. Olha, a TV Bahia promove nesta terça-feira, hoje, viu? Hoje. Um debate entre os candidatos ao governo da Bahia. O encontro será no estúdio da emissora em Salvador, às 22h15, com mediação da jornalista Zileide Silva. O G1 transmite ao vivo com a cobertura em tempo real. A iniciativa busca ampliar o espaço para discussão de propostas, contribuir para que os eleitores conheçam os concorrentes. O primeiro turno das eleições será no próximo domingo, no dia 4, quando os eleitores terão que votar para presidente, governador, senador, que são dois nomes, e deputado, que é um estadual e um federal. Então tá

0: aí, né? O debate com os candidatos ao governo da Bahia poderá ser acompanhado pelo G1 e vai ser ao vivo pela TV Bahia. Hoje a gente, será que vai ter briga hoje lá? Vai ter muita discussão? O que vai ter, viu?
1: Mas... Não, entre eles mesmo não briga não, quem briga é os avestalhados.
0: Será?
1: Não, que nada, bate boca, mas não brigam não, não sai na mão não. Aquilo ali é capaz de sair, rapaz, você não sabe o que é político. Se tu soubesse, tu vai pensar que esse cara vai trocar tapa, rapaz? Mas tem os puxa-saco aí que fica se destruindo aí por causa deles, né? Então o que eles querem tá na mão. Tem quem briga por ele, vai brigar? Nada. Deixa de ser menino, vai. Não acontece isso não, pode ficar tranquilo aí, não vai ter nada. Nada mesmo, né? Pode ficar tranquilo. Vai ter nada, é só provocação. Pablo Marçal não tá lá, se tivesse ele picava a cadeira na cabeça. Mas Pablo Marçal, já ficaram com medo, tiraram o Pablo Marçal da disputa, para ele não meter cadeira em cima de ninguém, né? Mas ele deve estar aqui na Bahia. Quem são os candidatos da Bahia, você sabe não?
0: Nesse...
1: Do governo?
0: Rapaz, eu não sei não, eu só conheço muito falado aí. Eu não lembro não, eu já vi falar aqui, mas eu não lembro.
1: Ah, Semi Neto e Jerônimo, só tem
0: um. Jerônimo e assim, os outros tem uns 6 candidatos, se eu não me engano.
1: É mesmo.
0: É.
1: É, mas candidato mesmo é só a Semi Neto e Jerônimo. Não adianta. Os outros são, como é que se fala, gente? É cachorro de madame. Vai pra lá só pra... Tem gente aí que é assim, eu vou lá porque no fundo eu tenho que fazer a média aqui para defender o meu candidato, né? Tá vendo aí que tem muita gente aí que... Mas falando sério mesmo, Deus, essa política tá uma vergonha. Tá uma vergonha, eu sei não, viu? Vai acontecer coisa ruim ainda aí, viu? Tu acha que não?
0: É coisa ruim, né? Hein? Acontece mesmo, agora a gente não sei, né?
1: Não sabe de quê, Del?
0: Porque domingo é eleição, domingo não vai ter feira. Os bares vão estar fechados, só vai abrir depois das 5 horas da tarde.
1: E daí? Você acha que os bares não estão fechados? O nego não vai comprar sua cachaça, não ter sua cachaça.
0: Del, levar pra casa.
1: Del, levar pra casa não, é compra na rua mesmo, Del. Vai ver o Del.
0: Mas não pode mesmo, não.
1: Del. E não
0: é
1: pode.
0: É proibido.
1: Não pode também fazer zoada depois de 10 horas, fazer zoada, botar paredão de rua. Você está vendo paredão de rua, não? Você não viu lá essa semana? Paredão é proibido. Mas você viu paredão na rua, não? Aqui que é o...
0: Eu vi, mas...
1: Tu viu?
0: Campanha
1: viu
0: política.
1: Ou não viu?
0: Vi, na
1: tá
0: campanha política.
1: Tá com medo
0: política.
1: De falar? Fala, rapaz.
0: Na campanha política.
1: Tá com medo? Tá com medo de falar? Mas mesmo é proibido na rua, Del. E a campanha política foi aonde? Foi dentro d'água? Foi na roça? Não foi na rua, não, é?
0: É na rua.
1: Pelo menos no ACM teve 3. Então pronto, mas é proibido. Então, se beber cachaça é proibido, também o cara vai beber do jeito que ele quiser. Ora, Del, tá parecendo menino. Tu não sabe é de nada, Del. Tu tá criança ainda, Del. Tu tá criança, Del. Del tá criança. Hein?
0: Não sabe o que é. Vamos a um breve intervalo.
1: Vai embora, intervalo agora. Del ficou com medo agora,
0: 8 horas.
1: Né? Ficou com medo, velho.
0: Já tem um bocado de ouvinte aqui, já.
1: Tem?
0: Né? É. Depois do intervalo a gente começar.
1: Depois do intervalo a gente volta todos os ouvintes aqui. Aqui o ouvinte tem prioridade, viu? Você sabe que o ouvinte tem prioridade. Até porque são os ouvintes que vão pro mercado de manhã fazer as compras. 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
1: 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É examinar tudo. Ó, são nossos clientes, nossos ouvintes, que também ligam, sabe aonde? Lá da Santa Rita, da Irmã Dulce, pra o... e vem... Para o Padre Levinhos, aqui do bairro, do bairro Novo. Aí é bairro Novo também. Já é bairro Novo.
2: Isso.
1: O pessoal do bairro Novo vem tudo comprando em Getúlio Vargas. Aí enfrenta ao ginásio de esporte. Eu pago levinho daí. E eu pago levinho do bairro, lá do bairro ACM. Então, gente, ó, a gente não pode deixar os nossos clientes, né, sem ir comprar sua carne na quinta-feira, fazer tua feira de verdura lá no de manhinha. Hoje estava cheio, Del. Tava cheio de comprando verdura. Verdura tá a preço de quê, Del? A preço de chiclete.
2: É, né?
1: Chiclete. 8h03, vamos lá, daí a gente volta já.
2: Já já a gente volta.
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4: Voltamos às 8h13. Nota de falecimento. Ulisses Ferreira dos Santos, mãe, ex-pai, né? Pai. Mãe Cleusa Ferreira dos Santos, esposa Paula Ferreira, irmãos e parentes, com muita dor e tristeza, comunica o falecimento de Joilson dos Santos Ferreira, ocorrido na manhã desta terça-feira, 29, em um hospital em Jequié. O corpo está sendo velado na Igreja Assembleia de Deus, lá no Caminho 15, no ACM. O sepultamento será às 10 horas desta quarta-feira, 30, no Cemitério Novo. A família lutada agradece a todos pelas manifestações de condolências nesse momento de dor e tristeza. Eu botei terça-feira duas vezes aqui, a gente escreve com pressa.
5: 8h14, 8h14, 98201-7006. Telefone para você interagir conosco aí no WhatsApp, telefone 982-8201-7006 ou 99933-3310 para você participar ao vivo e um fixo aqui.
4: Já vai começar, né, Del?
5: Já tá aqui, já tem gente por aqui já, viu? O Mário Celesteiro já está por aqui.
6: Boa noite, Del Júnior. Boa noite, Zé Gomes.
4: Boa noite, Mário
6: Celesteiro. E um alô aí para Dedé do Quiosque. Manda um alô também para Santília, para seu Enio lá no Japumerim, para Dola, a Juliana do Som, para Val Tapeceiro. E um alô para Tel do Teiu. Valeu, meu amigo. Uma boa noite, bom programa.
5: Boa noite, Mário. É, Márcio
7: Zé Gomes, boa noite, Del Júnior. Boa noite para todos os ouvintes do programa Alerta Cidade. Marcos, gostaria de mandar um alô para ele, o Pereira Pintura, Jarle Oliveira, para Bavi, para Tel, para Juruna, para Mara, para Durguinhas, para Comadre Elisângela, esposa de Compadre Jumar, para Comadre Luciano Cerqueira, para Compadre Irã, para Rita e Judete na Rua da Muriçoca, para Raimundão, no Corta Jegue, para Antônio e sua esposa, Popular Piola, na Fazenda São José, para o nosso gerente Matheus Neri, Dona Carla Vitória Neri, para Baixinho, Dona Marilene, sua esposa, para Cambotinha de Ouro, Dona Giovana, sua esposa, para Mil, Dona Joelma, sua esposa, para Cival, para Marlon, para Cássio, para todos e todas as moradoras da Fazenda São José e Fazenda Canaã, em Ponto de Pim, para o nosso amigo Rodrigão e sua esposa, na Fazenda Pôr do Brasil, para seu Augusto, para Deca, para Adriano, em Barra do Rocha, para seu Carlos, o pai de Cambotinha de Ouro. Quem está falando aqui é Marcos Moura de Birataia. Boa noite, Del Júnior. Boa noite, Zé Gomes.
5: Boa noite, Marcos Moura. Telefone.
4: É, temos gente na linha?
5: Sim.
4: É, tá, vamos falar com a excelência. Boa noite.
8: Boa noite, Zé Gomes. Tudo bom, amigo?
4: Tudo bom, meu. É melhor agora falando com sua excelência.
8: Ave Maria, assim eu tenho a chora.
4: É, hoje não chora. Diz que homem também chora, mas você é o cara arretado. Eu gosto muito de você, sabe disso. Que devo a honra, meu amigo, da sua participação.
8: Ô, meu irmão, eu vou falar com você, que é um belo irmão. É um momento de horário na rádio que todo mundo ouve, não vou estar em casa me cantando. Eu participo pouco, mas eu sempre ouvindo aqui, não sei, eu vou mandar as pessoas aqui da região, parabenizar pelo seu programa aí, junto com o Zé Gomes. E pedir para falar da gente que não é de eleição, para votar consciente, que é muito preocupado de quem que é outro, que acredita na sua cidade, em particular.
4: Ih, rapaz, não pode. Não pode pedir. Não pode. Meu amigo Luan, ó, inclusive hoje, se você acessar o IP Urgente, você vai ver, tem uma matéria lá. Você tem uma matéria, a gente vai divulgar. Tem uma matéria lá de Birataia. Aqui tem ele. É, botei lá. Pode olhar lá pra você ver, pra dar uma contribuição. Hein? Tá lá no ipaugente.com.br. Ele falou hoje? Mas ele pode falar. Agora a gente é que não pode pedir o voto pra ele. Senão a justiça eleitoral pega a gente e corta a multa. Hein?
8: É.
4: É, mas é que é assim, ó. A justiça eleitoral não permite que a gente fale, nem a gente, nem os ouvintes. Agora, só o próprio candidato, se ele quiser, a gente dá uma oportunidade. Ele vem aqui porque Marcel veio, qualquer um que chegar, nós trabalhamos, nosso trabalho é democrático. Tá entendendo? Aqui a gente não tem partido, aqui dentro a gente não tem partido. Nós temos aqui amigos como você, como os outros que nos honram. Então, conversa com ele, diga a ele que o espaço vai estar liberado amanhã para ele chegar aqui. Falar pelo menos 20 minutos. Pronto, fechou. Fechou. Um abração, meu amigo.
5: Ok, agora 8:19. Tem mais ouvinte por aqui, viu? Damiana tá por aqui também. Alô, Damiana.
9: Boa noite, Zé. Boa noite, Zé. Vou mandar alô pro meu pequeno Ravi, mandar alô pra Miguel, vou mandar alô pra Aninho, vou mandar alô pra Irene, vou mandar alô pra casa, né? Na vida também, vou mandar alô pra Bonitinho, vou mandar alô pra Turico, vou mandar alô pra Fera, vou mandar alô pra Yuto Gospe. Vou mandar um alô pra Zé da Laura de Freitas. Tchau, Zé. Abraço você, Mardem.
4: Daniana, vamos agora a Dona Otávia. Oi, Dona Otávia, boa noite.
10: Ô Zé Gomes, boa noite, Zé.
5: Boa noite.
10: Boa noite, Del.
5: Boa noite.
10: Gostaria de mandar um alô pra Andrelina, que tá na escuta, pra Joana, pra Marlene, pra Hilda, na Aparecida, minha esposa Nelson, Natalina, 2 de dezembro, Damiana. Obrigada, Damiana, pelo alô, viu? Tava na escuta. Deus abençoe você, Deus abençoe Del Júnior, Zé Gomes, Deus abençoe a Lita. Que Deus uma noite abençoada a vocês e a todos os ouvintes, viu, Zé Mardel?
4: Amém. Aproveitar aqui e mandar um abraço pro meu amigo Beto, viu, Del? É Beto, o rapaz, ele era da Doce Mel, né? Mas agora é que ele tá com outro produto aí. É lá da Avenida Rua aí, Delbrando Nunes, né?
5: Delbrando
4: Nunes. Tá lá, um amigo Beto, um abração pra você, meu amigo. Que Deus abençoe você. Os melhores sucos, quem toma por aí é ele que vende, viu?
5: É, né? Maravilha.
4: É.
5: Olha, a Jocelma não foi para o colégio, não, né?
4: Foi não?
5: Não, que chegou o áudio dela aqui agora.
4: Ela mandou ontem. Aqui, ó. Pode botar aí pra gente ouvir.
11: Boa noite, Danzuno. Boa noite, Zé Gomes. Hoje teve aula pra mim, não.
5: Aí, ó.
11: Que tem coisa de. Então, né? Não fui pra escola, não. Manda alô pro meu Ravizinho, bota pra torar, Ravi. Rua é nóis, você manda meu coração, paga aluguel, viu, Ravi? Um beijo, Ravi, que Deus te proteja, te dê muitos anos de vida e saúde, ser essa criança maravilhosa que você é. Manda alô pra mãe de Ravi, pro pai de Ravi, manda alô pra Sorriso, pra mãe de Sorriso, pra todo mundo na Palmeirinha, Mário Seresteiro, no Braço Pequeno, e lá na Lapinha, na Fazenda Dayá. Fica com Deus. Tô aqui ouvindo vocês em casa, viu? Hoje fui pra escola, não, que não teve aula. Bota pra torar, Ravi. Ruhu, é nóis. Um beijo, Ravi. Te amo. Que Deus te proteja. O meu sonho é te conhecer. Deus te proteja, que você é essa criança maravilhosa que você é. Bota pra torar, Ravi. Ruhu, é nóis. Valeu, Ravi. Fica com Deus.
5: Vamos lá.
4: Vamos aqui.
12: Boa noite, Zé. Boa noite, Bel. Mandar um alô aí pra Garzinha, pra Arlete, que tá na CM escutando esse programa, pra Carminha, pra Dona Dalva, pra todos os ouvintes que estão ouvindo esse programa. É, Zé, tô vendo essas baixarias, eu vou te falar a verdade, Zé. Quem tem vergonha é um pobre que tem vergonha, que vai na urna votar pra esses homens, vai com cabeça baixa, vai obrigado, de vergonha. Eu mesmo indo na urna, vou com vergonha desses candidatos. É a Izê, pra me não esquecer desses candidatos ruins, viu? Tudo ruim, nenhum presta, Zé. Você tá totalmente certo. Eu fico danado quando eu vejo um apoiando esses candidatos ruins, viu? Corrupto, viu? Mentindo. Viu? Valeu, Zé. Tô por aqui, Zé. Vai desculpando minha versão aí também.
4: É, viu? Não, mas tudo bem.
12: Que tá ouvindo aí.
4: É, mas nem todos,
12: tomar,
4: não.
12: Bota uma atitude daqui pra domingo, todo mundo tomar uma atitude, viu? Um minuto, um voto da gente é muito dinheiro. Um minuto a gente bota um a perder aí, viu? Um ladrão aí, mas no poder, Zé. Valeu.
4: Desculpa. Valeu.
12: Nada. A versão é essa versão de vocês aí, com essa corrupção aí, esse mentiroso.
4: É, mas tem, não tem, nem tudo tá perdido, não, Catatal. Ainda tem muitos homens bons, honestos na política, né? Não são todos, não. É, são todos não, tem muita gente aí. Agora, o problema é que os bons às vezes nem aparecem, né? Quem aparece são os ruins. Vamos aí, Del, mais um aí, Del.
5: Pronto, aqui.
13: Boa noite, Del.
5: Boa noite.
13: Ô, Zé, tô vendo você falando com o prefeito, ele tá indo na rua Antônio Leal, enquanto as ruas do Alto Mirante tá tudo descalçada.
4: É, tá tudo acertando.
13: Descalçada e tá tudo... Intectada, que tem rua que não pode nem trazer material. Aqui a rua Joaquim Morgado mesmo, Martim Morgado, tem uma pia de terra que não está podendo trazer nem material. A cidade tem só o centro, não, Zé. A cidade também tem os bairros afastados. Entendeu? Ele não adianta trabalhar só pelo centro, tem que trabalhar pelos quatro cantos da cidade, não é só no lugar só, não. O prefeito de Biratá. Por isso que o deputado está vindo aí domingo, viu?
4: É, mas é assim, ó, que não faz tudo de vez, né? Tá fazendo por etapa, que mesmo nós temos a matéria aqui, que ele começou a fazer a recuperação disso aí, porque você vê que Miratalha levou aí 4 anos no sofrimento retado. Ele chegou e já fez bastante coisa, já melhorou a feira, já fez, não pode fazer tudo de vez, até porque é um município pequeno, não tem dinheiro para tudo isso, né? Então tem que ser por etapa. Você vê aqui em Piauí, que é um município maior, por exemplo, tem um cadiano que começou lá no ACM para fazer aquela coisa e tá fazendo aos poucos. Agora, mesmo a prefeita Larissa mandou botar o asfalto lá na entrada. Você já viu, Del, como tá?
5: Vi na entrada ali.
4: Pois é. Ficou e a gente, depois, daqui a pouco, passa na parte de cima. É tudo assim, porque tem que contemplar um bairro hoje, outro amanhã, entendeu? Pode ter paciência que vai alcançar aí onde o senhor tá falando aí, viu? Não fica zangado com futuca, não. Porque futuca tá futucando muito aí, a coisa tá dando bem, tá dando certo, né? Não tenta botar um pra fora não, porque se botar não vai achar outro igual a ele não. Olha, Noélia.
14: Boa noite, Zé, boa noite, Júnior.
5: Boa noite.
14: Boa noite, é pra Arlete, é pra Joyce. vai pra Santília, vai pra Marilene, Zé Carlos, vai pra Teu do Tenhu, vai pra Seu Antônio, Cabeça Branca, Dono da Lancha, Seu Antônio, Birataia, Portão de Ferro, pra Ailton dos Temperos, na Nova Birataia, vai pra toda a galera, Zé, que tá na escuta.
4: Ok, Noel, um abraço.
5: Tem mais aqui.
4: Falando Noel.
15: Boa noite, Zé Gomes, Del.
5: Boa noite.
15: Ainda bem que já tá terminando a política, né?
4: É.
15: Domingo já encerra tudo. A gente sabe quem ganha e quem perde.
4: É isso.
15: É isso. Vamos que vamos.
4: É. Quem é que tá falando, Del?
5: Ele, aqui tem Nivaldo das Meninas.
4: Das Meninas, é? Olha, ainda bem que dá dos meninos, viu? Aqui tem três. A Arlete botou três aqui. Deixa eu ver aqui, Arlete.
16: Boa noite, Zé Gomes.
4: Boa noite.
16: Boa noite, Del. Gostaria de mandar uma luz somente para sua esposa, Zé Gomes. Vereador Picolé, Fabiano, Jôcio, Noela, Catatal, Cristina, Seu Antônio do Caminho 17, para Luzia do Caminho 23, para Renilda que mora no Barro Novo, para Cormira que mora nas Casas Novas, para Beto do Caminho 16, para a esposa dele, Tida, Passador, Sorriso, Zé Grosso. E pagar as oficinas. E o bom trabalho, Zé Gomes. Que Deus te leve e Deus te traga, tu não escuta.
4: Tá ok, Arlete. Vamos mais um aí, Del.
17: Boa noite, Zé. Boa noite, Del.
5: Boa noite
17: pra todos.
4: Bete ou Mari?
5: Bete.
4: Tá tudo bem, Bete. Apareceu a voz de Dona Mari. Foi? Dona Lourdes Birataia aqui. Dona Lourdes não reclama aqui, ó.
17: Boa noite, Sr. José.
4: Boa noite, Dona Lourdes.
5: Boa noite.
17: Deus dê uma boa noite a vocês, um ótimo trabalho. Estou aqui ouvindo o nosso programa. Um abraço para o senhor e Deus.
5: Tudo.
17: Tchau, abraço. Fica com Deus.
4: Amém.
5: Pronto, mais um aqui.
18: Boa noite, Del. Boa noite, Del Júnior.
5: Boa noite.
18: E aí, como é que tá vocês? Tá
5: bem,
18: tudo bem?
5: Tá joia.
18: Como é que tá as coisas?
5: Bem.
18: Eu tô aqui na escuta do programa, viu, Del?
5: Maravilha.
18: Tô aqui na escuta do programa, ouvindo Alerta Cidade. Aí, eu só desligo aqui, só saio do YouTube quando termina. Ô, Del. Eu quero participar do programa. Eu gostaria dela. Eu vou arrumar uma mulher a partir dos 40 a 66 anos. Certo?
5: É.
4: Ó, tem uma noiva. Eu tenho uma noiva pra ele, Del. Tem uma noiva pra ele já. Viu? Agora tem uma coisa, viu? Ela disse só quer um cara. É Nalva. Nalva, ó. Tá pintando. Nalva. Tá pintando. Agora só tem um detalhe, né? Não adianta vir pra cá quebrado, não, que ela não vai querer marido quebrado, não, viu?
5: É, né?
4: É, não. Marido quebrado, não. Pra ter que dar dor de cabeça, pra ter que trabalhar pra dar comida, não. Aí outra coisa. Ela tem casa, tem tudo, mas o cara tem que ter uma casa. Casa boa.
5: Pronto.
4: E se tiver uma lancha, melhor ainda, pra passear no Rio das Contas. Não é, não, Del?
5: É, com certeza.
4: Eita, ô, Nalva. Um abraço pra tu, menina. Olha lá, Del.
19: Boa noite, Suzé Gomes. Boa noite, Del. Eu quero mandar um abraço aí pra Hernando, pra Irene, aí na subida aí da Embasa, aí na entrada de João Menino. Aí eu quero mandar um alô pra eles, e que a gente tá muito com saudade dele. Viu? Fica com Deus.
4: Amém. Quem é, Del, que tá falando? Você não sabe.
5: Aqui tem Nailma.
4: Nailma.
5: O nome que tá salvo aqui,
4: pois,
5: né?
4: Pois é. Não fala sei o nome da pessoa, Del, pra pessoa ficar sem saber
5: aqui
4: quem
5: não
4: é
5: tem nome, aqui só tem o número do telefone.
4: Pois
5: mas
4: aqui tem nome.
5: Vou aqui, ó.
20: Tá Maria Elisângela. Boa noite, Zé. Boa noite, Del Júnior. Rádio da Cidade. Boa noite a todos aí.
5: Parece que é a voz de quem?
4: De Raimundo Fatel. Mas o Raimundo Fatel.
5: É. É Raimundo mesmo, Raimundo Fatel.
4: É Raimundo?
5: É,
4: rapaz. Quem tá sumido é Lucas de Vavá, né? Lucas Vereador, né? Tá sumido, trabalhando igual um tonto aí pra eleger os candidatos dele. É, eu também tô, viu, Lucas? Trabalhando também, pegando pesado aí, viu? Nossa, é porque a gente fala assim, tem um bocado de gente ruim, mas tem candidato bom também. Se eu deixar de votar, viu, meu amigo Catatal, aí os ruins vão tomar conta de tudo. Tem que votar porque a gente escolhe os bons, e alguns que não são tão bons assim vai ficando pra trás. É assim, desse jeito. Mandar um abraço também aqui para Marcelo Medrado, ligado com a gente. Tem muita gente ligada com a gente aí, Del, a gente que não sabe. Mas tem mais gente aí, Del? O problema é do povo, deixa o povo falar.
0: Oi, Del Júnior, Zé Gomes. Passando aqui para desejar vocês uma ótima noite, uma ótima noite de terça-feira para vocês e todos os ouvintes da FMPL. Estou ligadinho aqui, viu? Irmão Regi, da rua Baldo Alves, viu? Estou aqui ligadinho na FMPL. Forte abraço, meu irmão. A programação está desde aí.
4: Que Deus abençoe, meu irmão.
0: Está brilhante. Vocês são bons profissionais do rádio. Abraço.
4: Isso.
0: Fica na paz. Ótima noite.
4: Isso. Tem mais aí, Del?
5: Tem. Falar, tá aqui.
21: Abre o microfone. É bom, meu rapaz, o Bourbon não aparece porque tem vergonha.
5: É.
21: Fica com vergonha de estar tendo com os outros, fazendo com um povo fraco. Eu mesmo sempre acompanhei o PT. Eu e minha família agora não é doido, só fala em roubo, em roubo, em roubo. Jamais. Eu só vou votar para vereador no meu bairro. Não tem política de prefeito. Somente, acabou. Valeu, meu irmão.
4: Acabou. Você vai votar agora para vereador no bairro dele. Tá certo mesmo. Pelo menos o vereador tu conhece. O vereador a gente conhece, né?
5: Porém,
4: a gente tem que falar o que dos vereadores de Piauí?
5: É.
4: É, por isso que eu falo. Tem político honesto ou não tem?
5: Tem.
4: Pelo menos Piauí tem político honesto.
5: Tem.
4: Tem ou não tem?
5: Tem, com certeza.
4: Agora, quando você fala que vai lá para Brasília, aí tem que escolher, saber escolher. É por isso que eu escolhi. Daqui. Há 6 meses atrás, o meu candidato, que eu vou votar, tem gente com raiva de mim, tem gente que ficou de mal, tem gente que cortou um bocado de coisa. Não tem problema, mas minha consciência é que manda. Eu escolhi um que não tem mácula nenhuma, não é acusado de roubo, nem de falcatrua, nem anda ameaçando, nem batendo ninguém. É isso que é. Eu, Lucas e meu amigo Marcelo Medrado também. Um abraço pra ele aí.
5: Tá aqui mais um, é o João que chegou por aí. Esse é João mesmo, então o nome que tá aqui é João.
22: Boa noite, Deus Júnior. Boa noite, Zé Gomes. João de Jesus Pintu, da Alta Subestação, acompanhando aqui, José. Que sempre acompanha as noites aí, valeu? Manda essas saudações, minha mãe, Dona Dava, Juliana, sempre tá acompanhando aí, minha mãe. Minha esposa Nice, também sempre acompanhando, Zé. Eu estou aqui ligadão. Manda pra Jarley, Chiquinho em Pirataia, a Machado dos Teclados também, né? Que sempre acompanha aí. O Renatão também, Renatão do Flamengo, né? Sempre ouvi também, né? E a noite maravilhosa para todos nós, né? Rapaz, Zé, aí mais uma vez esse presidente aí, né? Esse Lula aí, fala mais uma asneira aí, né? Falou besteira de novo, agora sobre as mulheres, né? Esse homem não tá bem da mente, não. Só fala besteira. Todos os discursos dele, ele tem uma besteira pra falar, né? Agora eu falo, falou sobre as mulheres, as feminicistas, né? Nenhuma aparece pra defender as mulheres, né? Fico olhando isso, né? É, ele falou sobre as mulheres. Você viu a asneira que ele falou?
23: Não.
22: Felizmente, né? Esse é o presidente aí que quer ficar no comando de novo aí, né? Boa noite, Zé. João Jesus Pintou. Um abraço a todos.
4: Não sou aí, não.
22: Nas eleições nós vamos dar a resposta.
5: Ó, Domingos Ramos chegou aqui. Ramos, domingo.
24: Rapaz, que mesmo nós temos a.
25: Boa noite, Zé Gomes. Boa noite, Domingo.
5: Boa noite.
25: Mandar um alô aí para Negão e Dona Elvira. Ele é nosso administrador daqui em Campo Largo.
4: Campo Largo, gente boa.
25: É nosso administrador. Manda oi para ele, para todo mundo aí de Campo Largo. Boa noite, é domingo de Campo Largo que tá falando aí.
24: Para fazer aquela coisa.
25: Boa noite.
5: Boa noite, Domingo.
4: Deixa eu fazer um apelo aqui, Del. É que faleceu. Nós, um irmão, parente de gente que a gente conhece, né? E são pessoas tão boas lá do ACM. E eu solicitei, pedi aqui uns amigos para conversar aí com o município, para conseguir um ônibus para levar o pessoal para o velório amanhã às 10 horas. Só que a resposta foi não, porque diz que os ônibus estão todos requisitados, os carros da prefeitura, todos requisitados para o serviço eleitoral, que é domingo ainda, né? Mas já está tudo reservado. Quer dizer, amanhã 10 horas para levar no amanhã 10 horas para levar no hospital. No
5: amanhã é quarta-feira.
4: No cemitério novo e trazer de novo para a CM. 10 horas da manhã. A resposta da prefeitura foi que não tem ônibus porque não tem transporte, que está todo requisitado pela
5: Justiça Eleitoral.
4: E aqui eu quero fazer um apelo a você que tem um ônibus, uma Topic aqui, ainda que você, se você puder nos ajudar nessa tarefa aí, a gente paga o óleo, paga a gasolina, tá? Você liga para mim, me procura aí, que eu estou precisando, de, no mínimo, de uma Topica para a gente levar o pessoal, a família, para sepultar um ente querido, para despedir de um ente querido no cemitério. Foi negado pela prefeitura. A prefeitura de Piauí, segundo os amigos que eu solicitei, que fez a ponte para mim, solicitando lá, não falou que era para mim, não sei se botaram meu nome no meio, não sei. Aí negou, de que não tem, porque os ônibus estão requisitados lá para levar famílias para despedir do seu parente, dar um último adeus no cemitério, né? É o último momento. Então, eu solicitei dois amigos aqui e disseram, né? Deixa eu botar o áudio aqui, não vai complicar a voz da pessoa, porque a pessoa é... Porque muita gente fala, as pessoas pensam que é verdade, né? Que não é verdade, né? Mas aqui a gente vai mostrar, vou mostrar aqui, porque é, a gente não está fazendo politicagem, entendeu? Mas eu acho que seria solicitar pedir a um amigo Lucas, que pediu outro amigo, né? E a pessoa me disse que a pessoa responsável, não sei nem quem é, eu não tenho muita intimidade de prefeitura, não. A gente estava muito bem quando estava pedindo voto para a prefeita Larissa. Mas agora é eleição para deputado. Se você tem suas opções, eu não tenho um embigo amarrado com ninguém. Graças a Deus, não. Eu só tinha com quem não está mais aqui, que é meu amigo, meu irmão Cleraldo. Daí eu devo muita coisa. Aqui, ó, para você não ver aqui, ó.
1: Pois é, boa noite. É, Jamile conseguiu falar com Jaqueline agora. É, infelizmente não tem nenhum ônibus, velho, porque foi tudo cedido para a Justiça Eleitoral e teve que ir tudo para revisão para entregar tudo ok.
4: É, porque a Justiça Eleitoral precisa de transporte. Aí, tá entendendo como é o negócio? Então, foi tudo cedido para a Justiça Eleitoral. Só que é amanhã, 10 horas, esse ônibus. Não é para domingo, não é para sábado. É para amanhã. Entendeu? Eu não sei se parou tudo. Se o transporte escolar também parou, não, né?
5: Não, ah, sei.
4: Pois é, tem ônibus, né? Que leva o pessoal 8 horas, né, para a escola. Oi. E vai buscar meio-dia, não é isso? Oi. 11 horas, né? Então é nesse intervalo aí. Mas foi negado. Eu acho que não sei se é desculpa essa questão do horário da Justiça Eleitoral, que ainda é domingo. Eu acho que parar tudo. Porque é domingo, não, mas tudo bem. Né? A família é grande, a família tem muito voto também, já votou muito aí. E aí a gente fica pensando, né? É isso aí que a gente tem, a resposta é essa que a gente tem. Né? É. Essa é a realidade de Piauí. Não é verdade?
5: Com certeza.
4: É. Mas eu vou. Vai aí, Léo, que eu quero.
5: Bom, tem mais ouvinte por aqui, viu? Vai, chegando vai. Aqui. O Antônio Marcos.
2: Boa noite, Zé Gomes. Boa noite, Del Júnior.
5: Boa noite.
2: E o Flamengo, hein?
5: Flamengo?
2: Antônio Marco aqui de Ibirapitanga. Boa noite, lideranças.
5: Flamengo, dia 8 de outubro, joga pelo Brasileirão. Os jogos do Brasileirão começam a partir do dia 7. O Flamengo joga no dia 8. É... Zenilda!
3: Eu não tô aqui ouvindo você em Itapirama. Tô nem não dá sorte hoje com o Del Júnior. A energia faltou de noite, aí quando foi chegar foi tarde, não tinha pra eu falar, sei lá, descarregado.
5: Ei, danado. Mandar um abraço aí pra Zé Cutia e Dona Elisângela, aí na Fazenda São Roque, aí na região do Buri. Um alusão aí pra o pessoal aí da ZC, fábricas de bloco de cimento e mudas de cacau aí na região da aldeia, aí no quilômetro 14, na BR-650. Tá, todo mundo tá ligado lá, viu? Aí na fábrica de bloco de cimento e mudas de cacau. Zé Cutia e Dona Elisângela, um alusão pra vocês aí. Mari e Maxwell. Ei, amanhã é aniversário de quem, rapaz? Amanhã é meu aniversário. É Mari, é aniversário. É seu, é aniversário, Mari?
6: Boa noite, seu Zé. Boa noite, Del. Passando para desejar uma abençoada noite para todos os ouvintes. Obrigada, viu, seu Zé, por lembrar de mim, né? Já tava aí cobrando o alô. Estamos por cá em Taboquinhas. Tá eu, meu esposo, Maxwell, tá aqui só ligado aqui na programação, ouvindo. Ele que ouviu o senhor falando que a voz da menina aí parecia com a minha. Aí eu digo, ó, só mandando um alô pra seu Zé. Aí tá cobrando aí. E aí, seu Zé, como é que tá as coisas? Tudo na paz? Como é que tá de calor? O sol tá quente por
5: muito
6: aí?
5: Muito calor.
6: Aqui o sol tá quente, viu?
5: Aqui tá também.
6: Deus abençoe a noite de cada um dos ouvintes. E que Deus esteja assim cuidando de cada um de nós. Um
5: amém.
6: Abraço.
5: Amém. Amanhã é aniversário dela, viu?
7: De
5: Mari. É um daí. Eita,
7: parabéns aí. Já botou a música?
5: Amanhã é aniversário.
7: Mas bota
5: dela.
7: Hoje.
5: Porque
7: aí ela já vai dormir sabendo que amanhã. Nós já estamos festejando. Bom, aqui o aniversário.
5: Amanhã eu vou estar pela manhã. Amanhã eu já mando os parabéns também.
7: Vai estar pela manhã?
5: Eu vou ver se Joelson. Vou mandar Joelson falar também. Porque Joelson fala em todas as emissoras.
7: Isso,
5: É, lá de Taboquinha, né? Joelson Passos deve estar ligado agora. Anota aí, Joelson. Nome aí de nossa amiga aí. Lá de Taboquinha, Itacaré, que vai estar completando a idade nova, viu? Pronto.
7: Já estão mandando o pessoal também manifestando. É um absurdo, meu querido. O dia de voltar ainda é domingo e a prefeitura não deu o carro. É revoltante, viu? Mas é isso mesmo. A gente não espera nada de bom de ninguém, não, minha amiga. A gente não espera, não. Só espera, só tem sorriso na hora de voltar.
5: Pronto, tá aqui mais aqui, ó. Sônia.
8: Zap aí, viu, Del? Mandei o zap aí pra todos vocês aí pra mim, Del.
5: Mas ela colocou tanto áudio aqui que eu não sei. Pronto,
7: Não sei, viu? Só pode ser um áudio, né?
5: Agora Del? Ela botou um com 8 segundos, outro com 3 segundos, outro com
7: 4 segundos. Mas
5: fazer
7: dá.
5: Um
7: então
5: só,
7: não
5: né?
7: Tempo. Já rodou um.
5: Rodou esse outro, último não? aqui que eu pensei que era. Mas já é.
7: Vamos pra outra aí, vai, pra gente adiantar.
5: Vamos botar aqui.
9: Ô Del, você passou meu áudio. Você passou meu áudio e nem passou meu áudio todo. Você pegou, você cortou meu áudio, né, Del?
5: Ei, dona.
7: Quem é o capaz?
5: Não sei. Quem foi, não?
7: É o de lá de.
5: Lá de Maraú.
7: Você
5: ele,
7: não cortou, né? Deixou o rapaz falar tudo, rapaz.
5: Cara. Não, foi que na hora que ele entrou falando aqui, eu pensei que já tinha terminado e não deu continuidade aqui, na hora que falou. Santilha!
10: Boa noite, Del. Passando por aqui para mandar um alô aí para a Noelia Naíquez Neto e seu carrinho na rua para Carneiro Rico, Espanela em Ubatão, Lió, em Ubaitaba, Lió do Franco, e também para LN no quilômetro 19, indo para Jequier. E eu vou mandar também um alôzão aqui para meu amigo Marcos, filho da comadre Marinalva. Marcos aí no Muri, na Fazenda Cachoeira da Saudade. Deus continue abençoando ele e toda a família dele. Então, uma boa noite na presença de Deus. Jesus por nós, né? Nada sem Jesus. Tudo com Jesus e nada sem Maria. Em nome de Jesus, amém. Deus acompanhe vocês quando forem para casa. Deus abençoe vocês dando livramento. Até chegar nos lares de vocês. Deus cuida de todos nós. Tenha uma boa noite, Zé. Tenha uma boa noite, Del.
5: Boa noite, Santilha. Mais aqui, vamos?
11: Boa noite, Del. Boa noite, Zé Gomes.
7: Boa noite.
11: Nanete.
5: Pronto.
7: Tem mais?
5: Acabou?
7: Então vamos para a notícia. Correndo.
5: Tem notícias agora. Vou agora. 8:44, 8:44. Olha, canetas emagrecedoras ficam 70% mais baratas e podem chegar ao SUS. O preço das chamadas canetas emagrecedoras caiu cerca de 70% em menos de um ano nas farmácias. Segundo o Ministério da Saúde, diante da redução e do aumento da concorrência, a pasta trabalha para incorporar o medicamento à base da GLP-1 ao Sistema Único de Saúde, o SUS. A proposta, porém, ainda está em avaliação pela Comissão Nacional de Incorporação de Tecnologias do SUS. O Ministério estima um orçamento de aproximadamente 1 bilhão e 500 milhões por ano para oferecer os medicamentos gratuitamente à população. Com compras em grande escala à produção nacional, a expectativa é de que uma redução de 80% a 90% nos preços da aquisição. Segundo o Ministério da Saúde, Alexandre Padilha, a ampliação da concorrência ajudou a derrubar os preços. Em 2026, 25 canetas emagrecedoras já foram registradas no Brasil, sendo 14 somente neste ano, incluindo medicamentos genéticos e produtos fabricados no país.
7: Vamos para o último bloco, senão você está esquecendo já, né? Amanhã é dia de oferta, rapaz. Amanhã é dia de economia. Você tem que avisar o povo, filho. Tu tá esquecendo, né? Falta 15 minutos para 9.
5: Então vamos lá, então, o último.
7: Isso, vamos jogar duro aí.
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3: Ok, 8 horas e 51 minutos. É.
4: Bel tá surdo.
3: Eu pensei que ia passar um áudio da pessoa.
4: Calma, meu filho. Eu tô avisando aqui, Bel tá. Bel, passa. Sei lá, bora lá, deixa eu falar aqui, ó.
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1: É isso aí, um abraço pra Flau. Vamos, Del, continua.
2: 8 horas e 52 minutos, olha, chegou aqui, viu?
1: Chegou?
2: Mais um aqui. É.
3: Del, é que eu tô vendendo uma casa e quero que vocês... Não sei aí, que eu tô vendendo uma casa no caminho 19, casa 26. Tô pedindo 70 mil numa casa. Tô vendendo. E eu quero que vocês me ajudem falando aí na rádio. Nossa M.
2: Pronto, tô vendendo. Tá vendendo uma casa do Nossa M no caminho 19.
1: 19.
2: É, com 70 mil.
1: 70 mil? Quem é que tá vendendo?
2: É Sônia, pelo menos o nome que tem aqui é Sônia.
1: A mãe daquele menino que fala lá de Jetaúna.
2: É, né?
1: A Sônia.
2: Tá aqui,
1: Sônia. Ô, dona Sônia, um abraço. É, rapaz. Tá vendendo uma casa.
2: 70 mil.
1: Tá barato a casa,
2: viu? 70 mil.
1: Ai, Chico, 70
2: mil. E o barro CM tá um senhor bairro, viu? Tá bom demais.
1: Claro, Chico, tudo no asfalto ali virou a avenida. É. Oxi. Ô, Del.
2: Sim.
1: 8h55.
2: 8 horas e 55 minutos. Olha, a Bahia está sem tornozeleira há 4 meses para monitorar presos investigados.
1: Eu tô dizendo. Não é possível, não, né?
2: É, né?
1: Tem tanta gente pra você tá preso com o tornozeleiro aí, tá solto, fazendo campanha pelas ruas pedindo voto. Ah, pelo amor de Deus, rapaz. Deixa esse posto em tornozeleiro, mas fala o que você quiser.
2: Ai, ai. Ó, a instalação de novas tornozeleiras eletrônicas está suspensa na Bahia há cerca de 4 meses após o sistema atingir o limite contratual de vagas para monitoramento. A informação foi comunicada ao Judiciário pela Central de Monitoramento Eletrônico de Pessoas, vinculados à Secretaria de Administração Penitenciária e Ressocialização. A informação são do Correio 24 Horas.
1: É pra que esse negócio? Ô, Del, pesquisa aí no coisa, aí bota aí, alô Juca, rapidinho, vai. Olha, a Polícia Federal faz operação contra fraudes na obtenção de registro de CACs. Aonde aconteceu isso, Zé Gomes? Olha, foi ali, em Feira de Santana. A Polícia Federal deflagra nesta terça-feira, 29, a Operação Guardiões de Fogo, com o objetivo de apurar fraudes relacionadas à obtenção e à manutenção de certificado de registro CR, né? Pois é, para colecionador, atirador, desportivo e caçador, o CAC, bem como eventuais irregularidades ligadas à posse e a controle de arma de fogo. A ação cumpriu 2 mandados de busca e apreensão na cidade de Feira de Santana, expedido pela Justiça Federal. As investigações apontam indício de que os investigados teriam apresentado informações e documentos ideologicamente falso durante o processo de obtenção do certificado de registro de CAC perante o Exército Brasileiro, com o objetivo de demonstrar o preenchimento de requisitos legais exigidos para a concessão de autorização. Segundo os elementos reunidos, até o momento haveria omissão de informações relacionadas à existência de investigação criminal anterior, circunstâncias que poderia ter influenciado na análise da idoneidade necessária para a obtenção do registro. Durante o cumprimento, 2 mandados de busca e apreensão foram apreendidas, 44 armas de fogo de diversos calibres e modelos, entre elas revólver, pistola, fuzis e espingardas. Também foram encontradas e apreendidos 535 mil reais em espécie, além de cheques que totalizam cerca de R$1 milhão. Os investigados poderão responder pelos crimes de falsidade ideológica e uso de documento falso, sem prejuízo de outros delitos eventualmente identificados no decorrer das investigações. A matéria em Piauí, gente, tá lá a matéria, você vai ver, ó, o maçado, tanto dinheiro, Del, o que é dinheiro, Del? Ó, dinheiro, arma, tá tudo aqui, Del. Passa lá, tu vai ver, 8h58. Dá o quê? Tem mais alguém? Chegou mais alguém aí?
2: Chegou aqui?
1: Chegou.
2: Foi? Deixa eu ver quem é aqui. Ela aqui de novo.
1: Quem?
3: Vendo como troco, Del. Quanto vendo como troco também.
1: Aí, assim. Pronto.
3: Dona, boa noite a vocês aí. Eu como troco, como vendo, como troco por
1: outro. Aí, boa noite, dona Sônia. Dona Sônia é gente boa demais da conta. Vamos embora?
2: Bora nessa.
1: Vamos?

0: Agora, tá na hora?
1: Vamos lá, tá na hora.
0: Tá na hora mesmo?
1: Tá.
0: Eita, tá com saudade da né? Dona Madame lá, pra chegar, dar um abraço, tá? Esse Deus assim, apressado que só ele mesmo. Mas vamos lá, vamos agradecer a ele, ao Senhor Deus Todo-Poderoso, Pai Santo. Mais uma vez estamos aqui, Pai, pedindo perdão pelos nossos pecados, pois somos falhos, mas precisamos da Tua misericórdia. Pai, abençoa a vida de cada ouvinte, de cada patrocinador. Abençoa, Pai, aqueles que estão agora neste momento, Pai, em hospitais, em clínicas, aqueles que estão enfermos e os que estão cuidando dos enfermos. Abençoa também as autoridades, Pai, que estão também nas ruas para proteger as sociedades, policiais, civis e militares. Abençoe, Pai, também os vigilantes, aqueles que estão trabalhando para sustentar sua família. Pai, entregamos tudo e todo em Tuas mãos e Te agradecemos porque oramos em nome do Senhor Jesus. Deus Júnior, 8h59.
1: 8h59. Mandar um abraço aqui para a Rosa do Fato, a Dom Henrico, a Renato, a Lu, a toda essa turma, a Márcio, a Márcia lá do restaurante, a Regis, Dona Cecília, todos aí na rua Jequié. A todos vocês, uma ótima noite. Vocês agora fiquem com mais notícias, com a Rede Brasileira de Notícias da Voz do Brasil.
0: Sabia que a Lita fez aquele dia, aquele dia mesmo, Lita fez o mocotó, com flato, e nós comemos. Eu mandei a foto para a Dona Rosa.
1: É?
0: Foi, mandei a foto para ela ver, como é, ai, ai. E eu ia mandar para você, mas se eu mandar para você, eu falei, eu não vou mandar para Adel não, porque ele vai sair de lá correndo, vai vir comer aqui. mas tá, na próxima eu lhe chamo.
1: Tá bom então.
0: Tá certo?
1: Vamos agora à Rede Nacional de Notícias, a Voz do Brasil. Estaremos de volta amanhã às 7h com mais uma edição do seu programa Alerta Cidade. Eu volto amanhã às 10h30, depois de Amarelinho, aqui na IPA UFM. Tchau, gente. Uma ótima noite.
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3: 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As notícias do governo federal que movimentaram o país no dia de hoje.
4: Olá, boa noite.
5: Boa noite para você que nos acompanha em todo o país.
4: Terça-feira, 29 de setembro de 2026.
5: Vamos aos destaques do dia.
4: Trabalho e emprego.
5: População ocupada ultrapassa os 103 milhões de pessoas de junho a agosto.
4: Um índice de 58%, segundo dados do IBGE.
5: E de acordo com o CAGED, foram criados em 2026 mais de 1 milhão e 1.000 postos de trabalho. Graziela Mendonça.
6: Segundo dados do novo CAGED, o Cadastro Geral de Empregados e Desempregados, foram 166 mil novas vagas de trabalho de carteira assinada criadas em agosto deste ano.
4: O governo pede retirada do ar de mais de 5 mil sites de apostas ilegais.
5: E a ação contra bets irregulares remove 390 páginas e perfis das redes sociais. Luana Karen.
7: Ainda como parte das medidas de combate às bets, as lojas de aplicativos foram notificadas para a retirada de 186 apps até o dia 6 de outubro.
4: E vamos falar hoje sobre a prova de vida do INSS.
5: Atualmente é feita de forma automática com cruzamento de dados oficiais.
4: E uma outra oportunidade para a comprovação é comparecer às urnas durante as eleições.
5: Quem vai dar os detalhes é a presidente do INSS, Ana Cristina Silveira.
8: TSE, que tem uma base que é consolidada, conseguem fazer após a votação, enviar esses dados para o INSS e com isso a gente consegue fazer a comprovação da vida e continuar com esse benefício ativo.
4: Hoje na apresentação da Voz do Brasil, eu, Mariana Jungmann e Luciano Seixas.
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4: Desde a publicação da medida provisória que proíbe apostas online no Brasil, na última sexta-feira, foram intensificadas as ações de combate à prática.
5: Bloqueio de sites, remoção de sites e perfis, retirada do ar de aplicativos e conteúdos de publicidade.
4: Os detalhes foram apresentados em uma coletiva de imprensa hoje em Brasília.
7: Em três dias, entre 27 e 29 de setembro, após a edição da medida provisória que proíbe as bets no Brasil, o Ministério da Justiça e Segurança Pública encaminhou à Anatel o pedido de bloqueio de mais de 5.200 sites ilegais de apostas. Quase 400 páginas e perfis em redes sociais tiveram remoção solicitada.